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3: Deus te abençoe. Eu tenho uma palavra para te dar. Preste muita atenção. Até aqui, a história te marcou. Mas a partir de hoje, é você que marca a história. Eu vou repetir. Até aqui, a história te marcou. Mas a partir de hoje, é você que marca a história. Receba essa palavra profética no seu espírito, em nome de Jesus. Deus quer te usar. E através de você, uma grande obra será feita. Às vezes tem forças malignas, forças espirituais, que tentam travar, que tentam amarrar, que tentam nos impedir de avançar. Mas agindo Deus, ninguém é capaz de impedir. Por isso, esteja atento, esteja focado, esteja crendo que grandes coisas Deus fará na sua vida. Acompanhe o testemunho que Deus tem feito. Já eu volto com todos vocês.
4: O milagre foi um milagre muito grande, que eu tinha uma enfermidade no útero e o médico tinha falado que eu tinha que tirar o útero. 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
9: Jó estava destruído, mas ele não estava derrotado. Existem fases da vida em que parece que tudo acabou. E foi assim com Jó. Ele perdeu os bens, dinheiro, ovelhas, bois, fazendas. Tudo ele perdeu de bens, que ele demorou anos para conquistar. E em pouco tempo ele perde tudo. Jó perdeu os seus filhos. Os 10 filhos estavam em uma reunião. Apareceu dentro daquela casa, os filhos reunidos, um vendaval. Ó. Derrubou a casa. E quando a casa cai, sabe o que acontece? Os 10 filhos morrem. Jó perdeu a esposa. A esposa de Jó virou para ele e falou assim: Jó, amaldiçoa o teu Deus e morre, porque eu já estou indo embora. Jó perdeu o seu casamento, Jó perdeu a sua saúde, ao ponto que Jó, ele só ficou com um caco de telha na mão para se coçar, porque ele teve úlcera, do alto da cabeça até a planta dos pés, o corpo

0: todo tomado de feridas. Jó foi ao fundo do poço, ao ponto do nome de Jó se tornar símbolo de miséria. Alguns, os antigos diziam, hoje acho que não diz tanto, ele dizia assim: eu era pobre feito Jó, do homem mais rico ao homem mais miserável. Mas em meio a essa dor, ele decidiu permanecer firme e seguir avante sem parar. Pastor, mas foi simples? Não foi simples. Às vezes pessoas por muito menos se desesperam. Mas olha o que aconteceu com Jó. Primeiro, Jó capítulo 1 verso 3 diz que Jó perdeu os seus bens. Aquilo que ele levou anos para construir foi destruído rapidamente. Olha o que diz Jó 1:3. Possuía ele 7.000 ovelhas, 3.000 camelos, 500 juntas de bois e 500 jumentas, tendo também muitíssima gente ao seu serviço, de modo que este homem era o maior de todos do Oriente. O mais rico, agora o mais pobre. Perdeu tudo. Jó perdeu seus filhos. Capítulo 1, verso 18 e verso 19 de Jó. A dor bateu forte na casa e no coração de Jó. Olha o texto. Enquanto este ainda falava, veio outro e disse: teus filhos e tuas filhas estavam comendo e bebendo vinho em casa do irmão mais velho, e eis que sobrevindo um grande vento além do deserto, deu nos quatro cantos da casa, e ela caiu sobre os mancebos, os garotos, de sorte que morreram, e só eu escapei para trazer a notícia. Jó estava em casa, talvez estava lá varrendo, lavando as coisas, até que de repente chega alguém desesperado e já vai entrando dizendo:
1: Jó, eu tenho uma notícia, Jó, grave para te dar.
0: E Jó pergunta: o que foi?
1: Eu estava na casa com seus filhos, veio um vendaval, derrubou a casa, os 10 morreram, só eu escapei e vim trazer a notícia.
0: Dá para entender? Imagina um pai ou uma mãe recebendo uma notícia dessa. Jó enfrentou enfermidade. Capítulo 2, verso 7. Seu corpo foi atingido pela dor e pelo sofrimento. Olha o que diz: saiu, pois, Satanás da presença do Senhor e feriu Jó de úlceras malignas, desde a planta do pé até o alto da cabeça. O que, que é úlcera, irmãos? Úlcera é ferida. Ao ponto de Jó ficar com um caco de telha se coçando, coçando as feridas. É ferida, carne viva. E Jó se coçando, sofrendo. Jó foi desacreditado pelos amigos e pela própria família. Capítulo de número 19, versículo 14. Até os mais próximos não entenderam a sua luta. Olha o que diz o texto: os meus parentes se afastam e os meus conhecidos se esquecem de mim. Olha que coisa pesada. Enquanto ele tinha condições, parente e amigo do lado, mas agora que ele está sem condições, todos se afastaram dele. Ficou sozinho. Família sumiu, amigos sumiram. Porque tem pessoas que só quer estar contigo se você chamá-lo para o churrasco, mas se você não tem churrasco para dar, ele some. Perdeu seus bens, perdeu seus filhos, perdeu sua saúde, perdeu os amigos, perdeu a família. E no meio desse caos, e aqui eu começo a mensagem, ele tomou três decisões. E essas três decisões impactou a vida de Jó. Essas três decisões mudou para sempre a vida de Jó. Essas três decisões fez Jó dar a volta por cima. Essas três decisões fez ele avançar sem parar. Essas três decisões o conduziu a fazer com que milhares de anos depois nós estivéssemos falando dele aqui nesta noite. Primeira decisão que Jó tomou, Jó escolheu, fala comigo, não abandonar a Deus. Jó 1:21. No sair do ventre da minha mãe e no voltarei para lá. Levanta a mão direita e fala comigo assim, irmãos: o Senhor tirou, o Senhor me deu, o Senhor me confiou, o Senhor depois tomou, mas em tudo eu digo: bendito seja o nome do Senhor. Se está sobrando, fala, se está sobrando, eu estou com Deus. Se está faltando, eu estou com Deus.

quero saber. Deus me deu, Deus tomou, bendito seja o nome do Senhor. Você pode aplaudir esse Jó que é maravilhoso. Levanta a mão e diga assim: o Deus de Jó é o meu Deus. Ele não abandonou. Tem gente que não perdeu filho e está abandonando o Senhor. Tem gente que não perdeu nada e está dizendo que a vida está difícil. Cuidado, irmão. Eu vou dizer de novo. Jó perdeu 10 filhos. Tem gente que não perdeu nenhum e está dizendo que está tudo difícil, que Deus esqueceu dele. Jó perdeu a sua saúde. Tem gente que está com saúde e está dizendo: minha vida é muito ruim. Jó perdeu os seus bens, não tinha mais carro para andar, não tinha mais camelo, não tinha mais fazenda, não tinha mais nada. Tem gente que tem condições até de pegar um Uber e está reclamando da vida. Cuidado, irmão. Para avançar sem parar, não significa que a gente não vai ter luta, mas significa que nós entendemos que a mão de Deus nós não largamos. Ah, levanta sua mão direita para o céu, diga assim: a mão de Deus eu não largo. Bate na mão de duas pessoas, diga assim: não largue a mão de Deus, não largue a mão de Deus, não largue a mão de Deus. Mesmo ferido, permaneceu fiel. O corpo marcado pelas feridas, fiel. Recebeu a notícia da morte dos filhos, fiel. A mulher foi embora e mandou ele amaldiçoar a Deus. Ele permaneceu fiel. As ovelhas, os bois, as vacas, perdeu tudo. Ele permaneceu fiel. Os amigos o abandonaram, mas ele permaneceu fiel. Não é a circunstância.

Primeiro, Jó escolheu não abandonar a Deus. Segundo, Jó escolheu manter a sua esperança viva. Eu tenho esperança, Senhor, que isso vai mudar. Jó 19:25. Oh, Espírito Santo. Ele acreditava que Deus tinha um propósito na vida dele, mesmo naquela dor. Olha o que diz: pois eu sei que o meu Redentor vive e que por fim se levantará sobre a terra. Jó não tinha mais saúde, filhos, esposa, camelos, ovelhas, fazendas, amigos, família, não tinha mais nada. Mas ele tinha esperança que o Deus que ele servia vivia. Oh, Espírito Santo, que pegaria pela mão direita dele. Isaías 41:10. Jó cria nesta palavra, que diz assim, ó: não temas porque eu estou contigo, não te assombres porque eu sou teu Deus, eu te fortaleço e te ajudo e te sustento com a destra da minha justiça. Jó sabia que Deus iria ajudá-lo. Jó sabia que Deus iria pegá-lo pela mão. Meu irmão, você está passando pelo teu vale da sombra da morte como Jó? Recebe essa palavra para o teu coração. Deus te toma pela tua mão nesta noite. Deus te diz: não

Se recebe, aplauda Jesus aí, igreja. Diga para o seu irmão: creia que ele vive. E a última atitude de Jó, que o fez dar a volta por cima, capítulo 42, verso 12. Aqui foi uma resposta de Deus. Por Jó não ter abandonado a Deus, por Jó manter a sua esperança viva, aí Deus falou: Jó, já que você fez a sua parte, agora deixa a minha parte. Você fez a sua parte, Jó, agora deixa a minha. E assim abençoou o Senhor o último estado de Jó, mais do que o primeiro, pois Jó chegou a ter 14 mil ovelhas. Lembra que no primeiro estágio ele tinha 7? Agora ele tem 14. Jó chegou a ter agora 6 mil camelos. Lembra que no primeiro estágio ele tinha 3? Jó agora chegou a ter 1000 juntas de bois. Lembra que no primeiro estágio ele tinha 500? E chegou a ter 1000 jumentas. Lembra que no primeiro estágio ele tinha 500 só? O que é que Deus fez? Deus se levantou, mudou a história de Jó e deu o dobro de tudo que ele tinha perdido. Pastor, não entendi. Não importa o tamanho da sua luta, Deus ainda escreve finais de vitória para quem permanece firme e segue avante sem parar. Jó agora não tem mais aquela face de derrotado, de humilhado, de arrebentado. Jó agora tem a face que sorrir. Jó agora tem a face de alguém que deu a volta por cima. Jó agora está feliz. Jó agora está arrumado. Jó agora está bonito. Jó agora está abençoado. Eu não sei se você está entendendo, mas o Deus que fez isso com Jó está fazendo contigo aqui nesta noite também. Deus vai escrever uma nova história a teu respeito. Deus vai colocar um novo sorriso nos teus lábios. Vai dizendo amém. Deus vai colocar um novo brilho nos seus olhos. Deus vai colocar vigor nas suas mãos. A glória da segunda casa será maior do que a da primeira.

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2: Grande Deus e poderoso Pai, Deus que nunca perdeu uma batalha, eu entro em oração por todos que acompanham este programa. Meu Pai, eu coloco no Teu altar todo o peso que essa pessoa carrega, toda dor, toda frustração, todo medo. Eu quero declarar encerramento de ciclos que não vêm do Senhor e que ela possa receber fé, um renovo para viver um novo tempo. Purifica cada coração, alinha cada pensamento e guia os passos para que essa pessoa viva na Tua presença. Eu profetizo que onde essa pessoa for, a Tua presença vai com ela, a Tua voz vai com ela, ela viverá a Tua vontade, e que haja paz onde havia guerra, que haja provisão onde havia falta, e que haja vida onde havia cansaço. Eu profetizo que a Tua bênção e a Tua mão estará estendida sobre este ouvinte, em nome do Pai, do Filho e do Espírito Santo. Amém, Jesus.
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4: 10:21.
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1: Boa noite, povo de Deus! Vai ser lindo,
2: vai ser lindo.
1: Eu sei disso, eu tenho certeza.
2: Meu Deus.

0: 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Deus abençoe, Deus abençoe.
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2: Boa noite, povo de Deus, paz seja convosco. São 22 horas e 40 minutos, nós estamos começando mais um programa Ponto de Luz. Que a luz do Espírito Santo possa iluminar a sua vida, a sua mente, a sua casa neste momento. Nós estamos numa fé muito poderosa, saindo de uma santa ceia do Senhor. E você que não pôde vir, que pena que você perdeu essa oportunidade, mas amanhã você tem essa oportunidade de estar na segunda-feira, na reunião dos escolhidos. Nós estamos aqui em quatro mulheres, está eu, está a Jennifer, está a Juliana, está a Cláudia, com um só propósito de abençoar a sua vida, principalmente você, mulher. Você que está me ouvindo neste momento, você que é mãe, você que é tia, você que é avó, venha amanhã para a Sétima Igreja, não permita que nada te impeça de estar dentro da casa de Deus, porque a casa de Deus é o melhor lugar para nós estarmos. Em Hebreus capítulo 11, versículo 6, diz, um versículo bastante conhecido, que todos nós conhecemos, que diz que sem fé é impossível agradar a Deus. Porquanto é necessário que aquele que se aproxima de Deus creia que Ele existe e que se torna galardoador dos que o buscam. Ou seja, quando eu tenho fé em Deus, Deus tem que me recompensar. Todos esses grandes testemunhos, nós estamos aqui com duas pessoas que testemunharam, que é a Juliana e a Cláudia, e através da fé das duas que Deus abençoou. Se elas não tivessem fé, nada poderia acontecer, porque não é que Deus depende de mim, não, mas é necessário eu mostrar para Deus constantemente a minha fé a Ele. Porque se eu não tenho fé para fazer as coisas de Deus, eu vou ter fé para fazer as coisas do diabo. E eu não preciso estar dentro de um centro de macumba para estar fazendo a vontade do diabo. A partir do momento que eu deixo de estar dentro da casa de Deus, você acha que é Deus que está fazendo você não ir na casa dele? Não. É o diabo. É Satanás. Então nós precisamos entender isso. Hoje é dia 14. Foi o dia da consagração dos dizimistas em prol de uma pesca maravilhosa. E talvez você não pôde vir, ou você veio e não pôde trazer a sua oferta, mas creia que o mês da pesca maravilhosa não terminou ainda. Nós estamos ainda no dia 14, ainda falta 16 dias para a sua vitória acontecer, para o seu milagre acontecer. Então não permita que o diabo roube a sua fé, não permita que Satanás tire do seu coração, da sua mente, a fé em Cristo. Por mais que seja demorado, Deus está trabalhando ao seu favor. Então você que neste momento está me ouvindo, eu vou fazer uma oração por você. Orar para que Deus possa colocar dentro de você mais fé, mais vontade de fazer a obra de Deus. Então feche os teus olhos neste momento, coloca a mão no seu coração, porque é momento de oração, é a primeira oração que nós vamos fazer, e daqui a pouquinho tem mais orações. Então não desligue o rádio, fique conosco, porque você vai ser abençoado. Oh meu Deus, em nome de Jesus, meu Pai, nós unimos a nossa fé neste momento, crendo, Senhor, no seu poder, na sua glória, na sua graça. Coloca, Senhor, dentro do coração deste homem, dessa mulher, Senhor. Nós estamos aqui em prol das mulheres, meu Pai. Então, meu Deus, essa mãe, essa tia, essa filha, essa avó que está ouvindo a minha voz neste momento, que o Senhor possa abençoar, meu Deus. Renova, Senhor, as forças dessa mulher. Abençoa, Senhor, a mente e o coração. Essa mulher, meu Deus, que é guardiã do seu lar, que guarda a sua casa, pois enquanto o marido está trabalhando, ela está lá em casa, cuidando da sua casa, cuidando dos filhos. Essa mulher, meu Deus, que é uma guerreira, essa mulher que é uma mãe solteira, essa mulher que se sente abandonada, sozinha, coloca, Senhor, dentro dela a fé de ter uma esperança, que o mais e mais do Senhor, que o melhor do Senhor está por vir. E por isso, meu Deus, nós estamos aqui para abençoar cada mulher, em nome do Pai, do Filho e do Espírito Santo de Deus. Graças a Deus. Deus vai colocar dentro de você a fé. Nós vamos ouvir uma palavra com a Jennifer. Não desligue o seu rádio, porque Deus vai falar com você. Pode ir, querida.
1: Paz seja convosco. Uma boa noite para todos os ouvintes. Que a paz e a graça do Senhor possa estar sobre os nossos lares. Eu quero falar sobre o filho da viúva de Naim. O texto diz em Lucas capítulo 7, versículo 11. O texto diz, e aconteceu pouco depois, e ele a cidade chamada Naim, e com ele iam muitos dos seus discípulos e uma grande multidão. E quando chegou perto da porta da cidade, eis que levavam o defunto, o filho único de sua mãe, que era viúva, e com ela ia uma grande multidão da cidade. E vendo-a, o Senhor moveu-se de íntima compaixão por ela e disse-lhe, não chores. E chegando-se, tocou o esquife. E os que levavam pararam e disse, jovem, eu te digo, levanta-te. E o defunto assentou-se e começou a falar, e entregou a sua mãe, e de todos se apoderou o temor, e glorificavam a Deus, dizendo, um grande profeta se levantou entre nós, e Deus visitou o seu povo. E que traz esse texto nessa noite? Essa mulher, ela estava no momento mais difícil da vida dela. Ela estava no momento que ela estava sozinha. A Bíblia diz que ela era viúva, então ela só tinha esse filho. E o único filho que ela tinha acabado de perder. E a palavra diz que Jesus estava chegando na cidade, quando ela estava indo enterrar o filho dela. Então eu já aprendo aqui que nós precisamos parar, nós precisamos entender que nós temos que ter a dependência de Deus. Aquela mulher estava no momento mais difícil. Qual o seu momento difícil que você está passando hoje? E a palavra diz que quando Jesus depara com ele, Jesus pede, levanta a mão. Né? Jesus pede ao defunto que se levantasse. Então Deus deu uma ordem à morte naquele momento, que saísse da vida daquela criança. E eu entendo que o que está morto hoje dentro da sua casa, mulher, qual o momento que você está vivenciando? Porque a palavra diz que quando Jesus pediu para parar, todos pararam. Aquela mulher podia ter questionado, mas eu estou indo enterrar o meu filho e o Senhor manda eu parar? Mas ela não questionou. Ela obedeceu. Quando Jesus pediu que parasse, todo aquele funeral parou. Então eu entendo, eu aprendo que nós devemos parar para ouvir o que o nosso Deus tem a dizer. Qual é a direção que é necessário nós termos? Jesus pediu que parasse e ela parou com aquele funeral. E a palavra diz que aquela criança, ela ressuscitou. O que é preciso nessa noite você parar para que Jesus traga a ressurreição dentro da sua casa? Qual a atitude que você tem que tomar? Porque aquela mulher teve uma atitude, mesmo não conhecendo Jesus, de parar. Qual a atitude que você está tendo? Qual o posicionamento que você está tendo diante do momento, da circunstância, da luta que você está passando? Qual o seu posicionamento diante de Deus? Qual o seu posicionamento diante do altar, mediante a situação que você está passando? Você está só chorando? Você está só se lamentando? Aquela mulher estava se lamentando naquele momento, aquela mulher estava chorando naquele momento, mas ela não tinha Jesus. Quando Jesus chegou no caminho daquela mulher, Deus mudou a história dela. Deus quer mudar a sua história nessa noite. Deus quer entrar dentro do seu lar nessa noite. Deus quer entrar dentro de você nessa noite. Ele quer tirar tudo aquilo que está morto de dentro de você, tudo aquilo que está morto de dentro da sua casa. O que que está morto nesse momento? A sua fé que está morta nesse momento? É a sua saúde, é o seu financeiro, é o seu casamento que está morto nesse momento? Porque Jesus está aqui, Jesus está parado dizendo, se você me ouvir, eu vou trazer vida hoje dentro da sua casa. Eu vou trazer vida na sua história. Mas para isso você tem que parar para ouvir. A Bíblia diz que eles pararam e Jesus liberou uma palavra e ressuscitou aquela criança. E naquele momento que Jesus ressuscitou aquela criança, ele começou a falar e Jesus entregou aquela criança para sua mãe. E de todos estendeu um temor e de todos glorificou a Deus. Deus quer mudar a sua história, Deus quer trazer vida, não só dentro de você, mas dentro do seu lar. E quando ele trazer essa mudança dentro do seu lar, o nome dele será glorificado. Mas qual tem sido o seu posicionamento no meio dessa luta? Qual tem sido, como você tem parado? Será que você tem parado para ouvir Jesus? Ou você tem tentado resolver do seu jeito? Porque aqui nessa situação não tinha mais jeito para essa mulher. Essa mulher estava totalmente sozinha. Porque a palavra diz que naquele tempo o homem era provedor. Ela já não tinha o seu esposo como provedor. E aquele menino que poderia ser o provedor no futuro, ele havia falecido. Aquela mulher estava sozinha. Aquela mulher estava totalmente desamparada. Aquele momento ali, depois que passasse aquele funeral ali, depois que ela enterrasse o seu filho, ali está completamente sozinha. E talvez hoje você está sentindo completamente sozinha. Só que nós temos uma grande diferença daquela mulher. Porque aquela mulher, Jesus chegou. E na nossa vida, nós que somos servos de Deus, Jesus já chegou na nossa vida. E às vezes nós queremos manter o mesmo posicionamento daquela mulher, como se Jesus ainda não tivesse chegado. Nós queremos nos desesperar, nós queremos nos angustiar, nós queremos fazer do nosso jeito como se Jesus ainda não tivesse chegado. Então a palavra que eu tenho para você nessa noite, pare para ouvir a voz de Deus. Deixa Deus ressuscitar tudo aquilo que está morto. Ai, irmã Jennifer, mas o meu sentimento já acabou. Ai, irmã Jennifer, mas isso já passou. Mas tem um porém. Quem tem que dar a última palavra na sua história, quem tem que dar a última palavra dentro do seu lar, é o próprio Deus. Deus deu a última palavra dentro da casa dessa mulher. Ele trouxe vida para dentro da casa dessa mulher, simplesmente porque essa mulher parou, simplesmente porque essa mulher obedeceu quando Jesus falou, pare o funeral. Então Jesus está dizendo para mim, para você nessa noite, para me ouvir, eu tenho vida para você, mas é preciso você parar para me ouvir, é preciso você parar e obedecer aquilo que está saindo do altar. Se você obedecer, eu entro com vida, mas se você continuar fazendo do seu jeito, a morte vai permanecer, e aí o seu sonho vai ser enterrado, o seu casamento vai ser enterrado, o seu ministério vai ser enterrado, a sua chamada vai ser enterrada, a sua área financeira vai ser enterrada, porque você vai querer fazer do seu jeito, você vai querer continuar com o funeral, sendo que Jesus está dizendo, eu tenho vida. A palavra não diz que ele trouxe vida e vida com abundância, então ele tem vida em todas as áreas, mas ele quer que você pare para ouvir e obedeça. Então a palavra que eu tenho para mim, para todas nós que estamos aqui, para vocês que estão em casa ouvindo, para as mulheres da sétima igreja, para cada mulher, cada homem que está ouvindo nessa noite, deixa Jesus entrar com vida dentro da sua casa, deixa Jesus entrar com vida na sua área sentimental, na sua área financeira, na sua área ministerial, deixa Jesus entrar com vida, mas para ele entrar com vida você tem que parar para ouvir, para ele entrar com vida você tem que obedecer a ordem dele que está vindo do altar. Para nessa noite, obedeça a voz de Deus. Se você obedecer a direção, se você parar para ouvir e obedecer a direção, Deus vai trazer vida hoje. Aquilo que você pensa que está destruído, aquilo que você pensa que acabou de vez, porque aquela mulher sabia, acabou de vez para mim, não tem mais solução para mim. Aquilo que nós pensamos que não tem solução, quando nós paramos e ouvimos Jesus e obedecemos a ordem dele, ele traz a solução, ele é a saída. Mas para isso eu preciso parar para ouvir. Se eu e você pararmos hoje para ouvir a voz de Deus, se você parar para ouvir a direção que vem do altar, se você obedecer conforme está sendo direcionado, a vida vai entrar dentro da sua casa nessa noite. A vida vai entrar no seu casamento nessa noite. A vida vai entrar na sua área sentimental nessa noite. Assim como Deus mudou a história dessa mulher. Assim como Deus trouxe salvação, como Deus trouxe vida dentro da casa dessa mulher. Assim como Deus mudou a história completamente dessa mulher. Deus vai mudar a sua vida nessa noite. Deus vai mudar as nossas vidas nessa noite. Deus vai trazer salvação. Deus vai mudar, Deus vai trazer libertação, transformação. Acredita nessa noite na palavra de Deus, porque é o próprio Deus, é o próprio Jesus que liberou vida dentro da casa dessa mulher. Então não endureça o seu coração ao ouvir a voz de Deus, mas aquebranta o seu coração, muda o seu posicionamento, muda o seu jeito de ser, o seu jeito de agir, o seu jeito de pensar, deixa o Espírito Santo te transformar, deixa a vida que é o Espírito Santo entrar e mudar você de dentro para fora. Deus não quer mudar só o seu físico, Deus não quer mudar só o seu financeiro, Deus quer mudar você de dentro para fora. Ele quer mudar o seu pensamento. Ele quer trazer vida onde houve morte. Aonde houve morte, Deus traz vida porque Ele é vida. Então deixa Deus trazer vida dentro do seu casamento nessa noite. Deixa Deus trazer vida no seu financeiro. Posiciona para ouvir e obedecer. A palavra diz que ela parou aquele funeral. Então pare nessa noite para ouvir a voz de Deus. Deus deu uma única ordem. E Deus mudou completamente a história daquela mulher. Quantos estavam ali vendo o luto daquela mulher, mas depois aquela mulher está sozinha. Às vezes hoje tem pessoas falando com você: ah, deixa, ah, abandona, ah, não tem mais jeito, não tem mais conserto, já está tudo acabado, abre mão disso, você já fez tanto voto para Deus mudar a sua casa. Você já fez tanto jejum para Deus abrir as portas para você e não tem solução, já está morto. Mas quando você tem o Espírito Santo dentro de você, quando você ouve e obedece a palavra, você diz: não, eu sirvo a um Deus que trouxe vida e vida com abundância. E essa vida com abundância vai trazer impacto dentro do meu lar, vai trazer impacto dentro da minha história, dentro do meu financeiro, dentro do, na casa, na vida dos meus filhos, das minhas filhas, na vida do meu pai, da minha mãe. Deus vai trazer vida, vai trazer impacto, porque Ele está na minha vida. Então deixa nessa noite essa palavra que eu tenho para vocês e para nós. Ouve a palavra, ouve a ordem de Deus e obedeça. Porque a vida está entrando a partir de hoje dentro do seu lar. Você que parou para nos ouvir nessa noite, a vida que é Jesus está entrando dentro do seu lar nessa noite, está mudando o seu lar, está trazendo prosperidade sobre a sua vida, está tirando tudo aquilo que estava morto. Ele traz vida nessa noite, Ele ressuscita tudo aquilo que estava morto, Ele está trazendo a ressurreição nessa noite, porque Ele é a própria vida. Então Ele está entrando dentro do seu lar, dentro dos nossos lares, dentro do lar de cada mulher da Sétima Igreja nessa noite, restaurando, trazendo vida para tudo aquilo que foi morto nessa noite. Essa é a palavra que eu tenho para nós. Deus abençoe a vida de vocês. Esperamos vocês amanhã, segunda-feira, dentro da Sétima Igreja. Quero convocar todas as mulheres, não só da Sétima, mas todas as ouvintes que estão nos ouvindo nesse momento, que possa estar dentro da Sétima Igreja amanhã, porque Deus, o próprio Deus, vai trazer vida na sua vida, vai entrar com a presença dele dentro do seu lar. Mas para isso é preciso você ouvir e obedecer a direção do altar. Então eu conto com todas as mulheres, não só da Sétima, mas todas que estão nos ouvindo nessa noite, para estar ali conosco amanhã. Deus abençoe.
2: Graças a Deus. 22:59. Ouça essa chamada que diz sobre a reunião dos escolhidos. Você, mulher, é uma escolhida de Deus. Então decida estar amanhã dentro da Sétima Igreja.
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0: Creia, mulher, que você é uma escolhida de Deus. Só basta você decidir ser uma escolhida. Quem é escolhido, ele não nega nada para o altar. Quem é escolhido, escolhida, é dizimista, é ofertante, é sacrificante, é uma pessoa de mãos abertas para a obra de Deus. A palavra de Deus fala que tudo aquilo que a gente faz para a obra de Deus não é em vão. O trabalho das nossas mãos para a obra de Deus não é em vão. Então tudo aquilo que eu coloco no altar santo de Deus, Deus vai me recompensar. Deus tem que me recompensar, porque é uma promessa bíblica. E Deus não é homem para mentir, nem filho do homem para se arrepender. Então você, mulher, que ainda não é dizimista, decida ser dizimista num altar sério, num altar compromissado. Como eu sempre falo aqui, eu falo pelo altar da Sétima Igreja, eu não falo pelos outros altares, porque eu tenho certeza, convicção, e nós temos provas, que são os testemunhos, que o altar da Sétima Igreja, Deus está nele. Então, você que não é dizimista, ouça essa reflexão sobre o dízimo. E você que já é dizimista, que Deus te abençoe. Ouça essa oração dos dizimistas e seja abençoado.
1: Nossos dízimos, nossas ofertas. Você que é dizimista, traga seu dízimo. Você que é ofertante, traga sua oferta. Você que não é nada, não traga nada. Permaneça como você está. Né? Um alguém ingrato, um alguém que não participa do que o Senhor tem ministrado na sua própria casa. Toda vez que a gente fala isso, é claro que no coração de alguém que não contribui nada, vem aquela palavra sempre, né? Eu não dou dízimo porque eu sou contra o dízimo. Você está coberto de razão e tem direito de ser. Errado é você ser contra o dízimo e participar do que ele promove na igreja. Você está sentado num banco que foi comprado com um dízimo doado pelos seus irmãos. Deveria estar em pé. Não, você não deveria estar em pé porque esse tabernáculo foi pago com o dízimo dos teus irmãos. Você devia estar do lado de fora do tabernáculo. Não, você não deveria estar do lado de fora, porque esse terreno foi comprado com o dízimo do seu irmão. Você deveria estar do lado de fora da igreja. Você não deveria ouvir essa palavra pela internet, porque a internet é pago com o dízimo do seu irmão. Você não deveria participar de nada. Se você é contra, não deveria usufruir dos frutos dele. Você é desonesto. Você é mau caráter. Você não é honesto. Diz que é, mas não é. Porque se você tivesse caráter, você não dizimaria, mas não desfrutaria de nada. Ah, eu não dou dízimo porque está no Velho Testamento. Mas quando o Velho Testamento diz, o Senhor é meu pastor, nada me faltará, para você é Bíblia. 1.000 cairão ao meu lado, 10.000 à minha direita, eu não serei atingido, é Bíblia. Deus é meu refúgio, fortaleza, socorro, bem presente, é Bíblia. Só não é Bíblia, trazei. Você é desonesto. Ah, eu não dou dízimo porque o pastor é ladrão. Bom, se eu sou ladrão, porque roubo o dízimo, a Bíblia diz que você é ladrão porque não dá. Somos colegas. Então, não há razão para não dar. A razão é porque não houve conversão à palavra. Então, você que é contra, proponha ser homem. Não desfrute de nada que o dízimo dos teus irmãos constrói. Se você é honesto, propõe ser homem. Não precisa nem ser homem de Deus, seja homem. Homem. Sujeito homem. Ó, macho. Não desfrute. É contra porque está no velho? Arranca o Velho Testamento da tua Bíblia e nada do que está lá, nem no princípio criou Deus os céus e a terra. Rasgue tudo de lá. Porque não tem como ser criacionista, não tem como ser alguém que acredita no novo sem acreditar no velho. Tem como. Então, ao sair daqui, olhe-se no espelho e seja honesto com o diagnóstico que você faz. Mas não diz que não dá dízimo porque está no velho, não diga que não dá dízimo porque é contra, não diga porque o pastor é ladrão. Não. Nada procede. Nada. Você não dá porque você não é dono das suas coisas. Suas coisas são donas de você. Você não dá talvez porque você não é convertido. Você não consegue dar. Você até gostaria, mas não consegue. Mamon é o teu Deus. Então não me venha com chorumelas nem com desculpas esfarrapadas quando eu tenho que ouvir. Todo mundo que discute sobre dízimo, só quem discute é quem não dá. Quem dá, dá com alegria, acabou. Nem pergunta nada. Porque a Bíblia diz que Deus ama não quem dá, Deus ama quem dá com alegria. Quem dá com alegria, ih, Carol, o que você tem vai dizer?

0: está escrito lá, trazer, cada um contribua. Trazei, acabou, eu trago por fé, obediência e gratidão. Se você consegue fazer isso, faça isso, vamos adorar o Senhor enquanto adoramos o Filho.
1: Quando você é dizimista fiel, Deus faz 5 coisas. Primeiro, Deus abre a janela dos céus. Segundo, derrama a bênção sem medidas. Terceiro, repreende o devorador. Quarto, quebra a maldição da esterilidade. Quinto, te transforma em bem-aventurado. Em toda a Bíblia, a única vez que Deus nos manda fazer prova do teu nome. Fazei prova de mim.
2: Bendito és tu, Senhor nosso Deus, Criador de todo o universo, que criou esta segunda-feira para marcar com milagre, para marcar com vitória, para marcar com cura, para marcar com bênção a vida deste dizimista, deste ofertante que não para, que não desiste, que não desanima, que não desacredita. E dentro da sétima igreja, ele busca, ela busca com louvor, com exatidão, com vitória, com poder e graça, a sua presença. Eu os abençoo em nome do Pai, do Filho e do Espírito Santo. Amém.
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4: Às 8h, graças a Deus, que você, mulher, possa decidir estar amanhã dentro da 7ª Igreja. Deus tem uma palavra para você. Você já ouviu 2 palavras e agora você vai ouvir mais 1 palavra. A Juliana vai falar sobre a importância de um pai, de uma mãe, principalmente as mães, que são as que geram, colocar os seus filhos no altar, ensinar os seus filhos o verdadeiro caminho, que é o caminho de Deus. Então, pode falar, Juliana, o que Deus colocou no seu coração?
5: Paz, boa noite a todos os ouvintes, todas as mulheres de Governador Valadares, todas as mães. Deus colocou no meu coração falar da importância do altar de uma mãe para os seus filhos. Tem mães que têm muitos filhos, mães cristãs que estão na casa do Senhor, que são fiel, aquelas que também não ainda estão aprendendo a andar com Jesus, conhecendo a verdade para ser liberta. Eu vou falar da minha experiência com Deus aqui sobre um altar para os filhos. Desde quando entrei para a 7ª Igreja, há 6 anos em outubro, quando eu aprendi a ouvir a palavra dízimo, oferta e sacrifício, eu nunca me permiti colocar uma oferta no altar só para mim, sendo que eu tenho filhos. Um dia eu ouvi a mãe das meninas que estão aqui, da Jennifer, da Eliane, falou para mim assim, da Kênia, que quando os filhos dela nasceu, ela entregou automaticamente para o Senhor. Ela falou comigo quando eu entrei na sede. Então aquilo ali me despertou meu coração. Eu falei assim, meu Deus, o Senhor me deu uma filha para ser criada pelo Senhor. Então eu quero entregar a minha filha no seu altar. e tudo que fazer para mim eu faço para ela. Desde quando eu entrei na sétima, eu jejuo para minha filha, eu oferto para ela. Hoje foi o dia da oferta do altar, escolhido por Deus. Eu entrego para ela, entrego para mim. Por que eu falo? Porque já aconteceu coisas que a gente passa por lutas espirituais. Quem trabalha muito servindo ao Senhor sente a presença de coisas malignas contra os filhos da gente. E eu, quando eu vou orar, eu falo: Senhor, a minha filha tem um altar com o Senhor. Quando minha filha passa alguma dificuldade na escola, alguma enfermidade, eu sempre lembro: Senhor, minha filha tem um altar. Por quê? Se eu estou na igreja, se não sou eu tenho que... Eu como mãe, que eu que coloquei minha filha, é a mãe que levanta, que ora na filha de madrugada, que unge, que tá com óleo na cabeça e vai repreendendo, que luta, que passa. Eu nunca deixei de colocar um sacrifício no altar para todos Jeová Jiré. Todos os meses as campanhas da igreja tem um altar da Lavínia, tem um altar meu, um da minha filha e o meu. Por quê? Porque eu creio assim. Porque é assim, quando a Lavínia estiver com 18, 19 anos, se passar por algumas dificuldades, eu vou lembrar o Senhor: meu Deus, desde quando te conheci, a minha filha está no seu altar. Porque a Bíblia diz: ensina os seus caminhos, os seus filhos, que quando ele estiver moço, para não perder dele. Porque o Senhor vai lembrar, porque o Senhor não é Deus de esquecimento. Mas nós cristãos somos Deus de esquecimento, somos esquecidos. Mas tudo que o Senhor fala na palavra se cumpre. Então eu queria chamar as mães da igreja, da sétima igreja. Às vezes tem mães que têm 2, 3 filhos. Pega um sacrifício todo mês, divide. Se tem 2 filhos, meu Deus, é metade para o meu filho e metade. Que às vezes a pessoa não está tendo aquelas condições. Eu não vou levar um altar para mim só e meus filhos ficar. Porque eu tenho que ter, se a minha filha não está na casa do Senhor, se eu tenho filhos que não, que estão mais velhos, que não estão ali dentro da casa de Deus, meu Senhor, minha filha não está aqui ainda, mas esse altar é dela. Esse sacrifício é dela. É para o Senhor que quando eu precisar, meu Deus, o Senhor vai trazer, o Senhor vai estar cobrindo ela. Eu creio nessa fé, é assim que eu creio, é assim que eu tenho vivido. E passado por muitas alegrias também. A gente passa por batalha, mas a gente passa com alegria. É muito prazeroso quando a gente teme o Senhor. Você não importa do sacrifício, aquilo ali não te dói tanto. Por quê? A palavra te supre. A paz, as forças. Hoje nós ouvimos da fé. Nossa, a gente tem que viver pela essa fé. Eu falo com um menino que trabalha comigo, me auxiliar lá, ele diz que Deus entra nas minhas loucuras. Porque eu sou da fé, sim. Quando eu quero um negócio, eu vou atrás. Mas não é, porque eu sei do Deus que eu tenho crido. Ele sempre fala: Juliana, Deus entra nessas loucuras. Ele vai junto com você, porque eu determino. Hoje eu vou conseguir isso. E eu creio, sim, e consigo. Porque o Senhor, ele ouve aquele que tem um altar com ele. E eu não preciso lembrar o Senhor, o altar dele, mas quando eu preciso de olhar para mim, lembrar que eu criei dentro de mim um altar, o Senhor, ele vem. Eu não preciso gritar, mas se precisar, eu vou clamar. Porque já aconteceu disso, eu falo assim: Senhor, eu fiz isso para o Senhor. Essa situação não pode ficar assim. Meu Deus, eu não aceito essa enfermidade na vida da minha filha, porque eu creio num altar de saúde que eu fiz para ela. Um altar de proteção, um altar de alegria, de um entendimento, da sabedoria. Nesses 12 meses, Senhor, cada mês tem um compromisso com o Senhor selado. E Jesus, ele é muito fiel para ouvir as mães. Um poder de uma mãe, ela quebra qualquer jugo. Um Satanás não pode ficar na vida de uns filhos que se levantam. Mas essa mãe tem que pegar a palavra e buscar dentro da sua casa. Poder pegar um versículo e pôr no joelho e orar ali acontecer. Não, continuamente, não é Deus de visita. Deus não habita em visita, Deus habita em casa. A nossa casa é um templo. Eu não aceito, desde que eu conheci Jesus, eu tenho que servir o Senhor dentro da minha casa. Em toda a minha casa, eu oro na minha cozinha, eu oro no meu banheiro, eu oro na minha sala, eu oro nos meus quartos, eu vou no quarto da minha filha, eu vou no meu quarto, aonde eu for. Eu mudei para uma outra casa, eu dou um testemunho, Eu mudei para uma casa muito grande, boa, confortável. E aluguei um outro apartamento que eu tenho, que o Senhor me deu quando eu era moça. E eu aluguei, e a mulher que alugou a minha casa, ela disse para mim assim: Juliano, quando eu entrei na sua casa, eu entrei em paz. E aqui eu disse, é aqui eu faço moradia. A mulher, ela me liga toda hora que ela quer fazer aquilo, que ela é apaixonada com a minha casa. Ela falou assim: você é uma mulher de Deus, porque eu encontrei tanto olhos ungidos nessa casa, palavras, tantas bíblias. Eu vi em você uma mulher de Deus. Então, eu quero fechar o valor que você me cobrar, eu quero isso aqui, eu quero a sua casa, eu vou alugar, faz o contrato agora. Então, eu não precisei nem impor nada, eu nem precisei nem buscar, porque o Senhor trouxe, eu nem cheguei a colocar a casa para alugar. Ela que veio através de pessoas e pediu para ver a casa. E quando entrou, ela disse: é aqui que eu quero ficar, Juliana. Porque eu orei o Senhor, estou pedindo Deus. Ela também é uma serva, pedindo Deus uma casa para morar. E aqui eu me senti bem na sua casa. Então é isso que eu quero deixar essa palavra para todas as mães da Sétima Igreja. Que eu vejo que as mães ali, aquelas avós, eu sinto muito orgulhosas, que elas são guerreiras. Mãe que está buscando para os netos, para os filhos. Sinto muito feliz, gosto muito delas. Sinto amor por elas e eu quero que elas, meu Deus, que nesta noite o Senhor visite os lares dela, que o Senhor possa guardar, que o Senhor possa fazer coisas grandes na vida delas, meu Pai, que o Senhor possa, meu Deus, dar condições financeiras, porque ela possa, meu Deus, prosperar em todas as áreas, que, meu Deus, que o Senhor possa, meu Deus, descer a unção do compromisso que o Senhor tem na vida de cada uma, meu Deus, que nós podemos ter esse compromisso com o Senhor. Jesus, zela a mente dela, zela o lar, meu Pai, faça da nossa casa um céu. Meu Deus, eu peço, Senhor, aqui, em nome de Jesus, que as mães, meu Deus, que estão nos ouvindo nesse mundo, que nesse país, meu Pai, fora daqui também, Deus, que elas possam, nesta noite, criar uma raiz com o lar, com o Senhor, enfrentar as batalhas e saber que as guerras vamos vencer também, Jesus. E sabemos que o céu, que elas possam, meu Deus, abrir um altar e também, meu Deus, e o lugar que onde vai colocar, meu Deus, que o Senhor, meu Deus, possa abrir as portas da sétima, preparar o pastor Márcio para que ele possa receber as ovelhas que o Senhor vai colocar diante da sétima igreja através dessa oração, através, meu Pai, desse hoje, meu Pai, deste hoje, meu Pai, de hoje que o Senhor vai, meu Deus, todas essas mulheres da sétima, não só elas, meu Pai, desde Governador Valadares, da cidade, meu Pai, em lugares vizinhos, vizinhos dessa cidade, meu Pai, municípios, meu Pai, em nome de Jesus, pessoas que estão fora, meu Deus, se está te ouvindo aqui agora, meu Pai, elas vão hoje, Deus, fazer um compromisso com o Senhor, pelos seus filhos, ser sacrificante, se renunciar, meu Pai, aprender a ouvir, sabe, porque a sétima igreja ensina como sacrificar, ensina, o pastor Mas sempre está ensinando, meu Deus, que um altar, ele é valioso, um altar gera sangue, um altar que você faz, meu Deus, para Deus, nada fica, o Senhor não precisa, mas o Senhor precisa de ver nossa fé com obras, e com obras do nosso coração, meu Deus. A Bíblia ensina, Jesus, e a gente aprendeu a ouvir a sua voz, como a Jamie disse aqui, Senhor, nos ensina, abre os nossos olhos, meu Pai, abre o nosso coração, batiza a sétima igreja, Senhor, com teu espírito, cada criança ali, meu Deus, possa crescer selada na palavra do Senhor, batizada, meu Deus, que elas possam crescer, Jesus, em nome de Jesus, meu Deus, batiza nossas crianças da nossa igreja e todas elas, meu Pai, tem crianças que estão sofrendo, meu Pai, porque os pais não querem lutar pelos seus filhos, meu Pai, em nome de Jesus, toca neles, meu Pai, para que eles possam levar para a tua casa, direciona, Senhor, que o Senhor está cuidando, mas o Senhor também pede atenção deles, meu Pai, em nome de Jesus, Deus, eu peço, Senhor, que agora, Senhor, cobre a todos nós com teu sangue, derrama em cada um, meu Pai, assim nós oramos e determinando em nome do Pai, do Filho e do Espírito Santo de Deus, amém.
6: Graças a Deus, 23 horas, 20 minutos, já prepare o seu copo com água, daqui a pouquinho nós vamos fazer a oração da fé, e você, mulher, faça um altar,
4: de Deus para sua filha, para o seu filho, para sua família. E esteja amanhã no altar da sétima igreja. Esteja amanhã, entenda o poder de você estar diante de um altar, entenda o poder de você fazer um voto, entenda o poder de você estar diante de Deus. O Deus que pode cumprir promessas na sua vida. Ele é o Deus que também quer o seu voto, quer a sua fidelidade, quer o seu algo a mais. Talvez coisas não aconteceram, coisas boas aconteceram na sua vida, na minha vida, porque ainda falta um voto. Falta ainda o algo a mais no mundo espiritual. Então ouça essa reflexão sobre o voto e nós voltamos já já orando por você.
7: O poder do voto. O voto é uma aliança entre o homem e Deus. Quando você cumpre os seus votos a Deus, você tem legalidade para reivindicar as promessas de Deus. Cumpre os seus votos e o inimigo será inteiramente exterminado. Quando a Deus fizeres algum voto, não tardes em cumpri-lo. Deus não se agrada de todos. Cumpra o voto que fez, porque é melhor não fazer voto do que fazê-lo e não cumpri-lo.

Eu estou aqui em Jerusalém, diante do livro dos feitos memoráveis, aonde existe milhares de nomes de homens e mulheres que doaram no mínimo $1 milhão para Jerusalém. E eu estou aqui diante de uma cena impressionante, eu posso dizer até terrível. Eles estão apagando o nome de um homem que prometeu, fez um voto de doar $1 milhão para Jerusalém, e Israel confiou nele e ele não cumpriu o voto. E agora eles estão apagando o nome deste homem aqui, daquele que não cumpriu o voto. Mas ao mesmo tempo, eles estão escrevendo o nome de outras pessoas que fizeram o voto de ajudar Israel, de ajudar Jerusalém. Eles estão escrevendo o nome desses homens e dessas mulheres. Aquele que o nome está aqui, Israel, abençoa. Milhares oram pelas pessoas cujos nomes estão aqui. Uma coisa impressionante.

0: 23h23, já pega o seu copo com água, pega a sua causa na justiça, pega os seus documentos. A Cláudia vai fazer essa oração pela sua vida. Fecha os teus olhos, aonde você estiver neste momento, creia que Deus está ouvindo a minha e a sua oração.
1: Antes de começar essa oração, eu creio que cada palavra que foi falado aqui entrou no coração de cada mulher que necessitava de ouvir essa palavra, porque eu fui edificada. Então eu creio que vocês, né, mulheres, esta noite foi edificada no nome de Jesus. Então pega seu copo com água, use a sua fé, que Deus vai abençoar em nome de Jesus. Grande Deus e poderoso Pai, meu Deus, eu não poderia deixar de te agradecer por esse momento que o Senhor preparou, Pai, para as mulheres, meu Deus. Senhor, muito obrigado por tudo que o Senhor tem feito. Que o Senhor possa, Senhor, nos sustentar cada dia mais e mais. Que o Senhor possa nos fortalecer na Tua presença cada dia mais e mais. Senhor, aumenta a nossa fé cada dia mais e mais, meu Deus. Meu Deus, abençoa a vida de cada mulher agora que está ouvindo a minha voz, meu Deus. Mulher que às vezes achou que não tem solução, mas eu te digo nesta noite, mulher, tem condições, tem previsões para as nossas vidas. Deus pode mudar a história da nossa vida, basta a gente ter fé, basta você buscar, basta você crer no nome de Jesus, que Deus vai fazer algo sobrenatural na sua vida. Então que nesta noite você possa colocar dentro do teu coração, ir para a sétima igreja, buscar ao Senhor, clamar ao Senhor pela tua vitória. Meu Deus, eu coloco a vida de cada criança nas tuas mãos. Meu Deus, criança que está no hospital agora, que o Senhor possa enviar os seus anjos da cura, meu Deus. Ah, livra as crianças de todo mal, toma cada adolescente, meu Deus. Nós temos vivido cada coisa, meu Senhor, mas eu creio que o Senhor vai abençoar cada adolescente nesta noite, em nome de Jesus. Meu Deus, que eles possam ter sede de buscar ao Senhor. Meu Deus, que Satanás não venha, Pai, falar no ouvido deles, mas sim que eles possam ter a sensibilidade de ouvir a tua voz para te buscar, meu Pai. Meu Deus, toma cada mulher da sétima igreja nas tuas mãos, toma cada dizimista, cada ofertante nas tuas mãos. Meu Deus, em especial eu venho te pedir pela vida do nosso profeta, do nosso pastor. Meu Deus, que o Senhor continue abençoando a vida dele cada dia mais e mais. Meu Deus, toma a saúde dele, Senhor, que o Senhor continue usando ele como um canal de bênção para as nossas vidas, Senhor, em nome de Jesus. Livra ele de todo mal, em nome de Jesus. Pai, é o que eu te peço nesta noite, nesta oração, meu Deus, aviva o coração de cada mulher, meu Deus, coloca sede em cada mulher, porque ela possa entrar dentro da sétima igreja e ver a transformação que o Senhor pode fazer na vida dela. É o que eu te peço nesta noite, Pai, em nome do Pai, do Filho e do Espírito Santo de Deus. Amém.
0: Graças a Deus. Beba dessa água crendo que o seu milagre já aconteceu, os céus já estão abertos para o seu milagre acontecer. Esteja conosco, mulher, amanhã às 19h30, Deus tem um encontro marcado com você, então não perca esse encontro, porque diante do altar, Deus tem o seu milagre. Amanhã às 22h30 nós estaremos aqui novamente ao vivo, fazendo o programa Ponto de Luz para te abençoar. Fiquem todos com Deus e beijos no coração.
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3: Bendito és tu, Senhor nosso Deus, Criador de todo o universo, que criou esta segunda-feira para marcar com milagre, para marcar com vitória, para marcar com cura, para marcar com bênção a vida deste dizimista, deste ofertante, que não para, que não desiste, que não desanima, que não desacredita. E dentro da 7ª Igreja, ele busca, ela busca com louvor, com exatidão, com vitória, com poder e graça, a sua presença. 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
2: Bendito és tu, Senhor nosso Deus, Criador de todo o universo, que criou esta segunda-feira para marcar com milagre, para marcar com vitória, para marcar com cura, para marcar com bênção a vida deste dizimista, deste ofertante que não para, que não desiste, que não desanima, que não desacredita. E dentro da sétima igreja, ele busca, ela busca com louvor, com exatidão, com vitória, com poder e graça, a sua presença. Eu os abençoo em nome do Pai, do Filho e do Espírito Santo. Amém.
3: 11:43.
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Meia-noite e 22. 104 FM. 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
1: Meia-noite 42.
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2: 1:40.
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0: 12:01.
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0: 2h42.
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Quando eu estou diante de ti, me faltam as palavras, Senhor. O que eu posso dizer que vai te surpreender, Deus? Coloco meu coração diante de ti nesta hora, Senhor.

Quem é o homem para que dele te lembre, Senhor? Quem é o filho do homem para que o visites? O Senhor conhece as minhas limitações. E mesmo assim o Senhor insiste em mim. O Senhor me confiou o teu nome, o teu reino, Senhor. Não tem palavras que eu possa dizer que possa te convencer de coisa alguma. Se eu tenho sido abençoado, é por tua graça. Se eu tenho sido guardado, é pela tua misericórdia, Senhor. A tua palavra diz que até o desejo de te adorar vem de ti. O que eu posso fazer então, Deus? Ah, eu quero me entregar, Senhor. Entregar a minha vida, o meu coração para ti, Deus. Usa a minha vida, se é assim que o Senhor quer.

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1: 3:22.
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1: 3h43.
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0: 4:23.
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3: 5:24.
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vou ter que declarar. Atos 2, levante a mão. E cumprindo-se o dia de Pentecostes, estavam todos reunidos no mesmo lugar. E de repente, ouviu-se um som como de um vento veemente e impetuoso, e encheu a casa onde estavam assentados. E foram vistas por eles línguas repartidas com...

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0: 6 e 3.

0: 6h24.
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1: Glória a Deus, hoje é segunda-feira, está começando a melhor semana da tua vida. Você crê nisso? Entenda uma coisa importante. A Bíblia diz em Atos capítulo 2 que ao cumprir-se o dia chamado Pentecoste. Aprenda uma coisa, Deus trabalha a cada dia. Teve um dia que você nasceu, foi marcado na tua vida. Você que é casado, teve um dia que você casou, ficou marcado na tua vida. Teve um dia que você teve algum filho, se você é pai ou mãe, ficou marcado na tua vida. Então, Deus é um Deus que marca dias, que marca datas, ao cumprir-se o dia. Por isso, hoje é o dia que Deus escolheu para te honrar. Hoje é a semana que está começando. Então, creia que ainda hoje Deus vai falar com você. Está usando esse programa aqui agora para tocar no teu coração. Você não está me ouvindo por um acaso. Você está me ouvindo porque o Espírito Santo te conduziu a me ouvir. Por isso, meu irmão, minha irmã, abra o teu coração. Acompanhe o testemunho que Deus tem feito na nossa igreja. Daqui a pouco eu volto com todos vocês.
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3: Eu não vou perguntar quem quer avançar, todos nós queremos. Eu não vou perguntar quem deseja avançar, todos nós precisamos e necessitamos de avançar. O que eu preciso fazer para avançar e sem parar? Porque não adianta eu avançar hoje e parar amanhã. Não adianta eu ser de Deus hoje e amanhã eu não sou mais. Não adianta eu ser dizimista hoje e amanhã eu não sou mais. Não adianta eu ser um ganhador de almas hoje e amanhã eu não ganho alma mais. As almas que eu ganhei em 2025 ficou em 2025. Eu tenho que avançar sem parar e ganhar mais almas para Jesus em 2026. Então vamos mergulhar na palavra sobre isso. Eu quero falar sobre 7 princípios que eu preciso praticar na minha vida para viver o avante sem parar. Princípio número 1, diga comigo: não olhe para trás. Filipenses capítulo 3, versículo 13. O apóstolo Paulo, ele diz para todos nós: esquecendo-me das coisas que para trás ficam e avançando para as que estão diante de mim. Eu não posso ficar com o meu pé preso no meu passado. Para eu avançar, eu tenho que prosseguir sem parar. Cuidado para que você não fique preso no passado. Quem vive do passado não avança no propósito. Quem vive do passado não vive as coisas novas de Deus. A Bíblia diz em Gênesis 19:26 que Deus, ele traz um grande livramento, que Deus, ele traz um grande milagre, que Deus, ele traz uma grande bênção, mas ele só fala uma coisa para Ló e a sua mulher. O que que Deus falou? Gênesis 19:26. E a mulher de Ló olhou para trás. E qual o resultado? Ficou paralisada. Olha aqui, ó. Eu estou olhando para frente. Deus falou: vai, não olha para trás. E eles estão caminhando. E eles estão indo, até que de repente ela dá uma olhadinha no passado. E aquela olhada no passado paralisa o presente e o impede de avançar para o futuro. A olhada para o meu passado, o que é que Jeremias disse? Eu só quero trazer à memória o que me dá esperança. Se não me dá esperança o que aconteceu, eu não posso trazer para minha memória. Quem vive olhando para trás fica paralisado como a mulher de Ló. Quem vive olhando para trás não avança. Mas Deus está aqui nesta noite dizendo: ninguém vai ficar olhando para trás. Você vai viver o seu presente e vai avançar para o futuro. Alguém recebe essa palavra nesta noite? Pastor, no passado eu ganhei tantas almas, glória a Deus, mas e hoje? Pastor, no passado eu já cantei no coral, já ajudei no diaconato, o senhor não faz ideia, no passado eu já ajudei no estacionamento, no passado eu já ajudei a comprar terreno, obra de Deus. Querido, o passado foi bom, mas Deus está dizendo:

Eu já vivi muitas coisas boas ontem. Mas eu conheço muitas pessoas que tiveram ontem maravilhoso, mas hoje estão desviadas. Pessoas que já levantaram paralíticos, pessoas que já evangelizaram nas ruas, pessoas que já ganharam almas, mas se tornaram tão saudosistas, viviam só do passado, que esqueceu do presente. Você está aqui hoje porque você está declarando hoje que você quer mais de Deus. Você está aqui hoje porque você está dizendo: eu preciso mergulhar mais fundo em Deus. A honra que eu dei para minha liderança no passado, se eu não continuar dando hoje, essa honra do passado pode virar rebeldia hoje. O amor que eu distribuí para as pessoas do passado, se eu não vigiar esse amor do passado, pode virar um ódio hoje. A força que eu empreguei na obra de Deus no passado, se eu não tomar cuidado, vai parecer que nem de Deus eu sou mais no dia de hoje. Para eu avançar sem parar, eu preciso não olhar para trás. Não olhar para trás. Eu já enfrentei guerras. Todos nós já enfrentamos lutas. Todos nós já enfrentamos no vale da sombra da morte. Nós já passamos por ele algumas vezes. Lutas que a gente pensava: não vamos conseguir. Dessa eu não escapo. Dessa eu não saio. Mas o que é que nos levou a sair? É porque Deus virou para mim, para você, e disse: eu tenho ainda obra na tua vida, eu tenho um futuro para você, eu te chamei, eu te escolhi, e através de você eu farei grandes coisas. Meu irmão, olha para frente, porque quem olha para frente é renovado, quem olha para frente é fortalecido, quem olha para frente é

0: e aplauda Jesus! Oh, Espírito Santo de Deus! Segundo, pastor, como é que eu avanço e sem parar? Além de não olhar para trás, eu preciso, diga comigo, permaneça firme na fé. Primeiro Coríntios 15:58, diz assim a palavra: portanto, meus amados irmãos, portanto, Flamarion, Maria, José, Felipe, Marcela, dá um grito, qual que é seu nome? Portanto, quem? Portanto, Flamarion, sede firmes, permaneça firme igual uma rocha, inabalável nos princípios da fé. Sede alicerçados com fundamento que sustenta o prédio alto. Seja enraizado, não como uma planta rasteira que o vento joga para lá e para cá. Não, sede firmes, sede alicerçados, sede enraizados, sempre abundante na obra do Senhor, sabendo que o vosso trabalho não é em vão. A pessoa, para avançar sem parar, ela tem que estar firme. Eu fui firme ontem, sou firme hoje, vou ser firme amanhã, e se a luta vier, estou firme, e se a batalha chegar, estou firme com Jeová, e se eu for traído, sou firme com o Senhor, e se a ingratidão bater na porta, estou firme com o Senhor, e se alguém roubar de mim, estou firme com o Senhor, e se alguém falar mal de mim, estou firme com o Senhor, e se alguém tiver inveja de mim, estou firme com o Senhor, e se alguém quiser tomar o meu lugar, não interessa, passe o que passar, eu decidi estar firme com o Senhor. Mesmo em meio às lutas, continue. Oh, mesmo em meio às guerras, continue. Mesmo em meio às batalhas, continue. Mesmo em meio às calúnias, continue. Mesmo em meio à ingratidão, continue. Mesmo em meio à desvalorização, continue. Mesmo quando alguém fizer alguma coisa e se esquecer de você, continue. Mesmo quando alguém fingir que não te lembra de você, continue. Mesmo quando a notícia ruim chegar, continue. Mantenha-se firme. Eu fui auxiliar do meu pastor se chama pastor Jerônimo, durante 7 anos. Depois ele me enviou para governador Valadares, estou lá há 24 anos. São 31 anos de pastor. Eu dizia na igreja, domingo, tem 31 anos que eu pastoreio. 31 anos que eu cuido de gente, só mudo o CPF, o restante é tudo igual, os problemas são os mesmos, não muda nada, muda o nome de Maria para Joaquina, de Marcelo para Fábio. Mas pastor Gregório, é a mesma coisa. É a mesma coisa. É a mesma coisa. Eu dizia para a igreja, a diferença que eu descobri nesses 31 anos é de quem decidiu permanecer firme com o Senhor. Porque a luta vem para todo mundo. O pobre tem luta, o rico tem luta, o branco tem luta, o amarelo tem luta. O doutor tem luta, o analfabeto tem luta, quem vem para a igreja de ônibus tem luta, quem vai de carro tem luta, quem tem 1,80m tem luta, quem tem 1,30m tem luta, todo mundo enfrenta luta. Mas nesses 31 anos, o que é que eu descobri? Aqueles que decidiram estar firmes no Senhor, eles vão passando pela prova dando glória a Deus. Eles passam na prova dizendo assim, ó, ainda que eu ande pelo vale da sombra da morte, eu não temerei mal nenhum, porque o Senhor está comigo. É aquele que diz assim, eu estou na cova, mas o leão não vai me morder. Eu estou diante do mar vermelho, mas ele não vai me afogar. Eu estou diante da muralha de Jericó, mas é ela que vai ter que cair. Eu estou na fornalha ardente, mas vai virar piscina, porque Jeová entra nela comigo. Quem está firme, ele prossegue, ele prossegue, ele prossegue, ele prossegue, ele avança sem parar, ele avança sem parar. Eu aprendi, irmão, que quem está firme, quem é constante é igual semente. De vez em quando alguém enterra uma semente, achando que vai matá-la. Semente não morre. De repente, debaixo da terra, sem ela falar nada, começa a gerar uns ramos, começa a gerar algumas raízes. E cadê fulano que morreu? Morreu nada, está mais vivo do que nunca. Cadê Beltrano, que estava quebrado, falido? Você não está sabendo, não? Deu a volta por cima, está mais próspero do que antes. Cadê Ciclano, que o filho estava nas drogas, ele queria desistir da vida? Você não está sabendo? O moço, o moleque foi liberto, agora está ajudando na mídia da igreja. Cadê Ciclano, que estava com o casamento arrebentado? Você não está sabendo? Jeová fez um rebuliço no casamento, restaurou a família, e os dois agora voltou a namorar. Meu irmão, aquele que decide se manter firme, não tem capeta no inferno, não tem invejoso na terra, não tem nada que impede essa pessoa. Como que é a vida dela? Avante e sem parar.
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3: Grande Deus e poderoso Pai, Deus que nunca perdeu uma batalha, eu entro em oração por todos que acompanham este programa. Meu Pai, eu coloco no Teu altar todo o peso que essa pessoa carrega, toda a dor, toda a frustração, todo o medo. Eu quero declarar encerramento de ciclos que não vêm do Senhor, e que ela possa receber fé, um renovo para viver um novo tempo. Purifica cada coração, alinha cada pensamento e guia os passos para que essa pessoa viva na Tua presença. E eu profetizo que onde essa pessoa for, a Tua presença vai com ela, a Tua voz vai com ela, ela viverá a Tua vontade. E que haja paz onde havia guerra, que haja provisão onde havia falta, e que haja vida onde havia cansaço. Eu profetizo que a Tua bênção e a Tua mão estará estendida sobre este ouvinte. Em nome do Pai, do Filho e do Espírito Santo. Amém, Jesus.
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0: Eu ouvi há uns 5 anos atrás, no Rio de Janeiro, numa Eslavec, uma escola de Lis, o testemunho do Dr. Augusto Cury, um dos maiores escritores do Brasil. Augusto Cury era ateu. Ele era o que? Igreja? Ateu. E ele começou a estudar a Bíblia para, de uma forma lógica, entender por que tanto seguiam a Bíblia. Ele falou: vou estudar para eu entender por que as pessoas seguem a Bíblia. Sabe qual foi o resultado? Ele aceitou Jesus sem ninguém fazer apelo para ele. Ele contou que ele se converteu lendo a Bíblia. Ninguém perguntou: você quer aceitar Jesus? Não. Ele, estudando a Bíblia, ele entrega a vida a Cristo e se rende ao Senhor. Esses cientistas estão começando a estudar o porquê desse fenômeno. Haverá salvação por causa da profecia.
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0: 7:30.
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16: 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Alô, alô, alô, minha gente querida, um abraço. Muito bom dia, estamos chegando, graças a Deus, nesta manhã de 15 de junho 2026. É isso aí, minha gente, segunda-feira. A partir de agora, vamos juntos até as 9 horas da manhã com mais uma edição do programa Café com Louvor e até meio-dia com Bom Dia Alegria. 7 horas 38 minutos no horário brasileiro, 7h38. Uma manhã linda, uma manhã maravilhosa, um início de semana começando mais um dia. 7h38, eu sou o Tony de Oliveira, bom dia Valadares, bom dia Minas. Alô, alô, meu querido Brasil. Vamos escalar a nossa equipe, Carlinhos nos transmissores no Pico da Imituruna, conosco em mais uma manhã. Produzindo o programa, João Vitor Rolando, trabalhando na OPEC Operações Comerciais, Tayane e Cristiane. E aí, meu amigo e minha amiga que faz aniversário hoje, hoje é dia do seu aniversário, é feliz aniversário, muita paz, muita alegria, muitas e muitas felicidades, muitos e muitos anos de vida para você. 15 de junho de 2026, segunda-feira, Estação Outono.
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16: Dia, minha gente querida. Graças ao nosso Senhor e Salvador Jesus Cristo, estamos aí.
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16: 7h39. Bom dia pra você. Começando mais um dia, mais uma jornada. E aí, como é que foi o seu final de semana? Tudo bem? Graças a Deus, tudo beleza? Tudo na paz do nosso Senhor e Salvador Jesus Cristo? Então isso é bom demais. Alô, alô, alô, minha amiga dona de casa. Alô, Brasil! 7h40. Início de semana, Brasil estreou com empate contra Marrocos diante da seleção brasileira. Pois é, o Brasil estreou com empate diante do Marrocos. O Brasil fez aí o seu jogo de estreia na Copa do Mundo, sabadão. Saiu perdendo por 1-0, conseguiu o empate, mas não conseguiu virar, né? É, não teve jeito. Sexta-feira que vem, agora 21h30, Brasil e Haiti. Pois é, como é que tá a temperatura nesse momento aí? Em 19 graus, 7% a previsão de chuvas, umidade relativa do ar 93%, ventos a 2 km por hora, uma manhã de tempo parcialmente ensolarado. E a semana? Semana tá começando, semana de Copa, semana de estreia aí da seleção brasileira. Estreia assim, né? Estreou sábado, né? O empate, um pontinho, melhor do que derrota, né? É, rapaz, eu pensei que o Brasil ia se sair melhor nesse jogo. Mas tá bom, é desse jeito. Prefeitura de Valadares apresenta balanço dos primeiros 30 dias da nova gestão e aponta necessidade de equilibrar as contas públicas. Semana da Comunicação e Design na Univale debate cultura brasileira com dias abertos ao público. Mudanças climáticas desafiam pecuária brasileira. Mais produtores buscam soluções sustentáveis. Governo de Minas Gerais firma contrato do acordo de reparação do Rio Doce para manejo ambiental de lixo em 200 municípios. 7h41, 7h41. Muito bom dia para quem está acordando para mais um dia. Vamos falar hoje dos royalties do petróleo que atingem recorde de 8,2 bilhões em maio. O Senado deve arrefecer o atrito com o governo enquanto a Câmara abre espaço para atualização do Simples Nacional. Vamos falar da jornada de trabalho hoje. Representantes empresariais do Rio de Janeiro defendem a PEC do trabalho flexível. Estas e outras notícias a partir de agora. Muitas informações. 7h42. Empresário é sequestrado, é resgatado pela Polícia Rodoviária Federal. Três suspeitos são presos na BR-116 em Itaiobim. Acidente entre carro e moto mata jovem de 22 anos em Governador Valadares. Jovem é morto a tiros durante festa junina em Timóteo e três suspeitos são presos. Final de semana violento em 7h43. Tem muita coisa para você. Vamos falar da seleção brasileira. Brasil é, rapaz. Hã? Pois é, o eleito pior em campo na estreia, o Casemiro tem vaga de titular ameaçada. Será que ele foi o pior em campo? É, o Brasil tentou, né? Ah, o Brasil tentou, mas Marrocos saiu na frente, a seleção brasileira conseguiu o empate, ficou só nisso, um pontinho positivo. Próximo compromisso da seleção brasileira, sexta-feira, 21h30, Brasil e Haiti. 7h43. Espanha pega Cabo Verde na estreia como uma das favoritas à Copa. Eita, Irã faz 14 exigências para que o acordo de paz avance. Pois é, né? Vamos falar sobre esse assunto. Tem muita coisa no programa de hoje. Primeiro navio cruza Hormuz após acordo, diz mídia iraniana. Será que a guerra terminou? Hã? Será? Ancelotti vai mudar a seleção? Será que para o segundo jogo do Brasil contra o Haiti nós vamos ter mudanças na seleção brasileira? Vamos falar de muitos assuntos. Morte de jovem salto sem corda. Presos estão em choque, diz a defesa. Que coisa, né, rapaz? Jogadores de Alemanha e Curaçao se abraçam e rezam juntos após o 7-1. 7h44, 7h44. Para você que tá ligado com a gente, para você que tá aí sintonizado, Deus te abençoe. Eu sou Tony de Oliveira. Vamos juntos em mais uma jornada. E a enquete de hoje, né, Tayane? Ela não poderia ser de uma outra forma hoje. Como você viu a estreia da seleção brasileira? Como é que você viu? Você gostou? O que você achou da estreia do Brasil na Copa do Mundo? É a nossa enquete de hoje, 7h45. Obrigado, Senhor Jesus Cristo Santo, por mais um dia de vida. Obrigado, Senhor, porque pela Tua misericórdia nós chegamos até esta emissora e diante deste microfone estamos tendo o privilégio, meu Deus, de levar uma mensagem de fé e de esperança a quem nos ouve pelo Brasil e pelo mundo afora. Querido Deus, visita clínicas, abrigos, creches, presídios, orfanatos, manicômios, hospitais. Oh, Deus querido, tantas pessoas necessitando de ajuda nesta manhã, mas principalmente aquelas que se encontram enfermas, acamadas, sendo cuidadas por terceiros, pessoas que estão em uma UTI ou em uma CTI de um hospital, pessoas que não conseguem se locomover, que estão lutando pela vida, pessoas que estão em um leito de um hospital, pessoas em creches, abrigos, presídios, orfanatos, manicômios, pessoas que estão passando momentos difíceis. A luta é grande para todos, mas quando nós estamos com saúde, quando nós temos condições de nos locomovermos, de corrermos atrás, então as coisas ficam mais fáceis. Mas aquelas pessoas que estão debilitadas, talvez por uma enfermidade ou talvez por uma idade avançada, talvez por uma situação de um acidente ou alguma coisa que aconteceu com esta pessoa, então as coisas ficam mais difíceis. Querido Deus, quando nós temos condições, quando nós estamos lutando, correndo para lá e para cá, as coisas são difíceis, mas nós conseguimos. Agora, essas pessoas que se encontram acamadas, enfermas, em uma CTI, em uma UTI, pessoas que estão aprisionadas, pessoas que estão sofrendo, tristes, angustiadas, depressivas, essas pessoas precisam de uma maior ajuda e de uma atenção especial a Deus. Então, nesta manhã, nós queremos pedir para quem mais precisa, aqueles que estão debilitados, sofrendo, passando por uma luta, pessoas que não conseguem por si própria resolver as coisas. Então, estas pessoas, elas necessitam de uma atenção e de uma ajuda maior, Senhor. Que o Teu Espírito Santo venha acampar na vida dessas pessoas, trazendo a paz, o refrigério, trazendo a misericórdia e trazendo a esperança de dias melhores. Porque quem sofre necessita de um cuidado especial. Querido Deus, nós queremos te agradecer pelo sol, pela chuva, pelas estações, por mais um dia, por quem está trabalhando. Abençoa, Senhor, quem está desempregado, essa pessoa que tem passado lutas, dificuldades, este empresário que tem estado com as portas abertas e os clientes parece que desapareceram. Ó Deus, que a prosperidade material chegue na vida dessas pessoas, porque enquanto aqui no mundo estamos vivendo, precisamos do material. Querido, o espiritual é fundamental. Sem ele não somos nada. E nós pedimos também as bênçãos materiais, porque aqui no mundo, vivendo neste mundo, nós também necessitamos das coisas materiais. Então, ó Deus, que as portas sejam abertas e que essas pessoas recebam tudo o que elas necessitam, espiritualmente e materialmente, nesta segunda-feira. Guia, guarda, protege. O Senhor é o nosso advogado fiel. É aquele que cuida, é aquele que defende, é aquele que está sempre nos protegendo. Então, ó Deus, nesta manhã de segunda-feira, nós queremos consagrar esse dia ao Senhor e dizer, ó Deus, tenha misericórdia de nós. Nós oramos, te louvamos e te adoramos hoje, amanhã e sempre. Em nome do Pai, do Filho e do Espírito Santo. Amém.

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2: 104, a Rádio do Povo de Deus, 7h55. Bom dia, Bruna Carla, advogado fiel. E aí, minha gente querida, bom dia para você que tá chegando agora, bom dia para você que tá acordando para mais um dia, né? Ô, caminhoneiro, bom dia, médico, professor, advogado, dentista. Meus amigos garis, como é que tá aí? Vamos trabalhar, minha gente. Começando mais uma semana, Brasil estreou contra Marrocos na Copa do Mundo no sábado. Eu esperava uma vitória, viu, João Vitor? 7h55, eu pensei que a seleção brasileira ia vencer, mas ela trouxe um empate. Agora, sexta-feira, nós vamos encarar o Haiti. O Brasil tá achando que goleia o Haiti. Será sexta-feira, 9h30 da noite? A enquete tá aí. O que, que você achou da estreia do Brasil na Copa do Mundo? 3279-0104, 999-61-0104. Royalties do petróleo atingem recorde de 8,2 bilhões no mês de maio. O montante representa uma alta de quase 70% em comparação com abril. O Marquesan Araújo.
3: A alta do petróleo no mercado internacional elevou a arrecadação de royalties no Brasil e reforçou o caixa da União, dos estados e dos municípios produtores. Em maio, os repasses somaram 8 bilhões e 200 milhões de reais, o maior valor já registrado para o período. Segundo dados da Agência Nacional do Petróleo, Gás Natural e Biocombustíveis, ANP, o resultado representa um aumento de quase 70% em relação ao mês de abril. Os royalties são pagos 2 meses depois da produção de petróleo e gás natural. Por isso, os recursos distribuídos em maio refletem a produção de março, quando a cotação internacional do barril de petróleo já estava acima de 100 dólares. Entre os maiores beneficiários dos repasses estão a União, que recebeu 2 bilhões e 559 milhões de reais, e o Estado do Rio de Janeiro, com 1 bilhão e 838 milhões. Também aparecem entre os principais recebedores os municípios de Maricá, Saquarema, Macaé e Araruama, todos no Rio de Janeiro, além do Estado de São Paulo. Juntos, o governo fluminense e os municípios do estado concentraram quase metade de todos os royalties distribuídos no mês. Enquanto a arrecadação cresce, o Supremo Tribunal Federal analisa uma disputa que pode alterar a divisão desses recursos. Os ministros julgam a constitucionalidade da lei que ampliou a participação de estados e municípios de todo o país na distribuição dos royalties, reduzindo a fatia destinada aos entes produtores. O julgamento foi retomado em maio, mas acabou suspenso após pedido de vista do ministro Flávio Dino. Até o momento, apenas a relatora do caso, ministra Carmen Lúcia, apresentou o voto. Ela defendeu a inconstitucionalidade das mudanças previstas na legislação. Reportagem Marquesan Araújo.
2: Valeu, Marquesan. 7 horas e 58 minutos. Caminhoneiro, bom dia, você que está chegando agora em Valadares, você que está saindo, essa é a capital mundial do voo livre com seus 300 mil habitantes aqui no leste de Minas Gerais. 7h58, o Senado deve arrefecer o atrito com o governo enquanto a Câmara abre espaço para a atualização do Simples Nacional. O que, que é isso, hein? Semana também é marcada por seminários para poder discutir os limites do MEI, novas regras para a CVM e debates com ministros, o Executivo. Tá bem, é o Álvaro Couto, ele é que tá na linha para falar sobre esse assunto. Alô, Álvaro!
4: Após uma semana de aprovação de pautas-bombas, se confirmadas, podem inviabilizar financeiramente a operação estatal, o Senado deve frear a ofensiva contra o governo. Se nas sessões passadas foram aprovadas matérias cujo impacto fiscal somado supera os 260 bilhões de reais, a expectativa é que esta semana seja marcada por votações menos expressivas e controversas. Na Câmara dos Deputados, há apenas uma sessão prevista para terça-feira. Os parlamentares devem analisar o projeto de lei enviado pelo governo federal para regulamentar a chamada PEC do fim da jornada 6x1. A proposta tramita em regime de urgência constitucional. Por isso, a pauta da Câmara poderá ficar trancada após 45 dias do recebimento do texto. Para evitar o bloqueio das votações, o presidente da casa, Hugo Mota, escolheu como relator o deputado Léo Prats, do Republicanos da Bahia, mesmo relator da PEC aprovada há algumas semanas, que apresentou o mesmo texto. Segundo Mota, a medida busca liberar a pauta para análise de outros projetos, como o marco legal da inteligência artificial e a ampliação do limite de faturamento do microempreendedor individual. A reunião de líderes, marcada para amanhã de terça-feira, deve definir os próximos passos da sessão. Nas comissões, a semana começa com um seminário em Florianópolis para discutir a atualização dos limites de faturamento do MEI e das faixas do Simples Nacional. Também na terça-feira, a Comissão de Assuntos Econômicos do Senado deve votar o projeto que obriga a Comissão de Valores Mobiliários, a CVM, a apresentar relatórios semestrais ao Senado. Já na quarta-feira, o ministro da Fazenda, Dário Durigan, participa de audiência conjunta das Comissões de Agricultura e de Finanças e Tributação da Câmara. No Senado, o ministro André De Paula deve comparecer à Comissão de Agricultura para prestar informações sobre políticas voltadas ao setor agropecuário. Reportagem, Álvaro Couto.
2: Valeu, Álvaro. Agora 8 horas, hora certinha. Alô, alô, meu amigo pastor Charles Smith, um abraço, bom dia, tamo junto. Alô, alô, pastor Charles Smith, aí na Ilha dos Araújos, um abraço. Minha amiga Fátima Damasceno, bom dia. Bom dia ao cantor e compositor gospel, meu amigo Wilson Santos. Bom dia, Rosimere Eusébio Ferreira. Alô, Rosimere. Alô, Alice Lobach, Washington, aí no bairro Santa Terezinha. Mensagem chegando, 3279-0104, eu fixo. Mensagens no 999-610104, nosso WhatsApp. Vanusa Santana, bom dia. Nem Vera Cláudia, Rafael, Rana, Matheus e Éder, bairro São Paulo. Luciana Assis, oi Luciana, bom dia. Bom dia, amigo Tony, sou a Vera Ferreira. Tô te ouvindo em Colatina, do Espírito Santo. Edmilson Cardoso, aí na Avenida JK. Um abraço, bom dia, Edmilson. Alô pro Samuca e pra todos. Meu amigo Robinho, ô Cristina, um abraço, Robinho. Grande Robinho, Cristina Lima, Deus abençoa. Vanessa Aquino, um abraço. Ana Paula Bastos. Deixa eu mandar um abraço aqui para Iracema da Silva Emerique. Alô, alô, alô, dona Iracema, um abraço. Gente, a Prefeitura de Valadares está apresentando o balanço dos primeiros 30 dias da nova gestão e está apontando necessidade de equilibrar as contas públicas. 8 horas e 2 minutos. Então, a Prefeitura de Valadares apresentou na manhã de sexta-feira um balanço dos primeiros 30 dias da atual gestão. O diagnóstico realizado pela administração municipal está apontando ali um cenário com despesas superiores à arrecadação. Aumento dos gastos nos últimos anos, folha de pagamento acima do limite legal, dívidas acumuladas com gestão, com fornecedores e prestadores de serviços. Então, diante desse quadro, a principal meta da gestão é reequilibrar as contas públicas e recuperar a capacidade de investimento no município. De acordo com o prefeito José Bonifácio Mourão, do PL, a administração promoveu um amplo levantamento em todas as secretarias municipais para poder identificar a real situação da prefeitura. O trabalho revelou desafios estruturais, administrativos, financeiros e operacionais que afetam diretamente a prestação dos serviços públicos. Pois bem, os relatórios elaborados pelas equipes técnicas estão apontando problemas acumulados ao longo dos últimos anos, incluindo fragilidade na região, na gestão administrativa, limitações financeiras, deficiências estruturais, demandas reprimidas e perda de oportunidades de investimento e geração de empregos. Além disso, os levantamentos servirão como base para o planejamento das ações da atual gestão, definindo prioridades e direcionando esforços para recuperar a capacidade operacional do município. 8 horas e 4 minutos. Entre os principais desafios identificados está o crescimento das empresas, das despesas municipais em 2025 e 2026. Atualmente, a folha de pagamento ela consome cerca de 57% da receita corrente do município, percentual acima do limite estabelecido pela legislação. Por isso, a Prefeitura de Valadares estabeleceu como meta reduzir esse índice para 54% até o final do ano. Então, segundo o relatório, a folha de maio de 2026, ela registrava 5.864 servidores contratados, um dos maiores números dos últimos 3 anos para o período. Considerando todos os vínculos da prefeitura, o total ultrapassa 10 mil pessoas. Outro diagnóstico foi o aumento das despesas liquidadas a pagar, que cresceram cerca de 87%, passando de 45,5 milhões ano passado, 2025, para 85,3 milhões esse ano. Então o levantamento está apontando impacto direto na capacidade financeira do município de Valadares. Entre os principais compromissos estão gastos de diversas secretarias, com destaque aí para o CEMOS, que ele concentra mais de 31,9 milhões. Também foram identificados precatórios que somam mais de 45 milhões. Tá. O prefeito de Valadares explicou que foi identificado dificuldades relevantes na região e arrecadação de receitas em um cenário de desaceleração da receita própria e falhas no sistema tributário municipal. Então, os dados do balanço fiscal estão mostrando queda no desempenho arrecadatório em diferentes períodos, o que compromete o fluxo financeiro da administração e pressiona o equilíbrio das contas públicas. Então, conforme o diagnóstico, o atual prefeito Mourão apontou que a situação decorre também de problemas operacionais no sistema tributário que afetaram a emissão e o processamento de tributos municipais. A Prefeitura de Valadares, ela encontrou dificuldades importantes na geração de arrecadação de sistema tributário que afetaram a emissão e o processamento de tributos municipais. A Prefeitura de Valadares, ela encontrou dificuldades importantes

0: necessário. Ele comprometeu a emissão e o processamento dos tributos de competência do município, provocando atrasos na arrecadação própria e também impactando o fluxo financeiro da administração. São 8 horas e 7 minutos. O diagnóstico também está revelando débitos expressivos com empresas prestadoras de serviços. O prefeito Mourão informou uma dívida de aproximadamente 22 milhões com a Rio Novo, que presta serviço de limpeza urbana. Outro problema identificado pela administração é o atraso de 9 meses no repasse dos subsídios à MOB, empresa responsável pelo transporte coletivo urbano. Segundo o levantamento, os valores em aberto somam aproximadamente 14 milhões. É, não é mole não, hein? O levantamento identificou ainda servidores cedidos a outros municípios, situação que contribuiu para a perda de investimento e oportunidade de desenvolvimento econômico. Como parte das medidas do ajuste fiscal, a Prefeitura de Valadares anunciou o desligamento de 621 servidores contratados que atuavam em diversas secretarias municipais. Segundo a administração, a maioria dessas contratações ocorreu nos últimos 2 anos. Ô Tayane, deixa eu falar do transporte escolar, são 8 horas e 8 minutos. O contrato de prestação do serviço de transporte escolar, firmado com a empresa responsável pela operação no município, também foi pauta dessa coletiva. A situação resultou em desdobramentos administrativos e políticos, incluindo o processo de cassação do ex-prefeito Coronel Sandro do PL. Então, diante desse cenário, a atual gestão adotou medidas para apuração dos fatos e revisão contratual com foco na garantia da continuidade do serviço aos estudantes. Tá certo. Um outro ponto citado como problema foi a indicação de falhas de planejamento na aquisição de materiais escolares. 2.250 kits ainda sem destinação, evidenciando a necessidade de maior eficiência na aplicação dos recursos públicos. Agora, questionado sobre se havia identificado as situações apresentadas no relatório, o prefeito José Bonifácio Mourão afirmou que não tinha conhecimento dos problemas. Ele destacou ainda que durante o período em que atuou como vice-prefeito, enfrentou dificuldades de diálogo com a gestão anterior. Então tá bem, vamos ver o que vai acontecer. E apesar das dificuldades encontradas, a gestão definiu uma série de prioridades para os próximos meses. Entre elas estão a conclusão aí do viaduto do Filadélfia, a continuidade das obras de reforma do Hospital Municipal, a intensificação da Operação Tapa Buracos, a manutenção dos serviços de limpeza pública, a conclusão do guarda-corpo ali do viaduto do bairro de Lourdes, a regularização dos pagamentos aos fornecedores e as negociações para garantir o recebimento de recursos provenientes do acordo de reparação pelo desastre de Mariana. Tá aí, portanto, então. Continuamos acompanhando, 8 horas e 10 minutos, a Prefeitura de Valadares apresentando balanço desses primeiros 30 dias da nova gestão, apontando necessidade de equilibrar aí as contas públicas. Muito bem, 8 horas e 10 minutos agora. João Vitor Rolando, vamos voltar para Brasília. A jornada de trabalho, representantes empresariais do Rio de Janeiro defendem a PEC do trabalho flexível. Com identificação, com indefinição sobre fim da escala 6x1, esse texto alternativo que permite maior negociação entre patrão e empregado está ganhando a chamada tração. Vamos voltar para Brasília e essa informação completa com o repórter Álvaro Couto.
1: O Senado Federal deve decidir, nos próximos dias, o caminho a ser percorrido pela PEC do fim da escala 6x1. Aprovada no fim do mês passado na Câmara dos Deputados, a tendência é que o texto seja avaliado na Comissão de Constituição e Justiça da Casa antes de ser submetido à votação no plenário. No texto original, fica estabelecido um período de transição de 14 meses para a entrada em vigor da jornada máxima de 40 horas e 2 folgas remuneradas por semana, sem redução salarial. Enquanto não há avanços, senadores trabalham pela aprovação de um projeto alternativo, a PEC do Trabalho Flexível. De autoria do senador Rogério Marinho, do PL Potiguar, ela daria maior autonomia e controle aos trabalhadores sobre a própria jornada de trabalho, podendo adaptá-la de acordo com as necessidades pessoais e profissionais. Para Juliana Benício, ex-secretária municipal de Inovação, Ciência e Tecnologia de Niterói,

0: e pré-candidata a deputada federal pelo Cidadania Fluminense, a opção é muito mais viável, principalmente para a sobrevivência das micro e pequenas empresas.
1: Quando aperta demais, o pequeno deixa de contratar. Ou contrata por fora, sem carteira. Aí a medida que era para ajudar o trabalhador acaba tirando o emprego dele. Por isso, isso não se resolve por decreto da noite por dia. Tem que sentar com quem contrata de verdade e construir uma transição que caiba no caixa. Senão, a gente aprova uma lei bonita no papel e quem paga a conta é o próprio trabalhador.
0: Cerca de 1.200 entidades de todas as regiões do Brasil, entre elas a Confederação das Associações Comerciais e Empresariais do Brasil, a CACB, assinaram um manifesto em apoio à proposta substitutiva. Para os empresários, o modelo permitirá ao trabalhador ter mais flexibilidade, é mais adaptável a determinados setores e mantém direitos já adquiridos, como 13º salário, férias, FGTS, aviso prévio e outros. Igor Baldez, presidente da Associação Comercial e Industrial do Estado do Rio de Janeiro, instituição que subscreve o documento, concorda que o modelo de jornada de trabalho deve ser revisto.
2: Nós somos a favor da escala híbrida, a escala que possibilita empregado e empregador a optarem pela livre negociação. E sim, essa é uma lei mais justa, essa é uma prática mais justa, que atende ambas as partes. As leis que nós temos, o modelo que nós temos hoje, está muito defasado perante as praticadas ao redor do mundo.
0: Alfredo Cotati Neto, presidente da CACB, da Federação das Associações Comerciais do Estado de São Paulo e da Associação Comercial de SP, alerta para a necessidade de aprofundar as discussões sobre o tema.
3: Encurtar o debate de um assunto complexo, o impacto direto na economia, no emprego, na sobrevivência dos negócios, isso não é responsável. Nós estamos falando de decisões que afetam o futuro do país. Isso exige tempo, discussão, equilíbrio, seriedade, não atropelo. Defendo que o Congresso tenha responsabilidade nesse momento e não aceite essa pressão por prazos artificiais e que coloque o Brasil acima de qualquer interesse imediato. O associativismo segue atento, atuante, porque quem gera emprego precisa ser ouvido.
0: Para aprovação no Senado, uma PEC precisa receber votos favoráveis de maioria qualificada em 2 turnos, ou seja, 49 votos. Caso o texto tenha alterações substanciais, ele volta para a deliberação na casa de origem, nesse caso, a Câmara dos Deputados. Reportagem, Álvaro Couto.
4: Obrigado, Álvaro. 8h14. Aquele abraço. Quem está ouvindo a gente aqui agora, deixa eu mandar um abraço aí. Pastor Zé Ricardo. Ô, Zé Ricardo, é lá da barraca da Água de Coco no Pérola. Como é que tá aí, meu amigo? Deus te guarde, Deus abençoe. Helena, sua esposa, toda a turma aí, Deus abençoe. Vamos abrir a linha aí. Alô, bom dia!
5: Bom dia, Tony. Tudo bem?
4: Tudo bem.
5: É a Natalina aqui de São Geraldo, de Tumiritinga. Manda um alô aí pra mim. Tô aqui ligadinho na rádio, tá? Como sempre.
4: Um abraço.
5: Te desejo uma excelente semana pra você e todos aí da rádio, todos os ouvintes da 104 FM.
4: Um abraço, Natalina, São Geraldo de Tumiritinga, 8h15, bom dia. Bom dia, minha amiga Paula. Um abraço, bom dia. Bom dia, Elizabeth Robadel. Alô, Paula Ferreira. Um abraço muito grande. 8h15. Olha, o que você acha? O que, que você achou da estreia do Brasil na Copa do Mundo, hein? Tony, eu não gostei. Achei que o Brasil não foi bem. Gostei. Ó, foi bom demais. E o Neymar? Vai ou não vai jogar essa Copa do Mundo aí, hein? Hã? Vai ou não vai? Foi convocado e tal, mas tá esperando, né? Então tá bom. 8h15. Boa recuperação aí, né? Bom, o que você achou da estreia do Brasil na Copa do Mundo? Brasil 1, Marrocos 1. Eu, na minha opinião, eu não sei, rapaz. Eu confundi as bolas, falei assim, o Marrocos é mais fraco. O Brasil vai conseguir uns 2x1, 3x1. Quebrei a cara, né? Quebrei a cara, né, Thaís? 8h15, 1 para o Marrocos, 1 para o Brasil. Participa comigo aí no 3279-0104 e no 99961-0104. O que, que você achou da estreia do Brasil na Copa do Mundo? É a enquete de hoje, 8h16 agora.
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1: 8 horas e 22 minutos. Bom dia, bom dia. O que que você achou da estreia do Brasil na Copa do Mundo? Nossa amiga Paula não gostou. Acha que o Brasil não consegue levar essa taça pra casa, hein? Será? 8 e 23. E aí, qual é a sua opinião, hein? Alô, Natália, Clênia Márcia. Alô, alô. Bom Jesus do Prata. Alô, alô, meu amigo Sebastião. Amigos e amigas ouvintes aí do supermercado Bom Jesus. Deus abençoa. 8 horas e 23 minutos, o frio tá chegando, tá. 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Bom dia, meu amigo Tony, sou o Lucas, tô ligado aqui na rádio e minha mãe, Dona Ângela. Um abraço para ela, ô Dona Ângela, um abração para a senhora, para todos aí, obrigado. Pessoal aí do bairro Santa Paula, viu? Deus guarde, abençoa, proteja a senhora. Nosso amigo Lucas, 8h24, alô, bom dia.
2: Oi. Meu amigo Tony de Oliveira,
1: bom dia,
2: como é que você tá? Tudo bem?
1: Tudo bem.
2: Tudo na Santa Paz, como é que foi o final de semana?
1: Graças a Deus, beleza.
2: Aqui. É, eu vou falar pra você a verdade. Ah, eu esperava melhor do Brasil.
1: É mesmo? Mas
2: o Brasil tá fraco, não tá, Tony? Tô achando o Brasil muito fraco.
1: Tá meio fraco.
2: O Brasil tem que esforçar mais, tem que esquentar, ué. Tá muito frio, não tá? Parece
1: tá frio.
2: Que entrou o frio e o povo começou jogando.
1: É
2: o
1: verdade.
2: Povo já começou o jogo do Brasil, já começou, e o povo parece que ela vai acompanhando o frio, ué. O trem tá frio, o trem tá muito fraco, tem que esquentar pra melhorar, né?
1: É verdade, Dalva.
2: Senão tá danado, Deus abençoe, fica na paz.
1: Deus abençoe, nossa amiga Dalva. Tá certo, o Brasil tem que esquentar. Tem que melhorar. E na próxima sexta-feira, quem é o adversário é o Haiti. 9:30 da noite, Brasil e Haiti na próxima sexta-feira. Na estreia da Copa do Mundo, a seleção brasileira ficou no empate com Marrocos por 1-1. 3279-0149, 99610-1014. Qual é a sua opinião sobre a estreia do Brasil na Copa do Mundo, hein? O que você achou? Simples Nacional, setor produtivo e parlamentares do Rio Grande do Sul e também do Paraná apoiam a atualização de limites para gerar emprego de renda. A repórter Bianca Mingotti traz todas as informações.
3: Empresários e parlamentares da região sul defendem a atualização dos limites de faturamento do Simples Nacional. O projeto de lei complementar número 108 de 2021, em discussão na Câmara dos Deputados, amplia o teto anual do microempreendedor individual, o MEI, dos atuais R$ 81 mil para até R$ 130 mil reais e tem apoio de entidades empresariais de todo o país. No Paraná, a presidente da Associação Comercial, Industrial e Empresarial de Ponta Grossa, Georgia Henriette Bin Bochinek, afirma que o limite atual do MEI não acompanha a inflação e pode dificultar o crescimento dos pequenos negócios. Segundo ela, a atualização do teto de faturamento pode incentivar a formalização e a geração de empregos.
4: Essa proposta que eleva o MEI para 130 mil e permite a contratação de 2 funcionários, ela aumenta a capacidade de contratação e de desenvolvimento, tendo em vista que o que era 81 mil já estava estagnado há anos, completamente corroído pela inflação, forçando o pequeno empresário a migrar para regimes tributários mais complexos. E isso com prejuízo já muito maior para o seu desempenho.
3: O deputado federal Ricardo Barros, do PP do Paraná, também defende a atualização dos limites e afirma que os valores atuais não acompanham a realidade econômica do país.
5: As empresas estão faturando mais, estão crescendo, a própria inflação, né, precisa ser equilibrada. O ideal era corrigir todo ano para a gente não se incomodar, né, e as pessoas terem previsibilidade no seu negócio, no seu protagonismo como empreendedor, que ajuda a fazer crescer o Brasil.
3: O deputado federal Afonso Rã, do PP do Rio Grande do Sul, também defende que a atualização dos limites de enquadramento no MEI incentiva a formalização.
6: Nós precisamos votar, passar dos 80 para 130, deveria ser mais, né, isso para o MEI, e com isso nós vamos ter um estímulo ainda maior para as famílias de pequenos empresários, microempreendedores que estão aí esperando pela formalidade.
3: A pauta é liderada pela Confederação das Associações Comerciais e Empresariais do Brasil, a CACB, e mobiliza entidades empresariais de outros estados. A entidade defende uma atualização ainda maior, com o teto anual do MEI passando para cerca de R$ 144.900 reais. Também sugere aumentos dos limites para microempresas e empresas de pequeno porte. Segundo o presidente da CACB, Alfredo Cotaite Neto, a correção dos limites é essencial para evitar que pequenos empreendedores migrem para a informalidade ou para regimes tributários mais caros.
7: O que nós precisamos é conscientizar os nossos políticos a importância da aprovação do aumento do limite do Simples Nacional, pelo menos para o MEI, o microempreendedor individual, e para o micro e a microempresa. Sem isso, as empresas ou vão mudar o seu regime ou vão para a informalidade.
3: Criado para simplificar o pagamento de tributos e reduzir a burocracia, o Simples Nacional unifica diversos impostos em uma única guia. Hoje, é o principal regime tributário adotado pelos pequenos negócios no país. O projeto de lei complementar, que aumenta para até R$ 130 mil reais o limite de receita bruta anual do MEI, segue em discussão na Câmara dos Deputados em uma comissão especial. Se aprovado, retorna para análise no Senado Federal. Reportagem, Bianca Mingotti.
1: Obrigado, Bianca. 8 horas e 30 minutos. Ô, minha amiga Cristiane, agora nós vamos falar sobre a hidrocefalia de pressão normal, hein? Tayane, bota no ponto pra mim aí. A hidrocefalia de pressão normal é uma condição que pode causar demência, mas quando diagnosticada precocemente, pode ser revertida. Muito bem, o doutor ajuda, nos ajuda. Vamos falar sobre esse assunto, hidrocefalia de pressão normal.
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8: Nesta edição do Doutor Ajuda, vamos saber mais sobre demências. O médico neurocirurgião Dr. Fernando Gomes nos fala sobre hidrocefalia de pressão normal.
9: Olá, ouvintes. A hidrocefalia de pressão normal é uma causa de demência que nos estágios iniciais pode ser revertida. Ela consiste no acúmulo de líquor, que é um líquido que envolve o cérebro, geralmente causada por alguma alteração na absorção desse líquor, como em tumores, meningite, derrame, dentre outros. Com esse excesso de líquor, passa a ocorrer a compressão do cérebro, de dentro para fora, acarretando mau funcionamento, levando a alterações neurológicas compatíveis com o quadro de demência. O diagnóstico é realizado inicialmente pela história clínica, exame físico e exames complementares, como a tomografia computadorizada de crânio ou a ressonância magnética de encéfalo, que irão identificar o excesso de líquor próximo ao cérebro. Dificilmente conseguimos agir na causa do problema, e também não existe prevenção. O tratamento consiste em agir na consequência, ou seja, evitar o acúmulo de líquor. Isso é feito por uma cirurgia chamada derivação ventrículo-peritoneal, que nada mais é que a colocação de um tubinho de silicone junto aos ventrículos, que irá drenar esse excesso de líquor, diminuindo os sintomas. Na suspeita de demência, os médicos mais indicados são o neurologista, o psiquiatra e o geriatra.
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1: 8 horas e 33 minutos. 8h33, bom dia. A enquete de hoje é: o que você achou da estreia do Brasil na Copa do Mundo? Qual é a sua opinião, hein? Stephanie Emerick, um abraço, bom dia. Tony, gostei. Não esperava mais do Brasil, não tô feliz. Thalia Miranda, ô Tony, um abraço, tô aqui em Caputira. Vamos golear o Haiti, hein? O Brasil faz 4-0 contra o Haiti na sexta-feira. Sei lá, rapaz. Edilson Rosa, meu amigo Edilson, um abraço, bom dia. 8h34 agora. Gostei aí, Tony, da estreia da seleção brasileira. Não é que o Brasil jogou mal, é que o Marrocos é uma grande seleção. 8h34, Anderlânia Rodrigues. Ô Anderlânia, um abraço, muito obrigado pela sua participação. Olá, Tony, um abraço, bom dia. Ô Luzinaldo, Monte Alto. Fala, meu amigo Luzinaldo, um abraço. Muito obrigado aí pelo carinho, muito obrigado pela sintonia. Deus guarde e abençoe a todos aí. O Marquesan Araújo traz informações sobre um estudo apresentado pela Apex Brasil na FAO, que está projetando corte de até 92,6% nas emissões da pecuária.
11: Um estudo apresentado pelo Brasil na Organização das Nações Unidas para a Alimentação e a Agricultura, a FAO, indica que a pecuária de corte nacional pode reduzir em até 60% suas emissões de gases de efeito estufa até 2050, sem comprometer a produção de carne bovina. O levantamento foi apresentado durante reunião do Subcomitê de Pecuária do Comitê de Agricultura da FAO em Roma. A pesquisa foi desenvolvida pela Fundação Getúlio Vargas em parceria com a Agência Brasileira de Promoção de Exportações e Investimentos, a Apex Brasil, e a Associação Brasileira das Indústrias Exportadoras de Carnes. Segundo o estudo, enquanto Mercosul, América do Norte e União Europeia registram queda nos rebanhos bovinos, o Brasil encerrou 2024 com mais de 192 milhões de cabeças de gado, o maior rebanho comercial do mundo. Para o presidente da Apex Brasil, Laudemir Miller, os dados mostram que é possível ampliar a produção de alimentos e, ao mesmo tempo, contribuir para o enfrentamento das mudanças climáticas.
12: Primeiro, a gente aumenta a produtividade, que produz mais numa área menor, tem uma carne de mais qualidade e a gente leva sustentabilidade. Ou seja, a gente mostra que a solução que o Brasil tem, a contribuição que o Brasil tem para a segurança alimentar, também é a mesma contribuição que o Brasil dá para o tema da mudança climática.
11: O estudo aponta ainda que a produção brasileira de carne bovina cresceu mais de 240% entre 2004 e 2024, enquanto a área de pastagem foi reduzida em 11%. O resultado é o chamado efeito poupa-terra, que evitou a incorporação de 397 milhões de hectares à atividade. Uma das estratégias apontadas para aumentar a eficiência da produção é a integração lavoura-pecuária-floresta, conhecida pela sigla ILPF. A pesquisadora da FGV Agro, Camila Estevam, explica como funciona esse sistema.
13: ILPF é quando nós adicionamos a floresta a esse componente de rotação. Então, não somente temos a lavoura rotacionada com alguma cultura, mas nós trazemos fileiras de florestas que podem ser tanto florestas nativas quanto parte da silvicultura.
11: Segundo as projeções, o Brasil poderá manter a produção em mais de 18 milhões de toneladas de carcaça até 2025, ao mesmo tempo em que reduz a área de pastagem em mais de 35% e diminui a intensidade das emissões de carbono da atividade. Reportagem Marquesan Araújo.
1: Obrigado, Marquesan. 8h36. Deusiane Barbosa, de Itapecerica da Serra, bom dia. Geraldinho, lá em Montimó, um abraço. Ô, dona Hilda, do bairro Isidoro, um abraço lá em Manhumirim. Kelly Cristina, de Ipatinga. Deixa eu ouvir aqui a opinião do nosso amigo Matheus, aqui da cidade. Ô, Matheus, bom dia.
14: Fala, meu amigo Tony. Graças, paz. Aqui é o Matheus Felisberto.
1: Tudo bem?
14: Tudo bom aí?
1: Tudo bem.
14: Cara, é o seguinte. O Brasil, pá, tá no início de uma Copa do Mundo. Eu creio que tá de bom tamanho, pelo que o Marrocos é. É uma seleção que já tá jogando há muito tempo junto. foi bem no campeonato africano, tudo mais. É um time que está bem entrosado, sabe? E o Brasil tem empatado, está de bom tamanho. Porém, o Brasil precisa ter cuidado com os detalhes, né? Que nem meio de campo, a gente está sem meio de campo, entendeu? Casemiro, Fabinho, já são os caras já que já são cascudos no futebol, mas porém não tem fôlego, entendeu? Então a gente está meio complicado aí no meio de campo, no, na lateral. O Brasil está meio complicado aí, cara. E o jogo da estreia, com certeza tinha cara do Hendrick. Com certeza tinha cara do Hendrick entrar e talvez o resultado seria diferente, né? O Brasil poderia ter ganhado. Mas é isso, né? Eles vão torcer. Confio aí que o Brasil vai chegar numa posição bacana. Levar o título é muito improvável. Tem outras seleções superiores. Futebol melhor, time melhor entrosado, tudo mais. Mas vamos torcer, né? A gente é brasileiro. Um abraço, meu amigo Tony.
1: Um abraço para você, tamo junto, Matheus. 8 horas e 38 minutos. Pois é, o Brasil estreou na Copa do Mundo sábado e empatou com Marrocos. E aí, qual é a sua opinião? Gostou aí da estreia da seleção brasileira? Tem o Haiti na sexta-feira, 9:30 da noite. Ô Luiz Fernando, bom dia!
15: Doutor, na paz do Senhor a todos, tá bom, garoto?
1: Tudo beleza.
15: Um abraço aí para todos.
1: Tamo junto.
15: Aqui, ó, rapaz. Esse time aí tem chance de ser campeão, sim. Só que tá lembrando aquele tetra, rapaz. Aquela taça sofrida que nós ganhamos aquela vez. Se o goleiro trabalhar muito aí, igual o Taffarel trabalhou, tem chance de ser campeão, sim. Um abraço, meu amigo. Sou mais 104, a rádio do povo de Deus.
1: Tá certo. O goleiro tem que trabalhar muito igual o Taffarel. 8 horas e mais 39 minutos é a hora certinha brasileira. Calendário do PIS/PASEP 2026. Pagamento para nascidos em julho e agosto será liberado nesta segunda-feira, dia 15. Sofia Maria Duarte e as informações.
16: Os trabalhadores da iniciativa privada e os servidores públicos nascidos em julho e agosto recebem a partir desta segunda-feira, 15 de junho, uma nova parcela do abono salarial PIS/PASEP 2026. O benefício é referente ao ano base 2024 e o valor varia conforme a quantidade de meses trabalhados com carteira assinada. Quem trabalhou durante todo o ano pode receber até R$ 1.621. Para ter direito ao pagamento, é necessário estar inscrito no PIS ou PASEP há pelo menos 5 anos, ter trabalhado formalmente por no mínimo 30 dias em 2024, recebido remuneração média mensal de até 2 salários mínimos e ter os dados corretamente informados pelo empregador. A consulta pode ser feita pela Carteira de Trabalho Digital, pelo portal gov.br, pelo telefone 158 e pelos canais de atendimento da Caixa Econômica Federal e do Banco do Brasil. Os valores estarão disponíveis para saque até o dia 30 de dezembro de 2026.
1: Obrigado, Sofia. 8 horas e 40 minutos. Daqui a pouco tem o Bom Dia Alegria. 3 é demais, melhor de 3. De quem é essa voz? Dose dupla. E agora a gente volta a Brasília com a Viviane de Oliveira. Vamos saber a previsão do tempo para esta segunda.
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17: A previsão do tempo para a segunda indica temperaturas baixas nos municípios da região sul, segundo o Instituto Nacional de Meteorologia. O céu varia entre poucas e muitas nuvens, com possibilidade de chuva isolada no Paraná. O céu com muitas nuvens predomina em Santa Catarina, com exceção do norte catarinense. Em localidades como Joinville, há possibilidade de chuva isolada. No Rio Grande do Sul, a previsão é de poucas nuvens com possibilidade de geada. Porto Alegre terá o amanhecer mais frio da região, com mínima de 9 e máxima de 14 graus. A previsão indica poucas nuvens. Apesar da ausência de chuva, as temperaturas permanecem baixas. Florianópolis deve registrar temperaturas com mínima de 14 e máxima de 16 graus. A capital catarinense terá predomínio de muitas nuvens. Mesmo com o céu encoberto, não há previsão de chuva significativa, mantendo condições relativamente estáveis. Curitiba terá mínima de 9 e máxima de 15 graus, com muitas nuvens e possibilidade de chuva isolada. A combinação entre nebulosidade e temperaturas baixas reforça a sensação de frio ao longo do dia. As informações são do Instituto Nacional de Meteorologia. Viviane Oliveira, o tempo e a temperatura.
1: 8 8h42, 8 horas e 42 minutos. Obrigado, Viviane. Vamos ver como é que está o tempo agora. 21 graus aqui no centro, parcialmente ensolarado, ventos a 3 km por hora, umidade relativa do ar 87%, 5% a previsão de chuvas, 21 graus agora. De olho no olho vivo, câmeras aí no mercado municipal, passando ali no centro, naquela região, trânsito tranquilo, fluindo sem a normalidade. É, chegando aqui no centro da cidade, passando também lá pela Avenida Brasil, aqui na Caio Martins, chegando no centro, perto do terminal rodoviário, embarque e desembarque normalmente, trânsito fluindo com tranquilidade, 8h43 desse 15 de junho, nesta manhã de segunda-feira, próxima Prefeitura Municipal, Câmara Municipal, Teatro Atiaia, aeroporto de Valadares aberto para pousos e decolagens nesta segunda-feira e os trens da Vale indo e voltando para BH e para Vitória com cargas e passageiros. Chegando aí no GV Shopping, tudo tranquilo, trânsito fluindo bem nesta manhã de 15 de junho. Chegando lá nas mediações da UAI, ali naquela praça que vai para a UAI, tudo tranquilo, tudo certinho. Então tá muito bem. 8h43 agora.
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1: 8h44.
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25: Na nossa capacidade, nós somos tão limitados que a gente já vê como é que vai dar errado. Mas Deus não tem limites. Ele estando dentro de nós, tudo flui para poder dar certo. 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O que parecia morto voltará a viver, da glória, quem crê.

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4: 104, 8h48. E aí, Deus te guarde, te ampare, te proteja. Bom dia pra você que tá longe. Bom dia pra você que tá perto, chegando, saindo, né? Eita. Ô, meu amigo Sargento Laí, um abraço, meu irmão. Bom dia.
5: Tony, bom dia. Bom dia aos ouvintes. Ô, Tony, é importante a torcida. Nós estamos vivendo um período de muita negatividade na nação brasileira.
4: Certo.
5: O esporte traz uma alegria, né? Traz a união entre os povos. Dependente de resultado, nós temos que torcer para o nosso país até onde ele conseguir chegar. É claro que nós esperamos o sucesso de ganhar, mas enquanto não chega lá, vamos torcer. Pensamento positivo, que Deus possa abençoar os nossos atletas lá representando a nossa nação. Resultado poderia ser melhor, realmente. Nós estamos na torcida, pode desanimar não.
4: Um abraço, sargento. Deus abençoe o senhor aí. 8h49, bom dia, Tony, ligadinha. Lúcia Regina, do bairro Altinópolis. Alô, povo aí no bairro Altinópolis. Alô, Lúcia, um abraço, bom dia. Alô, Sebastião, bom dia.
6: Bom dia, meu amigo Tony, a paz de Jesus, meu tato de joia.
4: Tudo bem.
6: Um abraço para todos vocês, um abraço para Natália e Ana Massa de Supermercado de Jesus, Dona Maria da Assembleia, pelo abraço para todos os ouvintes. Sobre a seleção brasileira, pois tá uma vergonha, né? O time ruim, misericórdia. E o Texas fica amassando chicleta e deixa o Ender no banco, rapaz. Menino rápido, bom danado. Esse cara tem que falar com o brasileiro que tem raça e torce pro Brasil, né? Pega um cara estrangeiro lá. Pode melhorar o Brasil, né? Cara bom técnico e tudo, mas tem que ter raça e torcer, né? O que faz. É bom técnico, mas estrangeiro. Não entendo nada do Brasil, não é isso? Mas a seleção tem que pegar esses mais velhos. Ronaldinho Gaúcho põe na frente e faz melhor que esses por tudo aí, ó. Não é isso? Pelo menos joga bola demais. Só que hoje o Brasil tá uma vergonha. Até que nem nossos governos, né? Uma vergonha. Só Deus pra ter misericórdia de nós, né? Vamos ver até onde é que vai. Acho que não passa do Japão, não.
4: Um abraço, Sebastião. Você não tá acreditando no Brasil, não? Agora ele falou uma observação aqui, rapaz, engraçada, né? Eu tinha observado. O Ancelotti, ele gosta de mascar um chiclete, né? Hã? É diferente, diferente. Você já observou isso, Tainy? Toda vez que a gente está dando uma olhadinha ali, o Ancelotti de um lado ou de outro, ele está mascando um chiclete. É um detalhe interessante isso aí. Vamos lá, Brasil. O empate 1-1 com o Marrocos. Agora, sexta-feira, 9h30, tem o Haiti. Vambora, vambora para frente, né? 8h51, hora certa brasileira. Para você que está ligado, para você que está com a gente aqui na rádio do Povo de Deus. Jonathan Rodrigues, como será o amanhã, hein?

0: 104 FM, Café com Louvor, Jonathan Rodrigues, como, mas como será o amanhã? Para quem tá ligado, ligada com a gente, bom dia para você. O que, que você achou da estreia do Brasil na Copa? É a enquete de hoje. Bom dia, Tony, meu nome é Elisângela, moro no bairro Mãe de Deus, Rua da Divisa. Muito bem, quero participar aí, mandar um abraço para todos. O que, que ela tá pedindo aqui? Queria pedir... para você pedir ao pessoal lá de Água de Valadares, tem 5 dias que nós estamos sem água. Rapaz. Então é a Elisângela aí do bairro Mãe de Deus, lá da Rua da Divisa. O pessoal aí da Água de Valadares, ó, o pessoal lá da Rua da Divisa, lá no bairro Mãe de Deus, estão reclamando que estão há 5 dias sem água. Dá uma olhadinha pro pessoal urgente aí, ô pessoal aí da Água de Valadares. É a Elisângela, lá do bairro Mãe de Deus, lá da Rua da Divisa, dizendo que já tem 5 dias que estão sem água lá. Puxa vida, que coisa aí, não pode, né? Hã? Não tem jeito? Como é que faz? 8h55, é a hora certinha brasileira. Para você que é motorista, para você que é médico, para você que é caminhoneiro, para você que tá longe, né? Trabalhando, chegando, ouvindo a gente aí, daqui a pouco tem o nosso Bom Dia Alegria. O governo de Minas Gerais assinou na quinta-feira passada, dia 11, o contrato para reestruturação do Serviço de Manejo Ambiental de Resíduos Sólidos Urbanos nos 200 municípios da Bahia do Rio Doce. A iniciativa ela integra ali o programa de saneamento da Bacia do Rio Doce e está prevendo investimento de 25 milhões para impulsionar soluções sustentáveis como coleta seletiva, reciclagem, compostagem, implantação de aterros sanitários licenciados. Então essa assinatura ocorreu na sede do Ministério Público de Minas Gerais. Com o contrato firmado, o Estado dará início aos estudos e diagnósticos técnicos que irão orientar o planejamento dos serviços de manejo, tratamento e destinação final dos resíduos sólidos urbanos. 8h57. Quero mandar um abraço para você que está aí no Espírito Santo, nos ouvindo, né? Muito obrigado pelo carinho, muito obrigado pela sintonia. 2 adolescentes de 15 e 16 anos foram apreendidos na quinta-feira após uma tentativa de homicídio no bairro Senhora Aparecida, em Capitão Andrade. Durante as investigações, um dos envolvidos confessou ter efetuado disparos de arma de fogo contra um rival e fez declarações que levantaram alerta das autoridades para a possibilidade de novos confrontos na cidade. Segundo a PM, equipes da Rádio Patrulha receberam informações de testemunhas que confirmaram a participação dos adolescentes e de outros jovens em disparos realizados em via pública. Após diligências, militares localizaram suspeitos em uma residência e realizaram a abordagem. Em depoimento, um dos adolescentes admitiu o crime e afirmou que a motivação estaria relacionada a uma rivalidade entre grupos ligados ao tráfico de drogas. Ele declarou ainda ter efetuado 6 disparos e disse que descartou a arma durante a fuga. As investigações apontam que os envolvidos já possuíam um histórico de participação em ocorrências relacionadas a conflitos entre gangues e ao tráfico de entorpecentes. 1 minuto faltando para as 9. Estamos fechando o Café com Louvor. Vem aí o Bom Dia e Alegria.
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0: 8h59.
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0: Alô, meu querido Brasil 94, eu sou o Tony de Oliveira. Vamos lá para a segunda etapa do nosso encontro, até meio-dia, 15 de junho, segunda-feira. 104. E vamos cantar, Brasil.
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0: Bom dia, dona de casa, médico, advogado, dentista, gari, pedreiro, carpinteiro. Vamos levantar, vamos acordar, Brasil. Hoje não é feriado, não. Hoje é 15 de junho. Alô, Brasil. E vamos nessa, pra você que tá chegando, pra você que tá saindo no radinho, na internet, tá longe, tá perto, começando mais um dia. Trabalhou a noite, vai descansar, descansou a noite, vai trabalhar. Meus amigos no volante, caminhoneiro, motorista, mecânicos, engenheiros, agricultores, tá no sítio, tá na chácara, tá na fazenda, tá com a gente, Brasil. Vamos nessa, vamos nessa! 95. Carlinhos nos transmissores, trabalhando comigo no Pico da Ibituruna. Na produção do programa, João Vitor Rolando. Na OPEC, Operações Comerciais, Tayane e Cristiane. 9:05. Nós temos a abertura do programa com muitas ocorrências aí, João. 9:05 agora. Rapaz, é o Bom Dia Alegria. A Polícia Civil de Minas Gerais prendeu no início da tarde de quinta-feira, dia 11, uma mulher de 38 anos suspeita de praticar furtos, estelionatos contra diversas famílias em Governador Valadares. A ação ocorreu por meio de investigadores e do delegado da Delegacia de Furtos e Roubos, que também cumpriram mandatos de prisão e de busca e apreensão. Durante a operação, a polícia localizou com a suspeita joias, semijoias, cartões bancários que, segundo as investigações, pertenciam a vítimas. De acordo com a apuração, a mulher atuava como cuidadora de idosos e, após conquistar a confiança das famílias, passava a subtrair dinheiro, joias e outros objetos de valor das residências. Quando os desaparecimentos eram percebidos, ela deixava de comparecer ao trabalho e interrompia o contato com os contratantes. Os mandatos judiciais foram cumpridos na casa da investigada, no bairro Altinópolis. Materiais apreendidos devem ajudar a identificar novas vítimas e aprofundar as investigações. Após os procedimentos da Polícia Judiciária, os policiais encaminharam a suspeita ao sistema prisional, onde ela permanece à disposição da justiça. Investigações seguem em andamento para apurar a possível existência de outros crimes relacionados ao caso. Os policiais encaminharam a suspeita ao sistema prisional, onde ela permanece à disposição da justiça. Investigações seguem em andamento para apurar a possível existência

0: soldados haviam invadido a residência da vítima e a levado como refém, exigindo pagamento de resgate. Suspeitos também teriam roubado uma caminhonete pertencente ao empresário. 9 e 7. Notícia triste aqui, olha. Um ônibus com cerca de 40 passageiros capotou na madrugada desta segunda-feira, dia 15, no CE-187, nas proximidades de Tauá, no interior do Ceará, e matou 7 jogadores de um time de basquete. Triste, hein? Outras 30 pessoas ficaram feridas e receberam atendimento médico, de acordo com um policial que atua no local do acidente. Os passageiros são de Juazeiro do Norte e haviam participado de um torneio de basquete em Sobral. O acidente ocorreu durante o retorno dos atletas. Nossa, pai, que triste, hein? 9 horas e 8 minutos agora. 9 e 8. Pois é, o Brasil estreou aí na Copa do Mundo, empatou aí com o Marrocos em 1-1. Sexta-feira joga com o Haiti, 9:30 da noite. E a enquete tá aí. O que você achou da estreia do Brasil na Copa do Mundo? Fala comigo, Tony. Bom dia, paz de Cristo. Aqui é o JP do Altinópolis. Manda um abraço pro pastor Solimar. Tamo junto, meu amigo. Ô, pastor Solimar, um abraço aí. Um abração aí do JP lá do bairro Altinópolis. Um abraço muito grande. Ô, meu amigo Donizete, um abraço, bom dia, tudo beleza?
1: Bom dia, ouvintes da 104. Depois do final de semana aí gostoso, né? Dia dos Namorados, barraquinhas. Enfim, muita festa. Nós estamos iniciando a semana firme. A seleção brasileira não é candidata ao título, né? Apresentou o futebol bem abaixo, né, do que a gente espera para ganhar uma Copa, né? Então, a gente vai podermos aí presenciar outras equipes, né? Indo aí em busca do título, menos o Brasil. Um abraço a todos, um bom dia, uma boa semana.
0: Um abraço, Donizete. Alô, bom dia.
2: Bom dia, bom dia, Tony de Oliveira. A paz do Senhor Jesus,
0: amém,
2: meu irmão. Aqui é o Diácono Alex, da cidade de Perdões, sul de Minas. Quero mandar um abração pro meu irmão Marquinhos, que tá aqui comigo na obra, aqui na roça, aqui. Aí tá aqui rebocando, tem um solzinho, mas deu chuva depois do almoço, ali pra meio-dia, com trovoada e relâmpago. Mandar um abração também pro irmão Fábio, que tá trabalhando no gesso, lá no Altinópolis. Pastor Roberto, no Triângulo Mineiro. A missionária Maria Helena, esposa dele, todos os ouvintes. Que Deus abençoe em nome do Senhor Jesus. E que a nossa semana seja uma semana de bênção, uma semana poderosa. Que o Senhor venha nos livrar de todo mal. Que o Senhor possa colocar os anjos dele ao nosso redor e nos livrar, né, de todo mal. Como é bom abrir os olhos e saber que o Senhor nos deu mais um dia de vida, mais uma chance, né? E poder contemplar as maravilhas dele. Um abração também para a equipe 104, a Rádio do Povo de Deus. E sobre a enquete, foi bom e não foi, né? Só deu um vacilo lá, o goleiro deu um vacilo, adiantou demais lá, né? Que era para ser 1-0 pro Brasil, mas tá bom. É a nossa pátria, né, que tá jogando. Então vamos lá, vamos torcer para quem sabe o Brasil traga o Hexa para nós, né? E fica um abração, Antônio. Deus abençoa.
0: Amém.
2: Fica um abraço. Eu sou 104.
0: Tamo junto.
2: Rádio do Povo de Deus.
0: 9 horas e 11 minutos, hora brasileira. Para você que tá ligado, ligada com a gente, ao Cineia Loubac em Laranja da Terra. Um abraço, Roberto, lá na América. Ô, Roberto, um abração para você aí. Meu amigo Lorival Machado, também lá na América. Um abraço lá em Manhumirim, o Beto. Ô, Raul, um abraço aí. Valfrido Alves Filho, fala Valfrido, um abraço muito grande, um carinho muito grande. Ô, Armando Campos, Deus te abençoe, meu amigo, tamo junto, um abraço, bom dia. Deixa eu mandar um abraço aqui para o Edmilson Cardoso, lá na Avenida JK. Fala, Edmilson. 9 horas e 12 minutos. Kátia Aparecida, lá, Tony, tô aqui, na Bahia, te ouvindo. Manda um alô, Kátia, muito obrigado. Nem Vera, Cláudia, Rafael, Rana, Matheus e Éder, bairro São Paulo, Juraci Pedrosa, de Indianápolis. Oi, Juraci. Washington, aí no bairro Santa Terezinha. Tá acreditando aí no Brasil, Washington? 9 horas e 12 minutos. Cantor e compositor Wilson Santos. Um abraço, Wilson. Passando por aqui, bom dia, Tony de Oliveira. Eu acredito muito no Brasil, sim. 1-1, a gente tá começando agora, a seleção tá ainda

0: aquela de entrosamento, mas vai dar certo. Sou Bárbara Fagundes, moro na cidade de Caputira. Um abraço, povo de Caputira. 9h13, Tayane, vamos fazer agora 3 é demais. Quem vem hoje? Anderson Freire. Vamos lá, bota no ar aí pra todo o Brasil. 3 é demais.
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0: 3 é demais. Anderson Freire, o mapa do tesouro, a glória é tua, contagem regressiva.
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0: Bom dia, 15 de junho, tá chegando aí a noite gospel. Alô, alô, alô, meu amigo pastor Antônio Leocádio.
2: Meu amigo Tony de Oliveira, você sabe que é uma alegria falar com você, é um prazer falar com você, e mais alegria ainda é falar da noite gospel. Está chegando 6 de julho e eu quero trazer aqui uma notícia de muita alegria para muita gente, porque muita gente vai deixar para depois. 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Meu amigo Tony, um grande abraço, é uma alegria falar com você.
0: Um abraço, pastor Antônio Leocádio. 9:28 agora. Ministros do Supremo Tribunal Federal devem usar o julgamento da ação que tem o deputado cassado Eduardo Bolsonaro, do PL de São Paulo, como réu. Marcado para a próxima terça-feira, para enviar recados sobre a atuação de integrantes da família do ex-presidente Jair Bolsonaro nos Estados Unidos. O ex-parlamentar é acusado de articulação, sanções a autoridades brasileiras junto ao governo de Donald Trump. A primeira turma do Supremo Tribunal Federal é integrada pelos ministros Flávio Dino, Carmen Lúcia, Cristiano Zanin, além de Moraes. Foi o mesmo grupo que condenou Bolsonaro a 27 anos de prisão. A previsão de integrantes é que as críticas devem ser semelhantes às feitas na abertura daquele julgamento, quando se destacou que não se admitia qualquer ingerência interna ou externa na independência do poder judiciário. A declaração ocorreu na esteira do tarifaço anunciado por Trump sobre produtos brasileiros na aplicação de sanções econômicas prevista na Lei Magnitsky. Agora, o julgamento de Eduardo ocorre em um novo momento de tensões com o governo dos Estados Unidos. 9:29.
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0: 9:30 em pontinho.
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9: Bom dia, bom dia, bom dia. Bom dia, alegria. É você que tá aí ligado com a gente, né? Um abraço, um carinho muito grande. E nananana, 9:34, as ocorrências não param, né, minha amiga Tayane? Deixa eu ver aqui. Um acidente envolvendo um carro e três motocicletas foi registrado na noite desse domingo no cruzamento das ruas Castro Alves e Benjamin Constant, aqui no centro de Valadares. Dois motociclistas ficaram feridos e foram encaminhados para o hospital. De acordo com a PM, o carro seguia pela rua Castro Alves, tentou atravessar o cruzamento quando houve a colisão com motocicletas que trafegavam pela via. Dois motociclistas de 27 e 23 anos foram atendidos no local. Um deles apresentava fratura em uma das mãos e o outro relatava dores no tornozelo e no corpo. Ambos foram levados pelo SAMU para atendimento médico. Um terceiro motociclista de 24 anos disse que estava parado no semáforo e avançou quando o sinal abriu. Ele relatou que conseguiu frear e não chegou a colidir com o carro, mas houve impacto leve com outra motocicleta. Ele dispensou atendimento médico e apresentou apenas danos materiais do veículo. 9:35 agora. As mudanças climáticas já fazem parte da rotina de quem vive na pecuária. Períodos de seca mais longos, chuvas irregulares, aumento das temperaturas, incêndios e eventos extremos têm alterado a dinâmica da produção no campo e exigido novas estratégias dos produtores rurais. Para o pecuarista ou para a pecuarista, advogada e consultora e pesquisadora Amanda Pulger, os impactos do clima na atividade são uma realidade que precisa ser enfrentada com planejamento e soluções adaptadas a cada território. 9:35. Bom dia, bom dia, bom dia. Nós estamos com mais informações aqui, né? Rapaz, os acidentes não param, hein, Tayane? 9:36, uma batida entre um carro e uma moto matou uma jovem de 22 anos. Foi na madrugada agora desse domingo, dia 14. Deixa eu dar uma olhadinha aqui nessa notícia. Aqui na rua Israel Pinheiro, com a Avenida Minas Gerais, no centro de Valadares. A vítima foi identificada como Samuel Eloy de Oliveira, um jovem de 20 anos, que estava na garupa da moto, ficou ferido, uma jovem. Uma câmera de segurança, ela registrou o momento da colisão. Então as imagens mostram que os dois veículos seguiam pela mesma via e no mesmo sentido quando a motocicleta foi atingida na traseira pouco antes de chegar ali ao cruzamento. Com o impacto, o capacete do motociclista se soltou, a passageira foi arremessada no chão, o condutor não apareceu no campo de visão da câmera. O motorista do carro contou à polícia que a motocicleta entrou repentinamente na frente dele e não conseguiu evitar a colisão. De acordo com a polícia militar, Samuel sofreu um forte impacto na cabeça ao atingir o poste e morreu no local. A passageira foi socorrida pelo SAMU e encaminhada para atendimento médico. Que triste, né? 9h37 agora é a hora certinha brasileira. Pois é, o que você achou da estreia do Brasil na Copa do Mundo? A gente está com essa enquete aí. A Diná Barbosa do Santa Rita de Sotone, eu festejei muito. Confesso para você que eu pensei que o Brasil ia perder o jogo depois que eu vi a boa atuação da seleção de Marrocos. O João Lobato mora em Laranja da Terra. Oi, João, como é que tá aí, meu irmão? Segunda-feira, 15 de junho. Tudo beleza aí? Edistone de Oliveira, sou Brasil até debaixo d'água. Acredito que o Brasil faz 3-0 contra o Haiti e eu gostei da estreia da seleção brasileira. Tá bem. 9h38 agora. João Vitor, vamos fazer o melhor de três? Quem vem no melhor de três hoje aí? Tamares, Jonas Vilar e Estela Laura? Põe no ar então, Cristiane. Tá no ar o melhor de três.
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Gostaram? Faz em mim morar. Fica, Senhor. Fica, Senhor. Tá lindo demais. Vocês são afinadíssimos. Vamos lá.

0: Melhor de três, Estela Laura. Conta pra mim, jardineiro que chora, Jonas Vilar. Todo olho verá, da Mari.
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0: 9h51, bom dia, tá no ar a enquete. O que você achou da estreia do Brasil aí na Copa do Mundo? Qual é a sua opinião, hein, meu amigo e minha amiga? Um abraço, muito bom dia, bom dia, bom dia. Para quem tá sempre conectado, para quem tá sempre ligado com a gente. Oswaldo, bom dia.
2: Bom dia, meu amigo, meu irmão, Tony de Oliveira. Sobre a enquete aí, meu irmão, vou te falar uma coisa, viu? Eu não gostei nada. O Brasil apresentou um péssimo futebol. E para mim não é novidade não, que eu já esperava. Há quanto tempo o Brasil não apresenta um bom futebol? Infelizmente esse time aí não é time de ser campeão não, viu, irmão? Infelizmente, tá? As mulheres estão dando mais gosto, a gente vê o futebol das mulheres do que dos homens. Entendeu? Elas estão mostrando mais raça. Mais raça. As mulheres estão mostrando mais raça que os homens. E a seleção brasileira masculina não tá ruim, não. Para poder ficar ruim, ainda tem que melhorar muito. Entendeu? Então, infelizmente, essa é a minha opinião. Eu tô torcendo pro Brasil de coração, porque eu sou brasileiro.
0: Certo.
2: Tem sangue na veia, mas infelizmente, essa é a realidade do futebol brasileiro hoje. Em especificamente se tratando da seleção brasileira. Falou, meu irmão. Um abraço, Falou. Uma semana abençoada para nós.
0: Amém, meu irmão. Tamo junto. Obrigado pela sua participação aí, Oswaldo. O que que você achou da estreia do Brasil na Copa? Enquete de hoje, 7 para as 10. Oi, Tony, bom dia. Foi um jogo bem difícil, mas jogadores da seleção brasileira já sabiam que ia ser um jogo difícil. Mandei até fazer umas roupinhas para os meus cachorrinhos. Pinche, os nomes deles é Apolo e Tancinha. E para todos nós, torcedores do Brasil, a gente não pode perder a esperança. Continuar torcendo pelo Brasil. Tá bom, tá bom, tá bom, tá bom. Tá que alegria. Quem é que mandou essa mensagem? Vestiu os cachorrinhos de Brasil. É a Sirlene Silva. Ô Sirlene, um abraço, bom dia. Muito obrigado pelo carinho, pela sintonia. Júlia Alves, bom dia.
3: Ei, Tony, bom dia. Aqui é a Júlia. E sobre a enquete, concordo com o Oswaldo. Oswaldo, abração pra você, querido. E não gostei nem um pouco também. Nosso Deus, aqui ó, o Brasil não vai trazer hexa pra nós não, viu? Do jeito que tá, Tony. E aquele Ancelotti que só sabe mastigar, não coloca os jogadores bons. Ah, vou falar com você, tá? Aqui eu sou mais 64, a Rádio Povo de Deus.
0: Tá certo. Um abraço, Júlia. Muito obrigado aí pela sua participação. 9h54 é a hora certinha brasileira. O desempenho da seleção na estreia da Copa do Mundo no empate 1-1 com Marrocos do sábado em Nova Jersey foi alvo de críticas. Até mesmo o técnico Carlo Ancelotti reconheceu que a atuação, principalmente no primeiro tempo, foi abaixo do esperado em uma entrevista depois do jogo. Existem pedidos por mudanças no time titular para o duelo contra o Haiti na próxima sexta. A ausência de Endrick, por exemplo, foi um dos temas mais citados nas redes sociais. O técnico italiano desconversou ao ser perguntado sobre o camisa 19. Pois é, a carreira do italiano é marcada por constantes mudanças e adaptabilidade nas escalações. Não é à toa, o técnico nunca repetiu o time titular nas 13 partidas desde que assumiu o cargo. Isso não é exclusivo na seleção. No Real Madrid, último clube que comandou antes de chegar ao Brasil, o Ancelotti também fazia mudanças jogo após jogo, dificultando que o adversário conseguisse prever qual seria o próximo passe. Vamos aguardar para ver, né? A turma tá dizendo que o Brasil consegue golear o Haiti. Será? 9h55. O que você achou da estreia do Brasil na Copa? É a enquete de hoje. 3279-0104, 99961-0104. É você falando com a gente. Bom dia!
4: Ei, Tony, é a Natalina aqui de novo. Sim. Quero participar da enquete aí.
0: Pois não?
4: Nossa, sobre essa enquete aí, Tony, misericórdia. O Brasil, na minha opinião, fez muito feio, né, Tony? Não jogou nada, não. Não jogou nada. Mas eu já tava esperando por isso, pra mim ser sincera com você, sabe, Tony? Que essa Copa do Mundo eu não tô com esperança nenhuma, eu não entrei no clima nessa Copa não, pra nada.
0: Que
4: pra
0: isso?
4: Me te falar a verdade. Mas como brasileira, né, tô torcendo pelo Brasil. Ah. Vou ir assistindo esses jogos aí que vai ter aí, mas falar a verdade pra você, meu filho, já era pra nós, tá?
0: Oh, Natalina, você tá desanimada? Mas vai só o primeiro jogo. O povo tá meio desanimado com o Brasil, então. 9h56 agora.
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0: 9h57.
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0: 10 horas em pontinho. Eu sou o Tony de Oliveira e tamo aí até meio-dia nesse 15 de junho de 2026, segunda-feira. E a enquete tá aí, hein? O que você achou da estreia do Brasil na Copa do Mundo? Brasil que empatou com Marrocos em 1-1. Bom dia!
1: Ô, Tony, bom dia. Aqui é a Angélica de Aranova. Aqui, sobre a enquete aí, igual as pessoas estão falando, eu esperava mais do Brasil, mas eu sou brasileira e não desisto nunca, então vamos esperar o próximo jogo, sexta-feira, né? Que venha Brasil. Deus abençoando. Eles irão conseguir.
0: Um abraço, minha amiga. Era Nova Angélica. Obrigado aí pela sua participação. 10 horas mais um minutinho no horário brasileiro. E você está fazendo aniversário hoje? Deus te guarde, te ampare, te proteja. Muita paz, muita alegria, muitos anos de vida para você. Tá bem? Muito bem, então. A enquete está aí no ar, você participando. O Brasil estreou com empate no sábado. Agora rola sexta-feira a bolinha para Brasil e Haiti. Marcos Henrique. Ô Marcos, bom dia.
2: Bom dia, Tony. A paz do Senhor Jesus, meu querido. Você tá bom?
0: Tudo bem, graças a Deus. Tudo bem.
2: Tony. Rapaz, a atuação da seleção. Tony, fala pra você. Assim, né? Foi boa, né? Esperado. O time do Marrocos, seleção do Marrocos, não é uma seleção muito fácil, entendeu? Não é uma seleção muito fácil de se enfrentar, entendeu? Pô, Hakimi, né? Ibrahim Dias, pô, esses caras jogam demais, entendeu? Apesar que a seleção fechou bem esses caras aí. Entendeu? Mas, ô, Tony, pelo amor de Deus, Tony, que o Alisson não desce, Tony. Não desce o Alisson. Pelo amor de Deus, cara. Ô, dois jogadores do Brasil marcando o jogador do Marrocos, aqui, não lembro o nome. Dois marcando e o cara sai, velho. O cara sai nem pra dar um carrinho, nem pra cair, pra fazer alguma coisa, impedir que aquela bola subisse, sei lá. Se ele já foi, então por que ele não ficou no gol, cara? Ficasse no gol. Entendeu? Porque ali, com certeza, o cara ia chutar, ou o jogador da seleção ia conseguir travar o cara, fazer alguma coisa, entendeu? Ali, ele, de longe que ele ia chutar, ele poderia ter conseguido pegar aquela bola, espalmar pra fora, aí o cara vai, sai, com dois jogadores marcando o cara, que é da onde Noia, que nem é o Noia, entendeu? Pelo menos o Noia cai pra cima da bola, entendeu? Ah, eu vou falar pra você, o Alisson não desce, não. Não desce o Alisson, entendeu? Pra mim é um péssimo, assim... lá no Liverpool, lá no time dele, ele joga muito bem, mas quando vai pra seleção brasileira, nosso Deus amado, mãozinho de alface. Agora, sobre o técnico, pô, o Ancelotti, pô, falhou demais, entendeu? Falhou demais, pô, deixou o Ryan de fora, deixou o Endrick de fora, cara, pelo amor de Deus, por que que não colocou o menino pra jogar, cara? Entendeu? Por que que não colocou o menino pra jogar? Só tinha o Vini. Pô, o Vini, algumas partes foi fominha. Mas o único que tava ali empurrando a zaga, tentando criar alguma coisa, era o Vini. Era o Vini, entendeu? Então, tipo assim, cara, se tem um jogador só que tá criando, que tá empurrando... Não vai ter, os caras já vai conseguir, vai marcar ele. Pô, você pode ver que quando o Vini pegava na bola, era três caras pra cima dele, entendeu? Agora, se você tem, né, ali, o Endrick ali também, aparecendo ali, pô, ali o Endrick, ele consegue empurrar a zaga. E aquelas bolas enfiadas que o Brasil dava ali, pô, o Igor Thiago, o Rafinha não conseguia chegar nunca na bola, cara. Tinha que ter um moleque de velocidade ali, ó. O Endrick é esse cara de velocidade. Quando aquela bola na frente, eu conseguia pegar muito rápido. Ninguém consegue... Na velocidade, ninguém consegue pegar esse menino, não, Tony. Entendeu? Então, o falhou demais. Eu não sei que a raiva que o Ancelotti tem com a cria do Verdão. O Endrick é a cria do Verdão. Entendeu? Não sei que a raiva que o Ancelotti tem do Endrick, cara. Ele não põe o menino pra jogar, pô. Não pôs o Ryan pra jogar. O Igor Thiago não tava funcionando. Pô, o cara daqui é tamanho. A bola teve a oportunidade de cabecear, se jogar na bola. A bola passou na cara dele, cara. Pô, teve várias oportunidades o Brasil e pro bobeira perdeu. E falha do técnico também, pô. No, os caras principais, ele não coloca os caras pra jogar. Não coloca o Endrick pra jogar, não coloca o Rayan pra jogar. Ou o time, pode ver que nos amistosos, o time 2, o segundo time do Brasil, o time da substituição, também tava melhor que o time principal, pô. Agora não sei quem insiste nesses caras. Não sei quem insiste em Paquetá, entendeu? Não sei quem insiste nesses caras, Igor Thiago. Onde é que esse cara tá? Ele é um bom centroavante, pô. Entendeu? Tem, porque o Endrick é novo. Pô, o Pelé, na época dele, o Pelé, 16, 17 anos, salvo engano aqui, pô, o Pelé conquistou a Copa. Entendeu? E agora você tem que pegar um moleque que tá com força de vontade. Ele não tem medo de Copa, não tem nada. É um moleque que puxa pra ele a responsabilidade. Entendeu? Agora, se continuar desse jeito aí, deixando os meninos no banco, não trabalhando ele, entendeu? Não vai funcionar. Brasil, em vez de golear o Haiti, vai tomar gol. Porque esses caras tá bom demais. Eu gosto de falar pra você, Tony, essa Copa também tá bichada, viu? Tá bichada. Pô, uns caras tudo naturalizado, não tem um, na França mesmo, não tem um só tem um só francês mesmo. O resto é tudo naturalizado. Nos Estados Unidos lá, o artilheiro que fez uns 3 gols lá nos Estados Unidos lá, o cara, um color, o nome do cara. Vê o que é cara americano, pô? Entendeu? Por isso que é cara americano, cara, é tudo naturalizado, esse povo é esperto, tudo naturalizou esses caras de fora aí pra ficar com a seleção forte. Então, Tony, voltando pra seleção brasileira, tem que melhorar muito, o Ancelotti tem que escalar esses caras pra jogar, entendeu? Escalar esses caras pra jogar, porque se não escalar esses caras pra jogar, não vai funcionar. Esses caras aí, ó, o Paquetá... Né, Rafinha é bom tal, mas tem que deixar ele lá no canto lá. E o Igor Thiago, pô, não dá. Coloca esses moleques pra jogar, Luiz Henrique, entendeu? Bota esses caras tudo pra jogar aí, que aí vai dar certo. Entendeu? Aí vai dar certo. Agora esses caras aí, infelizmente, não tá dando certo. Não tá dando certo. Essa é a minha opinião, Tony. Essa é a minha opinião, né? Uma boa semana pra todo mundo da rádio aí, pra todos os ouvintes. Que Deus abençoe nós nessa semana abençoada. Em nome do Senhor Jesus.
0: Obrigado, eu sou Marcelo Marcos, do 4 Rádio do Povo de Deus. Marcos Henrique, 10:07, alô!
3: Tony, o povo tá meio desanimado.
0: O povo, né, tá meio, rapaz, desanimado,
3: seleção,
0: né?
3: Mas segurou bem, 1-1, rapaz.
2: Ouvinte, que Deus abençoe nós nessa semana abençoada. Em nome do Senhor Jesus.
0: Obrigado, eu sou Marcelo Marcos, do 4 Rádio do Povo de Deus. Marcos Henrique, 10:07, alô!
3: Tony, o povo tá meio desanimado.

0: Aqui é o Nelinho, um abraço, Tony. Aqui, deixa eu falar com vocês. Foi só o primeiro jogo. A Holanda também não estava ganhando também ontem e não deu empate ao Japão.
1: É verdade. Ah, ele falou uma coisa certa. É, nós estamos começando agora, né? Ah, o primeiro jogo ainda. Não perdeu o empate de 1-1, né? Um pontinho. 10 e 8. Obrigado, Nelinho. Deronice, bom dia.
2: É, Tony, bom dia, viu? Eu não sei não, mas depois da vergonha de 7-1,
1: É, escoa pra
2: dá me
1: trás.
2: falar que sei que eu não tô torcendo é pra mais ninguém. Pra mim,
1: Vira essa
2: tanto
1: boca
2: faz,
1: pra lá,
2: tanto
1: mulher.
2: fez.
1: 7-1.
2: Se ganhar ou não, pra mim vai ser a mesma coisa.
1: Eita!
2: Sou
1: Não, não.
2: mais 104.
1: 7-1, nossa, isso aí nós já esquecemos. Misericórdia. 10 e 9. Roberto, bom dia.
3: Bom dia, meu amigo Tony de Oliveira, paz do Senhor Jesus, tudo bem?
1: Amém. Tudo bem, tudo
3: Sou
1: bem.
3: Roberto aqui do Triângulo Mineiro. Gostaria que você mandasse uma alusão, rapaz. Meu pai adotivo hoje, ele está completando mais um ano de vida. Ele mora no Frei Inocêncio. E nessa oportunidade também, quero mandar um abraço para minha irmã Ronilda, que mora em Casa Branca,
1: Parabéns
3: aí
1: para
3: no Frei
1: todos aí, então,
3: Inocêncio,
1: hein?
3: distrito Frei Inocêncio aí. Nosso irmão Diácono Alex da Cidade Perdões, nosso irmão Fábio, nosso irmão Augusta, que mora em Nova Vila Britas, nossa missionária Lenice, que mora na cidade de Limeira. Enfim, para todos os nossos ouvintes, né? E amigo, para vocês aí da rádio, meu amigo. E você ficou de folga, né? No sábado, nessa cortina aí, o feriadão aí de GV, né? Foi lá nas barraquinhas comer uns pastel, né? Aproveitar aí o frio,
1: Não
3: né?
1: fui,
3: Eita, maravilha.
1: rapaz.
3: Tony, também respeito da enquete aí, rapaz, né? Vou falar com você, essa seleção nossa tá meio de brincadeira, né? Mas enfim, nós somos brasileiros, né? Temos que torcer, mas eu não gostei nada da atuação do jogo, não. Vamos ver agora contra o Haiti o que vai dar. Meu amigo Tony, e para você, o que você achou do primeiro jogo do Brasil? Fala comigo da estreia. Essa é a minha pergunta para você também. Um grande abraço, fique com Deus, fique na paz. Sou mais 104 Rádio Povo de Deus.
1: Um abraço, Roberto, aí no Triângulo Mineiro. Eu esperava um pouco mais da seleção brasileira e eu achei que o Marrocos vinha um pouco mais fraco, né? Mas o Marrocos não é fraco, não, né? Hein, João Vitor Holanda? 1-1, eu achei que, na minha opinião, eu pensei que o Brasil conseguia vencer esse jogo aí por 2-1, 3-1, antes da bola rolar. Depois que a bola rolou, fiquei com medo. Quando o Marrocos fez 1-0, falei, rapaz, será que nós vamos perder esse jogo? Ô Bruno, um abraço, bom dia!
4: Ô Tony, bom dia, tudo bem?
1: Tudo
4: Ô
1: bem?
4: Tony, dá tempo pra esses caras gravar áudio aí? O cara quer fazer um podcast, ué?
1: É!
4: Nosso Deus do céu, os caras aí falam demais.
1: Anta, cara, então, ó, fala de menos aí, moçada, tá vendo? O Bruno tá falando, ó. Alô, bom
5: Bom
1: dia!
5: dia, Tony, aqui é a Silvia Turmalina.
1: Fala,
5: Quanto à
1: Silvia!
5: enquete de hoje sobre o jogo, Brasil, eu achei uma vergonha, feio demais, passar muita raiva, mas somos brasileiros, né? Fazer o quê? Não podemos desistir nunca. Esse time não vai trazer isso para nós, não. Nunca trouxe, né? Não vai sair agora dessa vez. Vamos ficar só torcendo porque somos brasileiros.
1: Uai,
5: e
1: comadre.
5: esse time do Brasil, ele é igual o time do Atlético. Só vergonha.
1: Não fala assim,
5: Vão
1: não.
5: ficar esperto, vai tomar de 7 de novo.
1: Não, aí não, ué. Vira essa boca pra lá duas vezes. 10 e 12, Cida Santos. Obrigado, Cida. Ô, Tayane, vamos pôr no ar o de quem é essa voz. Quem vai cantar hoje aí? Ih, isso é difícil, hã? Difícil. Põe no ar pra mim aí, Cristiane. De quem é essa voz?
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0: E aí, de quem é essa voz?
1: Quem entendeu, cansa, Jesus Cristo já falou.
0: Quem é que tá cantando? De quem é essa voz?
2: De quem é essa voz?
0: Eita, de quem é essa voz aí? Quem será que tá cantando esse louvor aí, hein? Alô!
3: Bom dia, meu amigo Tony.
0: Oi.
3: Deus abençoe o nosso dia.
0: Amém.
3: É os Maranata.
0: Não é os Maranata, não é. Parece, mas não é.
4: Ei, Tony, bom dia.
0: Bom dia.
4: Bom dia, Tony. Aqui, Brasil, poderia ter feito mais, né? Só que, infelizmente, ele não fez, mas ainda tem chance de fazer, né?
0: Verdade.
4: A última palavra que vem de Deus.
0: Isso aí, ó.
4: Eu sou a Cida Turmalina, eu sou mais 104 da Rádio Povo de Deus.
0: Valeu, Cida. Quem falou antes foi o Cristiano Pacheco, né? Ô, Cristiano, um abraço, bom dia, não é os Maranatas, não. Deixa eu ouvir aqui a Dona Onélia. Dona Onélia, bom dia.
5: Ô, Tony, bom dia. Aqui é a Onélia do Jardim Alice. Ai, Tony, não sei o que, que nós vamos fazer com esse Brasil, não, menino.
0: E aí, hein?
5: Eu espero que o Celote agora muda um pouco o time, porque o Vini sozinha não vai fazer a seleção brasileira ganhar, não. Agora espero que eles esforçam mais um pouco, né? Porque não tá, não tô com muita esperança também, não, mas agora os meninos falando aí que o brasileiro, a esperança do brasileiro é a última que morre, né? Então vamos ter esperança um pouquinho pra ver se agora ele dá um jeito de ganhar um pouco, né?
0: Tá certo.
5: Sou mais 104, a Rádio do Povo de Deus.
0: Um abraço, Dona Onélia, Jardim Alice, 10 e 16. Ô, Tony, quem cantou aí foram os Maranatas. Sou a Ilciane Barbosa de Colatina, né não, querida? 10 e 16. O Edmar, um abraço, bom dia, Edmar.
6: Bom dia, meu amigo Tony, a paz do Senhor para todos nós.
0: Amém.
6: Ô, Tony, tem, na verdade, tem umas três Copas, mais ou menos, que eu não torço para a seleção brasileira. Eu assisto jogos e tudo, mas não torço mais para comprar camisa, vestir camisa, fazer essa festa que o pessoal faz. Não critico também ninguém que torça, não, tá?
0: Certo.
6: Mas eu não. Eu perdi a graça com a seleção brasileira. A seleção brasileira tá muito vendida, tá muito de empresário, de dirigentes, de. Não é mais uma seleção como se fosse do povo.
0: Olha.
6: Como se antigamente pegavam muitos jogadores de dentro dos clubes brasileiros aqui, pegavam um ou outro de fora da Europa. Mas a maioria era daqui, dos clubes daqui. A gente sempre falava assim: poxa, o jogador do meu time foi, mas o jogador do seu não foi. E a gente tinha aquela brincadeira, né, de malhar o clube do adversário, porque não teve um jogador dele que foi, e às vezes o nosso clube foi. E a seleção brasileira hoje em dia está muito marketing, está muito vendida, está muito para dirigentes. Então, eu não torço mais, eu perdi a graça.
0: Olha.
6: Ou eu tô torcendo para outra seleção, lá dos nossos hermanos.
0: Tô
6: e se os hermanos saírem, eu vou torcer para Portugal.
0: Aqui, ué.
6: Mas para a seleção brasileira, não. Eu não... Mas, cada um, e eu respeito quem torce e
0: tá
6: faz
0: certo.
6: A festa e gosta, tá?
0: Ô, Edmar, ué, então essa camisa que ele tá aqui, quem é? O tá, eu não sei quem entende muito de futebol, é da Argentina, ele tá ali com a camisa 10 segurando a taça. Ô, rapaz, você tá torcendo pra Argentina? Edmar, você não tá torcendo pro Brasil, não? Agora ele falou uma coisa aí que faz muito sentido, né? É, jogador de empresário, disso, daquilo, bom. A gente lá, internamente dos bastidores, a gente imagina como funciona. Mas a gente não tem a certeza de que seja dessa forma. Agora, ele falou uma coisa aí que acende uma luz e chama uma atenção. Antigamente dava gosto, né? Hã? Hoje em dia nós estamos... né? Será? Sei lá. Virou propaganda, virou pra todo lado, é tudo, né? Toca mais um pedacinho pra mim aí, João Vitor Rolando. Vamos ver se o pessoal sabe ou não sabe, que aí eu já vou dizer quem tá cantando. De quem é essa voz... 10 e 19, Brasil. Quem tá cantando aí, hein?

0: Eu acho que ninguém sabe, né, João? Muitas mensagens chegaram aqui, mas ninguém acertou, ninguém acertou. Deixa eu falar quem é, então. Quem cantou aí é o Joel Lima. Pode pedir no De Quem É Essa Voz, Joel Lima. Ele mesmo, né? Pode pedir, pode pedir, pode pedir. Quem acertou aqui? Bom dia, bom dia. Aqui, ó, ó, estão cantando. Gideões 2010 estão cantando. Quem mandou é a Rilza Marta? Não é Rilza. Marlene Aparecida, Tony, quem canta é os Gideões, não é. Tony, quem canta é a Maranata, Cleusa de Barbacena, ou querida, não é. 10h20, Joel Lima, ele gravou, pode pedir. 10h20, João Vitor, prepara o Dose Dupla pra mim aí hoje, vamos fazer com a Kailane Frauches, Era a Mão de Deus, passa lá em casa, Jesus. Tá bem, tá bem, tá bem, tá bem. E quem tá na linha pra falar aqui, hein? Alô, alô, bom dia!
1: Bom dia, Tony.
0: Fala, Edmilson.
1: Tony, a respeito da nossa enquete.
0: Gostou do Brasil?
1: Agora mais nossa do que nunca, né?
0: Ah, claro.
1: Nossa enquete, seleção brasileira.
0: Aí sim, hein?
1: Ô, Tony, o resultado foi bom.
0: Gostou?
1: Não pode falar que foi ruim, não, foi bom, né? Mas se for falar a respeito do jogo, o jogo foi uma vergonha, rapaz. Você tá doido? O jogo foi uma vergonha. Como é que pode, moço, um troço desse? Seleção não jogou nada, pô, nada. A salvação foi o gol do Vini Júnior. Nada, nada. Nenhum deles. Todo mundo nervoso, os outros cansados, não desenvolvendo, passo errado. Rapaz, de tudo um pouco. Pelo amor de Deus, como é que pode? Uma seleção, uma escalação daquela. Jogador novo no banco, né? O Enders, aquele menino novinho, mais novo da turma lá, podia ter colocado o menino pra jogar. Pra que guardar o menino lá dentro e não deixar jogar? Né? Pelo amor de Deus, foi uma vergonha, viu? Sinceramente. Não foi nem um vexame, não foi uma vergonha mesmo. Entendeu? Dá pra seleção ter jogado. Ficou poucos minutos com a bola no pé. Deixou tudo pro lado do outro. Entendeu? Não tem muito a dizer da seleção nesse jogo, não, viu? Tem muito para melhorar. Eles têm que melhorar muito, mas muito mesmo, né? Não é melhorar um pouquinho, não. Melhorar muito. Viu, Tony? Esse aí é o meu modo de ver a nossa seleção. Deus abençoe que eles melhoram muito para poder, talvez, ir até a metade, né? Quem sabe? Não tá dando para acreditar muito, não, viu? Ô, Tony, um abraço pra você, meu
0: um
1: amigo.
0: Abraço. 104. Tamo junto.
1: Na Rádio do Povo de Deus.
0: Opa, tamo na enquete, 10h22. Tamo junto com o Brasil. Edmilson Cardoso, lá na JK. Ô, Cassiano, gostou aí do Brasil?
2: Bom dia, alegria. Bom dia, Tony. Então, quanto ao resultado, não me surpreendeu. Estreia de Copa do Mundo é isso mesmo. É tensão pra lá, tensão pra cá. E com o Brasil não foi diferente. Até porque não existe mais bobo no futebol, né? Com exceção de alguns países africanos, por exemplo, a África foi um vexame. O pessoal parece que assustou até com a presença do público no estádio. Mas tirando essa estreia da África, eu vejo com muita naturalidade, até porque não tem mais bobo nos países. Parece que no ranking aí, Marrocos está uma posição atrás do Brasil, não era de se esperar muita coisa. Mas deixa eu te dizer, todo treinador de futebol parece que tem uma cabeça, né? Uma vaidade. Ali era jogo para o Endrick, era jogo para o Brasil se portar de uma forma diferente. Respeitou demais Marrocos. Nós precisamos resgatar a nossa dignidade daquele futebol alegre. Quando nós começamos a copiar os europeus, Tony, o Brasil começou a se dar mal. De tanto importar jogadores, o que aconteceu? Copiamos o estilo, gente grande, só homem de boa estatura que joga futebol. Eu me lembro que os pequenininhos, até nos anos 90, tínhamos muito, né? Denilson, que não era grande, outros aí, craques brasileiros. Hoje, abrem mão do talento para colocar pessoas, aqueles brutamontes ali. Pelo amor de Deus, Igor Thiago em seleção brasileira? Não dá para engolir essa, não. E a birra do Ancelotti com o Endrick, hein? O menino tá voando, tá jogando fino da bola. E aí vem essa birra, não coloca, até porque não é uma preferência dele. O Endrick está mais por um apelo popular e pela ausência também do Estevão. Por isso que ele foi convocado. O resultado não me surpreendeu e eu vou dizer mais. Como um bom patriota, um brasileiro, eu vejo todas as vezes em que o Brasil chegou desacreditado, ele se reergueu em meio à competição. Ele está no fio da navalha. Pode, de repente, trazer uma grande decepção, mas também o Brasil é protagonista em todas as Copas que disputa e respeitado. Falta resgatar essa dignidade frente às outras nações. Mas a seleção brasileira é sempre a seleção brasileira, tem potencial para isso. Eu acho que a convocação foi muito mal feita, muitos nomes não estariam numa lista aí da maioria dos brasileiros. Eu posso citar, por exemplo, aqui o próprio Danilo. Tem outros aí, esse menino que foi convocado agora com a contusão de um atacante aí do Brasil, daquele lateral, né? O Wesley, e aí convoca um meio-campista. Então, está provado que dificilmente o treinador brasileiro tem uma estratégia de um time mais agressivo. Poderia ter convocado um meia como o Matheus Pereira. E ficou nisso aí. O Brasil é protagonista e é favorito em toda a Copa do Mundo. O resultado da última sexta não me surpreendeu, ou do último sábado não me surpreendeu. Eu acredito que o Brasil pode melhorar no decorrer da competição e ser favorito. Ninguém me encheu os olhos. O 7-1 da Alemanha no Curaçao, para mim, foi uma coisa natural, porque é uma seleção que está chegando aí na Copa, mas que também não deu para despontar quem é o vencedor, não, quem será o campeão, não. É a França. O irmão disse aí, naturalizou todo mundo, não só naturalizou, mas também como potencializou os africanos, né? É porque lá na África o futebol ainda é bem arcaico, as condições de treinamento. Então potencializou os jogadores nigerianos, Costa do Marfim, e foi trazendo, naturalizando para a França, ficou uma seleção forte. É o que o Brasil deveria ter feito, potencializar os jogadores e não mudar a característica dos nossos brasileiros. Hoje é mais força do que talento. E o Ancelotti, se fosse um treinador brasileiro, já estariam pedindo a cabeça dele. Um abraço, Tony. Sou mais 104 e também Brasil, Zil, Zil, ô glória.
0: Um abraço, 10h27. É o Ancelotti que renovou aí com a CBF até 2030, né? 10h27. Obrigado, meu grande amigo Cassiano. Vamos lá pro Dose Dupla.
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0: tarde.
1: E a hora certinha, certinha, pra você conferindo, 10h38. A gente ouviu no Dose Dupla, Kailane Frauces, Era Mão de Deus, Passa Lá em Casa.
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0: Essas águas que estão chegando no Mar Morto, elas vêm lá do Oriente. Só que ninguém ainda descobriu a nascente, porque a Bíblia diz que ela vem do trono de Deus. Que água é essa que você não descobre a nascente? Só diz que ela vem dos lados do Oriente. Aí quando você estuda aqui Ezequiel, essas águas, elas são águas que vêm do trono de Deus. Então, para a gente viver um avivamento, não tem a ver com o que vem aqui da terra, mas tem a ver com o que vem do céu para
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6: 104 FM, a rádio do povo de Deus. 15 minutos aí para as 11 horas da manhã. Bom dia. Segunda-feira, 15 de junho. A enquete tá aí. O que que você achou da estreia do Brasil na Copa do Mundo 1-1 diante de Marrocos? Sexta-feira, 9:30 da noite, Brasil e Haiti. 10:45, a Suécia goleou a Tunísia em 5-1. Costa do Marfim venceu o Equador por 1-0. E a Holanda empatou ontem com o Japão em 2-2. Rapaz, que jogão, hein? Grupo A, fases de grupos da Copa do Mundo. Grupo A, México 3 pontos, Coreia do Sul 3, República Tcheca não pontuou, África do Sul também não pontuou. No grupo B, Suíça 1, Canadá 1, Catar 1, Bósnia também 1 ponto. Grupo C, Escócia 3, Marrocos 1, Brasil em terceiro com 1 ponto, Haiti não pontuou. Grupo D, Estados Unidos 3, Austrália 3, Turquia não pontuou, Paraguai também não pontuou. Grupo E, Alemanha 3 pontos, Costa do Marfim 3, Equador não pontuou, Curaçao também não pontuou. Vamos lá para o grupo F, Suécia 3, Japão 1, Holanda 1, Tunísia não pontuou. Maravilha, maravilha, maravilha. São as seleções, né? Ah, bola tá rolando, rapaz. Hein? Você gosta, né? É Copa do Mundo, né? O meu amigo João Vitor Rolando. É, desse aí, Copa do Mundo. Maravilha, maravilha. Os Estados Unidos goleou aí o Paraguai por 1-1 também, né? A Austrália venceu ali a Turquia por 2-0. Pois é, e essa Alemanha aí, rapaz? Hã? Alemanha 7-1 para cima do Curaçao. Filadélfia venceu aí a Costa do Marfim venceu o Equador por 1-0. Bola rolou, tem muita coisa aí. A Holanda empatou em 2-2 com o Japão. A Suécia fez aí 5-1 para cima da seleção da Tunísia. Rapaz, 10:47, qual é a sua opinião? O que que você achou da estreia do Brasil na Copa do Mundo? É você participando com a gente. Um jovem de 29 anos, identificado como Guilherme Henrique Xeradia de Melo, foi morto a tiros durante uma festa junina realizada na madrugada desse domingo no bairro Vale Verde, da cidade de Timóteo, no Vale do Aço. Segundo a Polícia Militar, ele foi encontrado caído próximo ao palco do evento após pessoas que estavam no local relatarem terem ouvido tiros. De acordo com a Polícia Militar, a perícia constatou que a vítima foi atingida por cerca de 5 tiros, sendo 2 na região lateral esquerda do corpo, 1 na região lateral direita, 1 no ombro e 1 na cabeça. O corpo foi liberado para a funerária após a conclusão da perícia. Conforme a polícia, uma testemunha contou que viu aí o momento em que o Guilherme caiu e apontou um dos suspeitos como o autor dos disparos. Com base nas informações levantadas, a polícia iniciou buscas, abordou um veículo no distrito de Cachoeira Escura, em que estavam 3 homens. Segundo os militares, os ocupantes do carro apresentaram versões diferentes sobre o motivo da viagem. Inicialmente disseram que seguiam para Governador Valadares para poder trabalhar, depois afirmaram que faria aí um passeio e, por fim, um deles informou que procuraria uma advogada após saber que estava sendo procurado pela polícia, embora tenha negado participação aí no crime. Segundo informações levantadas pela polícia, o assassinato pode ter sido motivado por vingança relacionada à morte de um homem ocorrida em fevereiro de 2025. Na época, o Guilherme chegou a ser preso em flagrante por suspeita de envolvimento nesse caso e os suspeitos teriam aproveitado a presença dele na festa para cometer o crime. Não é mole não, hein? 10h49!

0: 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Aline Barros, Sol da Justiça, Som e Louvor, Vigília, Hino da Vitória, Cassiane.
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0: 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Um abraço para você que está aí curtindo a gente, participando da programação. Hoje eu estou com a enquete: o que você achou da estreia do Brasil aí na Copa do Mundo? É, rapaz, qual é a sua opinião, hein? Muito bem, muito bem, muito bem. Alô, alô, alô!
2: Oi, Tony, bom dia.
0: Ô, Luzinaldo,
2: você, meu amigo,
0: um abraço.
2: Toda essa equipe maravilhosa da 104,9, é a mais ouvida, né? Ô, Tony, eu acho que o Brasil, nesse jogo passado, foi vencedor, ele ganhou. Ele ganhou porque, mesmo no 1-1, o Brasil jogou péssimo demais. Não é aquele futebol, mas eu acredito que foi pelo nervosismo, pelas propostas de vitória que estão para vir, né? Mas conseguiu um empate. Então, como o Marrocos jogou muito melhor, o Marrocos jogou com mais entusiasmo, mais vontade. O Brasil tem uma falha muito grande, não só o Brasil, mas vários outros tipos de futebol que eu detesto. Você pode observar que a maioria dos gols do adversário sai nessa brincadeirinha de ficar voltando bola. Futebol se joga para frente, Tony. Futebol é para frente. A melhor defesa é o ataque. E o Brasil chega no meio do campo com a bola já atravessou o meio de campo, eles voltam a bola para a zaga. Pode olhar que a maioria dos gols que acontece em futebol em geral, é esse negócio de ficar voltando bolinha, dando totozinha, dando toque, querendo aparecer na zaga, entendeu? Eu fico chateado com isso, entendeu? Mas o Brasil, com toda essa falha, vai desenrolar e vai ser o campeão. Vai ser o campeão dessa Copa, entendeu? Porque é lógico, evidente, que a vitória é gostoso você curtir a vitória, mas o empate foi uma vitória, no meu entender, o empate foi uma vitória para o Brasil, porque ele jogou assustado com o lançamento da Copa. Mas vamos que vai dar certo, tá bom, meu irmão? Sucesso aí para você, um grande abraço, felicidade. Tamo mais, 104.
0: Um abraço, Luzinaldo, meu amigo, tamo junto, Deus abençoa. 11-4, Lucimar Pereira, bom dia.
3: Bom dia, Tony, bom dia, povo de Deus. Olha, sobre a enquete, como você diz aí, rapaz, que jogo feio. Eu fiquei observando que eu não sou muito fã de futebol, né? Então, quando é a Copa, assim, eu assisto, torço e tudo, mas eu não sou muito fã de futebol. E eu não entendo quase nada. Mas eu vendo aquele jogo, falei assim, não tem entrosamento entre os jogadores, estava um negócio meio espalhado, não tem aquele brilho, não tem aquele amor, não tem aquela vontade de fazer, igual a gente assistiu antigamente, né? Eu fico com pena dos meninos de hoje, os mais novos, que não viram aquele futebol que a gente viu. Era mágico, era um negócio que conquistava a gente, cativava a gente. Hoje em dia você não vê isso, não tem raça, não tem. Você olha assim, um negócio meio que ralo, estranho, não consigo expressar, mas ruim, muito ruim. Eu fiquei até um pouco envergonhada com a atuação do Brasil, mas a gente já esperava isso, né? pelas notícias e tudo que a gente vê, a gente já esperava que ia ser essa água de arroz aí que foi. Não gostei. Se continuar assim, não vai passar muito tempo lá, não.
0: 11:06, Lucimar Pereira. Um abraço, Lucimar. Muito obrigado aí pela sua participação, hein? Ô, Cássio, bom dia, amigo.
4: Fala, Tony. Bom dia, paz do Senhor. Ô, Tony.
0: Amém.
4: Sobre a enquete aí, vou te falar, menino. Eu assisti o jogo. Vou te falar, o Brasil, se continuar com esse time ruim dele aí, ele não chega nem no meio da Copa, pra te falar a verdade. Entendeu? Não chega nem no meio. Que jogo ruim demais. É um time ruim. Se não é esse menino aí que salva o Brasil no gol aí, vou te falar. É ruim.
0: É ruim. Mano, não. Um abraço, viu, Cássio? É, tá, todo mundo não tá feliz com a seleção brasileira, não, hein, rapaz? E o Endrick entra jogando agora? Ô, Tayane, será que vai entrar? Vai, né? 11:07. É, rapaz. Vamos pro intervalo e eu volto já.
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0: 11:07.
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5: Bom dia, alegria. 11 horas e 9 minutinhos, 11:09, para você que tá ligado, ligada com a gente. Nós estamos com a enquete aí, o que você achou da estreia do Brasil na Copa do Mundo? Sexta-feira tem Brasil e Haiti, o jogo vai ser às 21h30. Pois é, pois é, pois é. E aí, hein, rapaz? Não é brinquedo não, hein? São 11 horas e mais 10 minutinhos agora. Para você que tá ligadinho, para você que tá ligadinha com a gente, aquele carinho, aquele abraço todo, todo, todo especial. Você que tá aí no sítio, na chácara, na fazenda, no supermercado, na padaria, no restaurante, acordando para mais um dia, né? 11 horas, 10 minutos, o tempo passa muito rápido, né? Rápido demais. Dólar comercial 5,44. Euro comercial 5,86. Dólar comercial valendo hoje 5,44 e um euro comercial valendo 5,86 nesta manhã. Manhã de 15 de junho de 2026. Para você que tá aí, ó, ligadinho, ligadinha, muito obrigado pela sua companhia.

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1: Essa história é muito linda. Uma certa vez Jesus curou 10 leprosos de uma vez. Mas sabe o que acontece? Só um voltou. Só um voltou para agradecer. Quantos são agradecidos?

0: 11:22, Armando Campos, és meu rei. Wagner Santos, sou um dos 10. Shirley Carvalhais, explode coração.
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0: 104 FM, 24 horas no ar, ligada em você. Bom dia, bom dia, bom dia. São 11 horas e 22 minutos. Vamos lá para o intervalo. A enquete está aí, né? O que, que você achou da estreia do Brasil na Copa? Brasil 1, Marrocos 1. Judite Alves, de Engenheiro Caldas. Antônio, eu gostei da seleção brasileira. Vamos ver na sexta-feira agora, né? Marcos Carvalho, aqui do centro. Bom dia, Tony. Tô ligado. Manda um alô pra gente aí. Tô torcendo pro Brasil. Acho que poderia ter sido melhor, mas valeu a estreia. 11:23.
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0: 11:23.
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0: 11h26. O governador de Minas Gerais, Matheus Simões, participou do anúncio de uma nova ação do Grupo CEMIG voltada à economia na conta de luz para consumidores do estado. A iniciativa é conduzida pela CEMIG Sim, subsidiária da companhia especializada em energia solar por assinatura, e tem como objetivo ampliar o acesso à energia limpa e mais barata. Com ação economia para os mineiros, o cliente tem até 26% de desconto na conta de luz todos os meses para faturas de até R$ 300 por mês. A oferta já está habilitada e a jornada de adesão é 100% digital. 11h26. Girando, deputado caçado Eduardo Bolsonaro do PL, filho do ex-presidente Jair Bolsonaro, irmão do pré-candidato à presidência da República Flávio Bolsonaro, publicou uma mensagem em rede social nesse final de semana em que sugeriu um rompimento geral com o Partido Novo. A mensagem de Eduardo ocorreu em resposta a uma publicação de um internauta com um vídeo em que o ex-governador de Minas Gerais, Romeu Zema, que também é pré-candidato à presidência pelo Novo, aparece reforçando as críticas que fez a Flávio Bolsonaro após as revelações envolvendo a relação dele com o banqueiro Daniel Vorcaro, dono do Banco Master. Pois é, agora 11h27. Em outro momento da entrevista, o ex-governador de Minas, Romeu Zema, reforçou acreditar que Vorcaro deveria ter doado mais ao partido e pontuou que a doação não teve contrapartida do Novo. Em resposta ao vídeo, Eduardo escreveu que em 2024, quem sabia quem era Vorcaro? Qual era a contrapartida que o Flávio poderia oferecer em 2024, além de sofrer perseguição? Questionou ele, hein? 11h28. 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E aí, o que você achou da estreia do Brasil na Copa do Mundo? O que você achou, meu amigo? Qual é sua opinião? Nininha Oliveira diz: Antônio, gostei da estreia do Brasil. Eu acho que vamos melhorar ainda. Tatiane Rodrigues: oi, de Alpercata, bom dia. Ô, Tony, não gostei da atuação, não. Acho que o Brasil ficou devendo muito. 11h28 agora.
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0: Bianca, lindo testemunho. Trio Nascimento, chegou avivamento. Quem ama, cuida. Regis Danese. 11h38. Bom dia, bom dia. Bom dia, Tony. Tô em Portugal. Tô aqui ouvindo a rádio pela internet. É o Davi de Portugal. Ô, Tony, nós não podemos aí idolatrar só um... Como é que é o negócio que ele falou aqui? Bom dia, Tony. Sou o Davi de Portugal. Nós só podemos idolatrar só um Deus que vive e reina. Sou 104 FM, a rádio do povo de Deus. Tá certo. Ô, meu amigo, um abraço. É, rapaz, será que ele tá falando o quê aqui da seleção brasileira que eu tô vendo aqui? O que que é? É, hein? Ô, Davi, um abraço pra você aí, aí em Portugal, tá bom, meu querido? Deus te guarde, Deus te ampare, Deus te proteja. É isso aí. E o Jamil? O Jamil mandou uma mensagem pra mim lá do bairro Santa Rita. Rapaz, tá no choreiro. Tá reclamando de política, reclamando da seleção brasileira. Diz ele que... Hã? Ele falou comigo que a verdadeira seleção tá aqui em Minas Gerais. Eu não sei se ele quis dizer que tá no Atlético ou no Cruzeiro, mas que ele falou, ele falou. 11h39. Ô, Jamil, aí no bairro Santa Rita, um abraço. Chora não, Jamil. 1-1, Brasilzão e Marrocos. Agora vem aí a sexta-feira contra o Haiti. Será que o Brasil vai golear o Haiti? Pastor Elias de Jesus, bom dia.
1: Olá, meu amigo Tony de Oliveira, bom dia. Bom dia a todos os ouvintes dessa programação. Que enquete maravilhosa, né? Isso é importante para a gente saber como está o pensamento do povo a respeito da seleção brasileira. Tony, a minha opinião é essa. O Brasil foi muito fraco. Deixou a desejar. Nosso goleiro não era para ter saído da forma que saiu para tomar aquele gol. Talvez não ia tomar o gol, a gente ia fazer um gol, ia ganhar de 1-0. Enfim, a seleção tá fraca, Tony, tem que fortalecer mais. Eu creio que depois dessa aí vai voltar a sexta-feira com sangue na veia, porque tem que ser assim. Temos bons jogadores, temos. Só que tem que avançar com garra, com vontade. Essa é a minha opinião, Tony. Vamos que vamos, Brasil. Sexta-feira, hein? Tem que ganhar
0: sexta-feira.
1: De golear. Fica na paz e até lá.
0: Um abraço, pastor Elias. Pois é, sexta-feira contra o Haiti, hein? Tem que vencer, tem que vencer. Muito bem, muito bem. Isadora Cláudia. Isadora Cláudia é um nome só? Ah, tá. Tem uma vírgula aqui. Rapaz. Isadora Cláudia. Maxwell e Wilson, lá de Caputira. Um abraço, bom dia. Nora Neide, Coronel Fabriciano. Ô, Tony, o pessoal tá reclamando muito do Brasil, mas é o Marrocos também uma boa seleção. O que que acontece? Deixa eu ver se eu entendo aqui. O que que acontece? É que a gente bota muita expectativa, às vezes, na nossa seleção e não acredita no adversário. O Marrocos não é fraco. Foi bom, eu achei que o Brasil ia perder. Tá bem, Nora Ney, um abraço aí, querida. 11h41.
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1: 15 minutos pro meio-dia. Bom dia, bom dia, bom dia para você que tá ouvindo a gente. Pastor Elias falou, agora o primo dele vai falar lá de Pouso Alegre. José Batista Filho, ele perguntou que tá na rádio hoje, Tony. Uai, uai. 11h45, Zé, um abraço.
2: Eu sou o José Batista de Pouso Alegre, sul de Minas, estou ouvindo. Bom dia, alegria, no comando tem Tony de Oliveira, fala muito bem pelo tamanho que tem. Manda os parabéns para minha mãe que fez aniversário dia 13, numa sexta-feira, foi feriado em Valadares. Manda os parabéns para ela aí, Onofra Antônia Batista, fez 79 anos.
1: Ô, dona Onofra.
2: Fala, quem tá mandando é toda a família Batista. Hoje aqui, Tony, tá 19 graus e tá chovendo. 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
1: Ô, Zé Batista, filho, um abraço. Alô, dona Onofra. Dona Onofra, a senhora é uma heroína, viu? A senhora é uma heroína. Hã? Uma mãe leva 9 meses pra criar um filho e nasce uma criatura dessa. A senhora é uma... Hã? O Zé Batista é uma lenda, rapaz. Ele é cantor, ele é produtor, ele é locutor, ele é apresentador, ele é bailarino. Hã? Bailarino ele não é não, né? Primo do nosso querido pastor Elias Jesus. Ô, pastor, é gente boa esse menino, né? Lá de Pouso Alegre, 19 graus. E ele mantém a gente informado. Então tá frio aí, Zé. Uai, 19? 11h46. Tony, bom dia. O povo é muito ingrato. Só sabe amaldiçoar o Brasil. Se tivesse ficado de 1-0... aí é que eles iam falar mal mesmo. Não fala que sou eu não, tá? Senão eu perco as minhas clientes. Ah, eu vou falar assim, se você não me der um por fora, eu vou já falar quem é que mandou essa mensagem. Eu vou entregar aqui. Quase que eu falei, rapaz. Quase que eu falei, hein? Quase que eu falei quem é que tá falando aqui agora. João Vitor Rolando. Eita, um abraço. Deixa eu ver aqui. É 11h47... Adriana Alves, de Colatina. Bom dia, Adriana. Tô te ouvindo aqui, Tony, pelo aplicativo. Gostei da seleção brasileira. O problema é que a gente acha que o adversário é muito fraco e às vezes não é assim. Gostei. Agora o Brasil vence fácil o Haiti. Beleza. Alô, Colatina. 11h47.

0: 104, Renascer Praise e Mil Graus. Bom dia, alegria. Bom dia, bom dia, bom dia! Pois é, eu tenho que encerrar a enquete agora. O que você achou da estreia do Brasil na Copa do Mundo? Tem gente que gostou, tem gente que não gostou. Primeiro jogo ainda, né, gente? Vamos ver o que vai acontecer da agora pra frente. Agora tem que desembolar, né? Não pode ficar agarrado, tem que acordar, né? O que, que você achou da estreia do Brasil na Copa? Um para o Brasil, um para Marrocos. Sexta-feira, 9:30 da noite, Brasil e Haiti, 11:53. Pois é, muito obrigado a você que participou, a você que esteve com a gente. A Conceição Rodrigues está fazendo uma reclamação, chamando aí, atenção, falta de água. Ô, Conceição Rodrigues.
1: Oi.
0: Bom dia.
1: Tudo bem com você, Veílio?
0: Tudo abençoe bem?
1: Cada um de vocês aqui. Tô passando por aqui para te pedir uma força aí, rapaz. Dá um alerta nessa moçada aí da Geia. Há mais de 5 dias já. Já tá passando os 5 dias que a máquina tá cheia de roupa para lavar. As torneiras tão secas.
0: Puxa vida, hein? Não tá como nem
1: lavar roupa. A conta chega todo mês, já tá encostando, mas a água mesmo nada.
0: De onde você tá falando, Conceição?
1: Os rapazes, caminhão-pipa, tá lutando, mas a demanda tá demais. Então, dá uma força pra nós aí, filho.
0: De onde você fala, minha querida? Fala comigo.
1: Um bom dia pra todos.
0: Um abraço. Você falou que tá faltando água vários dias. Hoje pela manhã eu já falei aqui num bairro aí. Agora, confirma pra mim qual é seu bairro aí. Você não falou o nome do bairro? Conceição Rodrigues, 11 horas 54 minutos. É, rapaz. Problema da falta d'água aí, né? Não é brinquedo não, hein? Que luta, rapaz, que luta. Ela mandou um outro áudio aqui, o minha amiga tá indo. Põe no ar aqui.
2: Você não falou.
1: Ô, Tony, essa rua, ela tem 4 nomes. É 14ª que tá permanecendo agora. Mas Rua Santa Fé, Mãe de Deus.
0: Rua Santa Fé, Mãe de Deus. Ô, pessoal aí do Água de Valadares, pessoal responsável aí. Turma lá do Mãe de Deus, ó. O pessoal tá precisando de água. Hã? É uma luta, né? É uma luta. A gente ficar sem água é um problema. Nosso pai. 5 pro meio-dia.

0: 11h58.
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0: Muito bem, muito bem, muito bem. Disco Praise no Arraial dos Santos. Reta final aí do nosso encontro de hoje, né? Você participou, você falou, você ficou com a gente. Alô, Pouso Alegre, meu amigo Zé Batista. Um abraço aí, companheiro. Tamo junto nessa manhã fria, né? Fria aí, né? Aqui até que não tá muito, muito frio não, hein? Não, aqui não tá, não. Vamos ver como é que tá nesse momento aqui, 27 graus, tá fazendo calor, né? Gente, um minuto pro meio-dia, chegamos ao final de mais um programa. Deus te guarde, Deus te ampare e Deus te proteja. Carlinhos nos transmissores, Tayane e Cristiane na OPEC, operações comerciais. João Vitor Rolando produziu mais um programa. Deus te guarde, te ampare, Deus te proteja. Que o Senhor Jesus esteja aí na sua vida. Visita o seu lar, vem aí. Uma mensagem de fé e de esperança para você. Fique ligado, um abraço, um carinho.
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1: Glória a Deus, hoje é segunda-feira, está começando a melhor semana da tua vida. Você crê nisso? Entenda uma coisa importante. A Bíblia diz em Atos capítulo 2 que ao cumprir-se o dia chamado Pentecoste. Aprenda uma coisa, Deus trabalha a cada dia. Teve um dia que você nasceu, foi marcado na tua vida. Você que é casado, teve um dia que você casou, ficou marcado na tua vida. Teve um dia que você teve algum filho, se você é pai ou mãe, ficou marcado na tua vida. Então, Deus é um Deus que marca dias, que marca datas, ao cumprir-se o dia. Por isso, hoje é o dia que Deus escolheu para te honrar. Hoje é a semana que está começando, então creia que ainda hoje Deus vai falar com você. Está usando esse programa aqui agora para tocar no teu coração. Você não está me ouvindo por um acaso, você está me ouvindo porque o Espírito Santo te conduziu a me ouvir. Por isso, meu irmão, minha irmã, abra o teu coração. Acompanhe o testemunho do que Deus tem feito na nossa igreja. Daqui a pouco eu volto com todos vocês.
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3: Meu Deus, é muito forte.
4: Foi o PVC Reis.
5: 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Uma grande ideia, cada dia mais a mente aberta para os grandes negócios.
3: É, benção, Mundo do Vime.
6: Meu nome é Jairo, tenho uma fábrica de doce, JC Caseiro.
3: Escola de Canto Talismaninha. Arrebentando, dando. Você canta demais, rapaz.
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8: Fazenda Betel, Laizinha.
3: E aí, como é que tá aí na fazenda?
8: Uma benção, cada dia é melhor.
3: Arrebentando.
8: Em nome de Jesus.
3: Amém.
9: Wilson Rodrigues. Seu
10: nome? Dalva.
11: Com quê? Construção Civil.
12: Eu mexo com reciclagem. O nome da minha empresa é Só Papel. Irmão, só para frisar, eu tenho 6 anos que eu estou aqui. Eu tenho alegria de dizer isto, não para a minha grandeza, mas para a glória do nome do Senhor. Cheguei aqui quebrado nessa igreja, devendo 100 mil reais. O Senhor me honrou, paguei. Hoje a minha empresa está caminhando, graças a Deus. E eu sei que a cada dia o Senhor tem me honrado no meus negócios. Pastor Cleber tem me acompanhado aqui também. E eu tenho 15 funcionários. Veja só, 15 funcionários não é fácil você conduzir neste momento. Mas o Senhor tem me honrado.
13: Meu nome é Paulo Sérgio, tenho uma papelaria, papelaria Silva. A benção que eu tenho para contar, porque eu também trabalho de pedreiro. E na época dessa papelaria, aqui nessa igreja, o pastor orou e falou, Deus vai colocar algo na sua mão que você nunca espera. Aí eu passando em frente dessa papelaria, foi até minha esposa, falou assim, tá vendendo uma papelaria ali. Eu falei assim, ah, mas não é isso que Deus quer pra mim, que eu mexo com obra, sou apaixonado por obra. Ah, não, vamos lá conversar. Aí fui lá, a menina falou, ó, a papelaria já tá vendida. Na época foi até uns 40 mil. Eu falei, já tá vendida. Falei, ô, meu Deus, então não é pra mim mesmo. Aí voltei lá, a menina falou, já tá vendida. Passou 2 semanas, a menina ligou, falou assim, ó, a mulher desistiu, você tá interessada ainda? E por honra e glória do Senhor, hoje a papelaria é minha ali no bairro de Lourdes.
3: Amém, glória a Deus.
14: Leandro, bom, desde o dia que eu coloquei o pé nesse templo, eu só venho recebendo bênçãos, né? Primeiro a libertação do mundo, a libertação das drogas, e a gente tem uma empresa de pintura, Grupo Alves Pintura Empreendimentos, somos 3 irmãos, pegamos um serviço terceirizado, e hoje a gente está pegando direto da prefeitura, Sucareira e várias outras escolas, o Senhor tem colocado no nosso caminho.
3: Amém, glória a Deus!
15: Fábio Silva Reis. Qual que é a empresa? Galchão do Lequim, mexe com lanches, né? Há 2 meses atrás, Deus abençoou nós com mais uma empresa.
3: Tá com 2 agora.
15: Graças a Deus.
3: Amém.
16: O Emerson Silva Reis.
3: E tá chorando por quê, Emerson? É muita bênção? Muita. Fala algumas aí.
16: Ah, pastor, a bênção que eu sou abençoado todo dia. Todo dia chega a bênção.
3: Qual que é a sua empresa?
16: Gula Gula Lanches.
3: Tem quantas?
16: São 3.
3: Glória a Deus. Tá chorando, meu irmão. Diz como não chora, lei.
17: Rita, loja de calçados. Simone, loja Boutique Insensatez. Hoje eu vendo multimarcas e fabrico também.
3: Glória a Deus, parabéns, minha filha.
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4: Eu não vou perguntar quem quer avançar, todos nós queremos. Eu não vou perguntar quem deseja avançar, todos nós precisamos e necessitamos de avançar. O que eu preciso fazer para avançar e sem parar? Porque não adianta eu avançar hoje e parar amanhã. Não adianta eu ser de Deus hoje e amanhã eu não sou mais. Não adianta eu ser dizimista hoje e amanhã eu não sou mais. Não adianta eu ser um ganhador de almas hoje e amanhã eu não ganho alma mais. As almas que eu ganhei em 2025 ficou em 2025. Eu tenho que avançar sem parar e ganhar mais almas para Jesus em 2026. Então vamos mergulhar na palavra sobre isso. Eu quero falar sobre 7 princípios que eu preciso praticar na minha vida para viver o avante sem parar. Princípio número 1, diga comigo: não olhe para trás. Filipenses capítulo 3, versículo 13. O apóstolo Paulo, ele diz para todos nós: esquecendo-me das coisas que para trás ficam e avançando para as que estão diante de mim. Eu não posso ficar com o meu pé preso no meu passado. Para eu avançar, eu tenho que prosseguir sem parar. Cuidado para que você não fique preso no passado. Quem vive do passado não avança no propósito. Quem vive do passado não vive as coisas novas de Deus. A Bíblia diz em Gênesis 19, 26, que Deus, ele traz um grande livramento, que Deus, ele traz um grande milagre, que Deus, ele traz uma grande bênção, mas ele só fala uma coisa para Ló e a sua mulher. O que que Deus falou? Gênesis 19, 26. E a mulher de Ló olhou para trás. E qual o resultado? Ficou paralisada. Olha aqui, ó. Eu estou olhando para frente. Deus falou: vai, não olha para trás. E eles estão caminhando. E eles estão indo até que de repente ela dá uma olhadinha no passado. E aquela olhada no passado paralisa o presente e o impede de avançar para o futuro. A olhada para o meu passado, o que que Jeremias disse? Eu só quero trazer à memória o que me dá esperança. Se não me dá esperança o que aconteceu, eu não posso trazer para minha memória. Quem vive olhando para trás fica paralisado como a mulher de Ló. Quem vive olhando para trás não avança. Mas Deus está aqui nesta, não posso trazer para minha memória. Quem vive olhando para trás fica paralisado como a mulher de Ló. Quem vive olhando para trás não avança.

Alguém recebe essa palavra, meu irmão? O meu ontem, eu já vivi muitas coisas boas ontem. Mas eu conheço muitas pessoas que tiveram um ontem maravilhoso, mas hoje estão desviadas. Pessoas que já levantaram paralíticos, pessoas que já evangelizaram nas ruas, pessoas que já ganharam almas, mas se tornaram tão saudosistas, viviam só do passado, que esqueceu do presente. Você está aqui hoje porque você está declarando hoje que você quer mais de Deus. Você está aqui hoje porque você está dizendo: eu preciso mergulhar mais fundo em Deus. A honra que eu dei para minha liderança no passado, se eu não continuar dando hoje, essa honra do passado pode virar rebeldia hoje. O amor que eu distribuí para as pessoas do passado, se eu não vigiar esse amor do passado, pode virar um ódio hoje. A força que eu empreguei na obra de Deus do passado, se eu não tomar cuidado, vai parecer que nem de Deus eu sou mais no dia de hoje. Para eu avançar sem parar, eu preciso não olhar para trás. Não olhar para trás. Eu já enfrentei guerras. Todos nós já enfrentamos lutas. Todos nós já enfrentamos no vale da sombra da morte. Nós já passamos por ele algumas vezes. Lutas que a gente pensava: não vamos conseguir. Dessa eu não escapo, dessa eu não saio. Mas o que é que nos levou a sair? É porque Deus virou para mim, para você, e disse: eu tenho ainda obra na tua vida, eu tenho um futuro para você, eu te chamei, eu te escolhi, e através de você eu farei grandes coisas. Meu irmão, olha para frente, porque quem olha para frente é renovado, quem olha para frente é fortalecido, quem olha para frente

Oh, Espírito Santo de Deus. Segundo, pastor, como é que eu avanço e sem parar? Além de não olhar para trás, eu preciso, diga comigo, permaneça firme na fé. Primeiro Coríntios 15, 58. Diz assim a palavra: portanto, meus amados irmãos, portanto, Flamarion, Maria, José, Felipe, Marcelo, dá um grito, qual que é seu nome? Portanto, quem? Portanto, Flamarion, sede firmes, permaneça firme igual uma rocha, inabalável nos princípios da fé. Sede alicerçados com fundamento que sustenta o prédio alto. Seja enraizado, não como uma planta rasteira que o vento joga para lá e para cá. Não, sede firmes, sede alicerçados, sede enraizados, sempre abundante na obra do Senhor, sabendo que o vosso trabalho não

firme hoje, você firme amanhã, e se a luta vier, estou firme, e se a batalha chegar, estou firme com Jeová, e se eu for traído, sou firme com o Senhor, e se a ingratidão bater na porta, estou firme com o Senhor, e se alguém roubar de mim, estou firme com o Senhor, e se alguém falar mal de mim, estou firme com o Senhor, e se alguém tiver inveja de mim, estou firme com o Senhor, e se alguém quiser tomar o meu lugar, não interessa, passe o que passar, eu decidi estar firme com o Senhor. Mesmo em meio às lutas, continue. Oh, mesmo em meio às guerras, continue. Mesmo em meio às batalhas, continue. Mesmo em meio às calúnias, continue. Mesmo em meio à ingratidão, continue. Mesmo em meio à desvalorização, continue. Mesmo quando alguém fizer alguma coisa e se esquecer de você, continue. Mesmo quando alguém fingir que não te lembra de você, continue. Mesmo quando a notícia ruim chegar, continue. Mantenha-se firme. Eu fui auxiliar do meu pastor se chama pastor Jerônimo, durante 7 anos. Depois ele me enviou para governador Valadares, estou lá há 24 anos. São 31 anos de pastor. Eu dizia na igreja, domingo, tem 31 anos que eu pastoreio. 31 anos que eu cuido de gente, só mudo o CPF, o restante é tudo igual, os problemas são os mesmos, não muda nada, muda o nome de Maria para Joaquina, de Marcelo para Fábio. Mas pastor Gregório, é a mesma coisa. É a mesma coisa. É a mesma coisa. Eu dizia para a igreja. A diferença que eu descobri nesses 31 anos. É de quem decidiu. Permanecer firme com o Senhor. Porque a luta vem para todo mundo. O pobre tem luta. O rico tem luta. O branco tem luta. O amarelo tem luta. O doutor tem luta, o analfabeto tem luta, quem vem para a igreja de ônibus tem luta, quem vai de carro tem luta, quem tem 1,80m tem luta, quem tem 1,30m tem luta, todo mundo enfrenta a luta, mas nesses 31 anos, o que, que eu descobri? Aqueles que decidiram estar firmes no Senhor, eles vão passando pela prova dando glória a Deus, eles passam na prova dizendo assim, ó, ainda que eu ande pelo vale da sombra da morte, eu não temerei mal nenhum, porque o Senhor está comigo. É aquele que diz assim, eu estou na cova, mas o leão não vai me morder, eu estou diante do mar vermelho.

entra nela comigo. Quem está firme? Ele prossegue. Ele prossegue. Ele prossegue, ele prossegue, ele avança sem parar, ele avança sem parar. Eu aprendi, irmão, que quem está firme, quem é constante é igual semente. De vez em quando alguém enterra uma semente, achando que vai matá-la. Semente não morre. De repente, debaixo da terra, sem ela falar nada, começa a gerar uns ramos, começa a gerar algumas raízes. E cadê fulano que morreu? Morreu nada, está mais vivo do que nunca. Cadê Beltrano, que estava quebrado, falido? Você não está sabendo, não? Deu a volta por cima, está mais próspero do que antes. Cadê Ciclano, que o filho estava nas drogas, ele queria desistir da vida? Você não está sabendo? O moço, o moleque foi liberto, agora está ajudando na mídia da igreja. Cadê Ciclano, que estava com o casamento arrebentado? Você não está sabendo? Jeová fez o rebuliço no casamento, restaurou a família, e os dois agora voltou a namorar. Ah, meu irmão, aquele que decide se manter firme, não tem capeta no inferno, não tem invejoso na terra, não tem nada que impede essa pessoa. Como que é a vida dela? Avante e sem parar, avante. A perna direita chama avante, e a perna esquerda chama sem parar. Bate palma da glória. Terceiro, como é que eu vivo, pastor, avançando e sem parar? Não desista por causa das dificuldades. João 16:33. Quem é que diz que seria fácil? Quem é que falou esse conto de Carochim? Vai ser fácil. Onde é que está isso na Bíblia? Quem falou isso? Vamos ver o que Jesus disse, vamos lá. Tenho-vos dito isso para que em mim tenhais paz. Se eu estou com ele, o circo pode estar pegando fogo. Se eu estou com ele, o pau pode estar quebrando. Se eu estou com ele, a cartinha chegou na minha casa, quando que, nossa, bateu na minha casa aquela carta indesejada. Se eu estou com ele, pode ter vindo o diagnóstico médico, eu falei, meu Deus do céu, e agora? Dessa eu não passo. Se eu estou com ele, a dívida bateu, não sei como eu vou fazer. Se eu estou com ele, ele está dizendo, se você está comigo, Flamarion, se você está comigo, Igreja de Cristo, pode ter paz. Porque no mundo vai ter luta, no mundo vai ter aflição, no mundo vai ter guerra, no mundo vai ter batalha, no mundo vai ter dificuldade, mas tem de bom ânimo, porque eu venci o mundo, e se ele vencer o mundo, ele vai me conduzir, ele vai te conduzir a vencer também. A luta não é o fim. A luta é só o caminho para o milagre. Eu vou repetir. Deus precisa de um caminho. Qual é o caminho do milagre? Como é que Davi ia virar rei sem Golias? Como é que Moisés ia se tornar o libertador sem o mar vermelho? Como é que Josué ia se tornar o conquistador sem a muralha de Jericó? O que seria de Daniel sem os leões? O que seria de Mesaque, Sadraque e Abidnego sem a fornalha de fogo? Como que nós lembraríamos de Ana sem o período da esterilidade? Meu irmão, eu tenho uma palavra para te dar. Essa luta não vem para te destruir. Essa luta vem só para, através dela, ser gerado um milagre, ser gerado um testemunho. Meu irmão, a luta, sabe para que é a luta? Para avançar sem parar, para avançar sem parar. A luta te impulsiona a vencer Golias. A luta te impulsiona a derrubar muralha. A luta te impulsiona a atravessar o mar vermelho. A luta extrai de
de você um poder que você talvez nem imaginava que estava aí dentro. Quarto, como é que eu avanço sem parar, pastor? Ah, meu irmão, fala comigo. Vai ter que ter coragem. Josué 1:9. Deus falou com Josué. O que é que Deus falou com Josué para ele avançar sem parar? Deus falou assim: não te mandei eu, Josué. Esforça-te, Josué. Tem bom ânimo, Josué. Vai para cima, Josué. Não te espanta, Josué. Porque eu sou o Senhor que estou contigo. Irmão, o medo vai aparecer. O medo faz parte da vida. Mas eu aprendi. Tem coisas que eu faço até com medo. Coisa que eu vou para cima mesmo com medo. Eu não vou para cima só porque eu tenho certeza. Eu vou para cima porque eu tenho a coragem que Deus colocou dentro de mim para fazer algo. Você não precisa. Eu sou um corajoso, não. Você pode até estar tremendo. Prega mesmo com medo. Pastor, eu estou com medo de falar de Jesus para o meu patrão. Fala para ele mesmo com medo.

0: que vai se esforçar. Eu não vou ter coragem por você. A coragem vai fluir de dentro de você. Meu irmão, você não vai dar espaço para o medo, mas a coragem vai sobressair. Alguém recebe essa palavra? Eu aprendi para construir é o seguinte: fura o buraco, porque Jeová vai mandar o concreto. Fura o buraco. Ah, não, deixa eu ter na mão a quantia certinha para começar. Não vai começar nunca. Às vezes vai aparecer pessoas de forma sutil para trazer medo para você. Às vezes aparecer pessoas de forma sutil para te deixar triste. Mas a palavra de ordem aqui hoje é coragem, coragem, coragem, coragem, coragem. Quem recebe essa palavra, aplauda a Jesus. Coragem, meu irmão. Porque coragem. Segundo Timóteo capítulo 1, versículo 7. Porque Deus não nos deu um espírito de covardia. Quem é de Deus não é covarde. Eu vou repetir: quem é de Deus não é covarde. Quem é de Deus não é covarde. Quem é de Deus pode até ter medo, mas ele tem coragem de entrar naquela batalha. Avance com coragem. Deus honra quem decide avançar mesmo diante dos Golias. Meu irmão, não vai ter guerra que vai te parar, porque Deus te chamou para você avançar sem parar. Eu digo e você completa: avançar, avante. Que mais, pastor? Quinto, como é que eu vou viver a vida de avante sem parar? Mantenha os olhos no alvo. Filipenses 3:14. Mantenha. Eu estou ligado. Eu sei o que eu quero. O que que Paulo diz? Paulo compara a vida cristã como uma corrida. Prossigo para o alvo a fim de ganhar o prêmio do chamado celestial de Deus em Cristo. Onde eu quero chegar? Quem serei eu daqui 5 anos? Quais os meus objetivos profissionais, espirituais, financeiros, familiar? Como será a minha vida? Qual o meu alvo? Não, pastor, é, deixa a vida me levar. Vai cantar música Zeca Pagodinho? Irmão, a vida não me leva, eu vou é com Jesus para onde Ele quer que eu esteja.
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3: Grande Deus e poderoso Pai, Deus que nunca perdeu uma batalha. Meu Deus, nós entramos na Tua presença reconhecendo que tudo vem de Ti e depende de Ti. Consagramos os nossos dias, nossos passos, nossa casa, nossa família e os nossos projetos ao Senhor. Meu Pai, abençoa cada um agora, dando direção, provisão e portas abertas. Onde houver tristeza, libera a alegria. Onde houver incerteza, libera a convicção. Onde houver escassez, manifesta a provisão. Onde houver lutas, libera a vitória. Meu Deus, eu declaro que essas pessoas não andarão sozinhas, porque o Senhor vai à frente delas, vai guardá-las de todo mal. O Senhor vai te livrar de todo laço do inimigo e firmar os seus pés na vontade dEle. Meu Deus, que a Tua presença seja constante, que o Teu Espírito Santo conduza a cada um e que tudo que eles fizerem glorifique o Teu nome. Meu Deus, nós entregamos nas Suas mãos cada ouvinte que ora comigo agora. e que a tua bênção os alcance. É a minha oração em nome do Pai, em nome do Filho e em nome do Espírito Santo de Deus. Amém, Jesus.
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0: 12:31.
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3: Eu aprendo que o Espírito Santo, ele cura o que está contaminado. Mágoas, traumas, pecados podem ser lavados pela água viva do Espírito de Deus. Às vezes nós carregamos dentro de nós mágoas. Às vezes nós carregamos dentro de nós traumas. Às vezes nós carregamos dentro de nós pecados. Pecado de estimação. Às vezes não é nada demais, mas são coisas simples que a gente sabe que é errado. Mas mesmo errado a gente continua fazendo.
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2: 104 FM. 104, 1:41.
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1: Glória a Deus, hoje é segunda-feira, está começando a melhor semana da tua vida. Você crê nisso? Entenda uma coisa importante. A Bíblia diz em Atos capítulo 2 que ao cumprir-se o dia chamado Pentecoste. Aprenda uma coisa, Deus trabalha a cada dia. Teve um dia que você nasceu, foi marcado na tua vida. Você que é casado, teve um dia que você casou, ficou marcado na tua vida. Teve um dia que você teve algum filho, se você é pai ou mãe, ficou marcado na tua vida. Então, Deus é um Deus que marca dias, que marca datas, ao cumprir-se o dia. Por isso, hoje é o dia que Deus escolheu para te honrar. Hoje é a semana que está começando. Então, creia que ainda hoje Deus vai falar com você. Está usando esse programa aqui agora para tocar no teu coração. Você não está me ouvindo por um acaso. Você está me ouvindo porque o Espírito Santo te conduziu a me ouvir. Por isso, meu irmão, minha irmã, abra o teu coração. Acompanhe o testemunho do que Deus tem feito na nossa igreja. Daqui a pouco eu volto com todos vocês.
2: Pablo.
3: Mexe com o quê, Pablo?
2: É administração e corretagem de imóveis. Aí eu tenho um escritório, Rodrigues Escritório Imobiliário. Deus tem abençoado muito lá, principalmente a atividade principal atualmente é administrar imóveis da minha família. E tem um projeto de administrar de terceiros e fazer corretagem de terceiros também. Mas graças a Deus, Deus tem dado muita vitória, bênção, resolvido problemas, enviado inquilinos, clientes, né? Graças a Deus.
1: Amém. Rebentando, né, querido? Glória a Deus.
4: Meu nome é José Carlos, sou representante comercial e recentemente assumi mais uma representação muito promissora, pastor.
1: Ô, Jesus bom, Deus abençoa.
5: Rinara, sou cabeleireira, atendo domicílio e quero contar uma bênção. Sim. O ano passado, nessa mesma época, eu fiz essa campanha e eu precisava muito vender a minha casa. Que ela estava penhorada no banco, estava quase perdendo. E eu vendi minha casa, já estou em outra casa, paguei todas as minhas dívidas.
1: Ei, Jesus bom, parabéns!
6: Linda Carten. Mexe com tudo. Eu faço vendas online, pela internet, vendo tudo. Animais, casa, carro, tudo que imaginar.
7: Rosemeire, eu trabalho com salão de beleza na minha casa.
8: Como é que está indo?
7: Graças a Deus, bastante cliente.
9: Marco. Mexe com o quê? Salão e perfumaria do Marco.
1: Como é que tá indo a salão e perfumaria do Marco?
9: Arrebentando.
1: Amém, glória a Deus.
10: Vinícius. Eu compro e vendo carros e sou construtor de imóveis.
1: Tá indo bem?
10: Graças a Deus.
1: Vai melhorar mais ainda, viu? Em nome de Jesus. Vem cá, seu nome?
10: Alex.
1: Mexe com o que, Alex?
10: Eu trabalho com mototáxi.
1: E como é que tá os mototáxis?
10: Semana passada eu tive uma perda muito grande, em um valor de quase R$1.000. E hoje de manhã eu recebi uma benção, a pessoa me dando dinheiro para pagar o prejuízo que eu tive.
1: Te deu dinheiro para pagar?
10: Me deu. Sem me cobrar nada, nada, nada.
1: Nessa época que nós estamos nela?
10: Me deu.
1: Você é só Deus mesmo, vai subir para contar mais benção.
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1: Pastor, como é que eu vou saber? Jesus, ele disse: estes sinais hão de acompanhar aqueles que creem. Em meu nome expulsarão demônios, falarão novas línguas, pegarão em serpentes, e se alguma coisa mortífera beberem, não lhes fará mal. Imporão as mãos sobre os enfermos, e eles ficarão curados. Jesus, ele disse que existem 5 sinais que acompanham uma pessoa salva. Se eu praticar esses sinais, eu sou salvo.
8: mas se eu não pratiquei esses sinais, eu sou um religioso que frequento a igreja. Isso serve para pastor, isso serve para mim, isso serve para quem é diácono, para quem é membro, para quem está no altar. Jesus não disse isso para uma classe, ele disse para todos. Tem 5 sinais que acompanham uma pessoa salva. Qual que é o primeiro sinal? Em meu nome expulsarão demônios. Pessoas que vão expulsar espíritos que você percebe que ronda, que você percebe que se aproxima, no nome de Jesus você expulsa. Isso é sinal que é salvo. Segundo sinal que Jesus disse: falarão novas línguas, vão buscar o batismo com o Espírito Santo, vão buscar poder de Deus, unção de Deus, graça de Deus. O que foi, João? Vão buscar unção de Deus, vão mergulhar fundo, vão buscar poder de Deus. Porque se eu não sou batizado com o Espírito Santo e não busco, eu não sou salvo. Eu sou um religioso que frequenta a igreja. Mas se eu busco ser cheio do Espírito Santo, é Jesus que está dizendo, eu serei salvo. Mas eu sou pastor, tem muito pastor que não é salvo, porque não expulsa demônio. Jesus disse que os sinais vão acompanhar uma pessoa salva. Fala em outras línguas, busca poder de Deus, uma pessoa cheia do Espírito Santo, onde ela chega, as pessoas sentem que alguém de Deus está chegando naquele ambiente. Terceiro, pegarão em serpente. Serpente tipifica Satanás. Lembra que Jesus disse que nós iríamos pisar na cabeça da serpente? E Jesus esmagou a cabeça da serpente. É não ter medo de situações, mas você saber que Deus é contigo. Quarto sinal que acompanha uma pessoa salva: e se alguma coisa mortífera beber, não lhes fará mal. Ou seja, ela crê no sobrenatural. Ela acredita que Deus é capaz de fazer o que o homem não pode fazer. Se eu não acreditar nisso, eu não sou salvo. Jesus que está dizendo. E o quinto sinal que Jesus disse: e se impuserem as mãos sobre os enfermos, eles ficarão curados. Ele vai orar por cura, vai abençoar as pessoas que precisam de cura. É um sinal que o acompanha, que pode ir no médico, é lógico, mas antes de ir no médico vai ter oração, vai ter a fé colocada em prática. Se eu não pratico esses sinais, eu posso ser pastor, mas eu não sou salvo. Quem entendeu diz amém. Eu sou um frequentador de igreja. Eu sou um religioso. E Deus não quer que eu seja um religioso. Ele quer que eu seja salvo. Quem entendeu diz amém. Nós vamos orar.

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2: Grande Deus e poderoso Pai, Deus que nunca perdeu uma batalha, eu quero profetizar que haverá paz onde havia guerra, haverá provisão onde havia miséria e escassez, haverá vida no meio do cansaço, da dor, da tristeza e da angústia. Que você seja uma bênção, coberto pela graça de Deus, firmado na fé, e fique confiante nas promessas do Senhor. Aquilo que você coloca no altar diante de Deus, o peso, a dor, a frustração, o medo, a angústia, a tristeza, a decepção, não tem poder de te esmorecer, porque o teu Deus é mais forte, o teu Deus é maior, o teu Deus, ele pode todas as coisas. Eu oro por cada ouvinte desse programa agora, em nome do Pai, em nome do Filho e em nome do Espírito Santo de Deus. Amém, Jesus.
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3: 104, 12:43.
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3: 104, 4 horas.

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6: Querido, aquilo que parecia impossível, aquilo que parecia não ter saída, aquilo que parecia ser a nossa morte, é ali que Deus vai trazer vida e vida em abundância. Eu aprendo com essa profecia de Ezequiel que a vida para quem recebe as águas de Deus. Hoje o Senhor, ele vai derramar uma renovação na nossa vida, da glória, quem crê. Partículas de um avivamento que nós vamos viver de forma genuína.

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2: 104, 4:40.
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1: Opa, olá, povo de Deus, fala comigo. Bora lá começar mais uma super programação aqui na sua rádio. Top Gospel, Game 104, as melhores de hoje. Eu sou o JW, o telefone liberado pra vocês cadastrar comigo no game e faturar. Nas melhores do dia, confira comigo os grandes hits aí, porque até às 7 tem muito mais pra você ligado comigo aqui no som da sua 104.
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0: Começando por aqui então mais uma sequência musical, com o terceiro lugar nas melhores de hoje, o som do Arena, Louvor com Fernandinho, Dono do Meu Barco. Terceira posição nas melhores de hoje, no quarto lugar a Valesca Maíssa com Uma Vida Chegou. E o quinto lugar o Thales, começando a sequência com Foi na Cruz. Tem mais uma programação na tarde de segunda-feira. Segunda-feira, 15 de maio. De maio? É junho, né? Porque aparecem os números assim, eu fico na dúvida, né? Que é isso? Ah, é? Ah, tá, é julho. No meio, vixe, nós estamos na tábua da beirada, em riba do muro aqui, ó, no meio do ano certinho. Aí, você nem sabia se estaria vivo no meio do ano, né? Ah, você já sabia? Então fala aí agora quais são os planos para concluir o 2026, porque aquelas promessas que você fez lá em janeiro, ah, já tá na metade também o cumprimento delas? Então tá limpo, então vamos firmes por aqui, ó. Obrigado pelo carinho da sua companhia, uma satisfação enorme ter você ligado comigo na Rádio do Povo de Deus. Tudo de bom pra você, o desejo do nosso coração. Espero que o fim de semana tenha rolado beleza por aí, que você esteja começando a semana aí firmeza, com o pé direito, pronta pra faturar comigo aqui no game, pra responder as perguntas de conhecimentos gerais e levar os prêmios da programação, hein? Aqui do game participa maior de idade. Você faz o cadastro, a gente liga de volta, você responde ao vivo e fatura. Você faz o cadastro pelo 3279-0104 ou no zap 99961-0104. Além dos prêmios da Rádio do Povo de Deus, tem os prêmios que eu anuncio em seguida. Tá fácil no game, tem vaga por aqui e dá pra você ganhar comigo ainda hoje. Tô te esperando aqui, ó. E se você ainda não mandou um alô pra galera, você pode mandar um alô até 6h20 com mensagem de texto ou mensagem de voz. Diga-nos pelo zap qual é o seu nome, de onde você fala e pra quem você manda um salve aqui, ó, pelo 99961-0104. Eu volto rapidinho com você ganhando comigo no game, hein?
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0: 5h20 agora.
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5: A profecia está se cumprindo. O que Ezequiel falou há milhares de anos atrás está se cumprindo hoje. Passarão céus e terra, mas a palavra do Senhor nunca passará. Aprendemos algumas coisas aqui, vendo esse poder extraordinário de Deus. Primeiro, o Mar Morto representa áreas da vida que perderam a esperança. Assim como o Mar Morto não possui vida, muitas pessoas carregam sonhos, relacionamentos e projetos que parecem mortos. Parece que acabou, parece que não tem mais vida. Mas quando o Rio de Deus passar novamente nessas áreas, fica tranquilo, vai ter vida aí novamente.
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0: Gabi Oliveira com som Maranata. Segundo lugar pelas melhores de hoje, segunda posição, hein? Hora de você faturar comigo no game, hora de responder as perguntas e conhecimentos gerais e levar os prêmios da programação do game. Participa maior de idade, você faz o cadastro, a gente liga de volta, você responde as perguntas ao vivo e fatura aqui comigo. Você faz o cadastro pelo 3279-0104 ou no zap 99961-0104. Além dos prêmios da 104, tem os prêmios que eu anuncio agora, tem os prêmios que eu anuncio também em seguida, hein? Tá fácil no game, tem vaga por aqui, dá pra você ganhar comigo demais. 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Tem gente na linha para faturar comigo aqui ao vivo no game. Alô, boa tarde.
1: Boa tarde.
0: Eu estou falando com a...
1: Paloma.
0: Paloma, tudo bem com você aí, Paloma?
1: De onde?
0: Amém, você fala de onde?
1: Vera Cruz.
0: Oi, povo de Deus, Vera Cruz, um grande abraço para todo mundo por aí. Obrigado pela companhia. E você está preparada para faturar comigo no game?
1: Estou.
0: Vamos lá conferir até que ponto você é capaz de chegar.
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0: Segundo o ditado popular, caiu na rede é o quê? É gol, é sereia ou é peixe? Segundo o ditado popular, oi?
1: Peixe.
2: Segunda pergunta, valendo 2000 pontos.
0: A Bíblia Sagrada diz que o primeiro homem a se converter na província da Ásia foi o irmão Nicolas. É verdade ou mentira? A Bíblia Sagrada diz... É mentira.
2: Terceira pergunta, valendo 3000 pontos.
0: A falta de unha é a principal característica da calvície. Essa informação é falsa ou é verdadeira? A falta de unha é a principal característica da calvície. Essa informação é falsa ou é verdadeira?
1: Falsa.
2: Quarta pergunta, valendo 4000 pontos.
0: 10% de 100 corresponde a quanto? 10% de 100 corresponde a quanto?
2: É hora de colocar as contas em dia.
0: E agora, hein? 10% de 100, mas é que conta complicada. Pera lá que eu também não tô sabendo, não. 10%... Pera aí, como é que faz esse negócio de porcento, Paloma? Agora eu me descongerminei aqui. Porcento. Porcento é aquele negócio de porcentagem, não é, não é?
1: Eu acho que é 10.
0: 10? Você arriscaria 10 se ainda tivesse tempo? Você iria no 10 mesmo? Ou você está na dúvida? Você está que nem eu, hein? Você acha que 10% de 100 são 7 ou são 10?
1: 10.
0: Aí, você sabia a resposta, Paloma. Nossa, Deus do céu. Era só ter falado 10 aí, ó, para você ter feito os 10 mil pontos no game. Você acha que estava difícil o game hoje ou não?
1: Não.
0: Tava fácil, né? Mas eu acho que é porque tem muito tempo que você não participa, hein? Quanto tempo tem que você não participa aqui da programação? Me diz aí, tem um tempão, né?
1: Tem.
0: Puxa.
1: Mas no início eu falei 10.
0: É, era pra você ter falado mesmo, mas aí deu, você só falou agora, depois que já não tinha mais tempo.
1: Ah, tá.
0: É, puxa vida, hein? Mas aqui, você não pode sumir, não, porque senão você fica destreinada, Paloma. Tem que participar aqui com a gente toda semana, pelo menos uma vez por semana, aqui toda semana, pra você mandar ver muito bem, porque, ó, você sabe das coisas, ó, essa aqui você até sabia a resposta, ó. Agora me diz aí, pra quem você vai desejar uma excelente semana?
1: Pra todos da rádio, hein, todos os ouvintes.
0: Amém, obrigado aí pelo carinho da sua dedicação, que bom demais ter você comigo aqui outra vez, desejo pra você e pra família uma excelente semana, mas espero seu cadastro de novo aqui na semana que vem pra você faturar com a gente, hein. Grande abraço pra você, ótima semana e até lá, tchau, tchau.
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0: festa. Gabriel Guedes e o som no primeiro lugar, fechando a 5 mais, noiva.
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0: Primeiríssimo lugar então aqui, ó, o belo som do Gabriel Guedes. Legal, não é não? Pois bem, é nesse ritmo que vamos juntinhos até as 7 da noite. Eu feliz com o carinho da sua companhia por aqui, perguntando se você já fez o cadastro para faturar comigo aqui no game, para responder as perguntas de conhecimentos gerais e levar os prêmios da programação. Se ainda você não fez o cadastro, estou te esperando por aqui. Você faz o cadastro pelo 3279-0104 ou no zap, o 99961-0104. Muitos prêmios para você levar, tá fácil no game, dá para você ganhar comigo demais da conta. E se você ainda não mandou um alô pra galera, você pode mandar o seu alô até 6h20 com mensagem de texto e mensagem de voz. Diga-nos pelo zap qual é o seu nome, de onde você fala e pra quem você manda um salve no 99961-0104.
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0: Agora 5h37.
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1: Pressionados, mas não desanimados.

0: Isaías Saad, Emanuel, Júlia Vitória, bondade de Deus, Marcos Salles, estamos de pé e o pregador Lucon já posso suportar. Agora vem chegando a cadeia da prece que é rapidão, hein? Eu vou e volto em seguida para trazer os flashbacks, aquelas do fundo do baú, para a gente matar a saudade. Se você ainda não mandou alô para a galera, já pode mandar o seu alô até 6h20 com mensagem de texto e mensagem de voz. Diga-nos pelo zap qual é o seu nome, de onde você fala e para quem você manda aquele salve. Não tem pedido musical. Você manda um alô, manda um abraço, manda um salve, manda uma boa semana, manda uma boa noite. Manda aqui até 6h20 pelo 99961-0104 e eu volto rapidinho.
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2: Glória a Deus, hoje é segunda-feira, está começando a melhor semana da tua vida. Você crê nisso? Entenda uma coisa importante. A Bíblia diz em Atos capítulo 2 que ao cumprir-se o dia chamado Pentecoste. Aprenda uma coisa, Deus trabalha a cada dia. Teve um dia que você nasceu, foi marcado na tua vida. Você que é casado, teve um dia que você casou, ficou marcado na tua vida. Teve um dia que você teve algum filho, se você é pai ou mãe, ficou marcado na tua vida. Então, Deus é um Deus que marca dias, que marca datas, ao cumprir-se o dia. Por isso, hoje é o dia que Deus escolheu para te honrar. Hoje é a semana que está começando, então creia que ainda hoje Deus vai falar com você. Está usando esse programa aqui agora para tocar no teu coração. Você não está me ouvindo por um acaso, você está me ouvindo porque o Espírito Santo te conduziu a me ouvir. Por isso, meu irmão, minha irmã, abra o teu coração, acompanhe o testemunho que Deus tem feito na nossa igreja. Daqui a pouco eu volto com todos vocês.
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4: Romilda Dantas, eu tenho agora dois salões e dois sítios.
5: Elton Gomes, eu tenho uma sorveteria e trabalho com açaí milkshake também. Eu reformei a empresa na época, em agosto, eu estive aqui nas manhãs e minha venda praticamente dobrou. E eu já tinha 6 anos de empresa, hoje faço 7 anos. Nesse um ano, tudo que eu tive em 6 anos, Deus me deu. Parece que um ano rendeu como 6. E cada dia mais Deus tem nos abençoado. E eu sei que a vitória é nossa pelo sangue de Jesus.
6: Aplauda ao Senhor.
7: Jorge, Niterói, placas, painéis, outdoor.
8: Edinamar, supermercado com açougue, telegás e teleágua.
6: Dailê, você mexe com o quê?
9: Tem um escritório de engenharia civil, mexo com obra pública.
6: E como é que está indo o escritório?
9: Tá indo bem, mas eu creio que vai melhorar mais ainda.
10: Edson, Depósito Rogais, Santa Rita.
6: Como é que tá indo?
10: Bem demais, graças a Deus.
6: Você chegou aqui em Valadares, você tava nos Estados Unidos, né?
10: Isto.
6: Como é que você chegou aqui? Conta pra igreja.
10: Endividado. Normalmente a gente vai pros Estados Unidos, nem volta com dinheiro. Eu voltei sem dinheiro.
6: Como é que você abriu esse depósito?
10: Porque o meu cunhado, no caso, tava indo embora e queria vender. E ele falou que seria uma quantia, e quando a gente foi fazer o balanço, somar tudo, deu bem mais do que ele tinha falado. Então, quer dizer, a gente acabou ficando devendo ainda. E isto, graças a Deus, pagamos. Este ano Deus nos deu uma casa e 2 lotes, e assim tá indo.
6: Tá arrebentando.
10: Amém.
6: Bate palma da glória. Amém?
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6: Pastor, como é que eu vou saber? Jesus, ele disse: estes sinais hão de acompanhar aqueles que creem. Em meu nome expulsarão demônios, falarão novas línguas, pegarão em serpentes, e se alguma coisa mortífera beberem, não lhes fará mal. Imporão as mãos sobre os enfermos e eles ficarão curados. Jesus, ele disse que existem 5 sinais que acompanham uma pessoa salva. Se eu praticar esses sinais, eu sou salvo. Mas se eu não praticar esses sinais, eu sou um religioso que frequenta a igreja. Isso serve para pastor, isso serve para mim, isso serve para quem é diácono, para quem é membro, para quem está no altar. Jesus não disse isso para uma classe, ele disse para todos. Tem 5 sinais que acompanham uma pessoa salva. Qual que é o primeiro sinal? Em meu nome expulsarão demônios. Pessoas que vão expulsar espíritos que você percebe que ronda, que você percebe que se aproxima, no nome de Jesus você expulsa. Isso é sinal que é salvo. Segundo sinal que Jesus disse: falarão novas línguas, vão buscar o batismo com o Espírito Santo, vão buscar poder de Deus, unção de Deus, graça de Deus. O que foi, João? Vão buscar unção de Deus, vão mergulhar fundo, vão buscar poder de Deus. Porque se eu não sou batizado com o Espírito Santo e não busco, eu não sou salvo. Eu sou um religioso que frequenta a igreja. Mas se eu busco ser cheio do Espírito Santo, é Jesus que está dizendo, eu serei salvo. Mas eu sou pastor, tem muito pastor que não é salvo, porque não expulsa demônios. Jesus disse que os sinais vão acompanhar uma pessoa salva. Fale em outras línguas, busca poder de Deus. Uma pessoa cheia do Espírito Santo, onde ela chega, as pessoas sentem que alguém de Deus está chegando naquele ambiente. Terceiro, pegarão em serpente. Serpente tipifica Satanás. Lembra que Jesus disse que nós iríamos pisar na cabeça da serpente? E Jesus esmagou a cabeça da serpente. É não ter medo de situações, mas você saber que Deus é contigo. Quarto sinal que acompanha uma pessoa salva: e se alguma coisa mortífera beber, não lhes fará mal. Ou seja, ela crê no sobrenatural. Ela acredita que Deus é capaz de fazer o que o homem não pode fazer. Se eu não acreditar nisso, eu não sou salvo. Jesus que está dizendo. E o quinto sinal que Jesus disse: e se impuserem as mãos sobre os enfermos, eles ficarão curados. Ele vai orar por cura, vai abençoar as pessoas que precisam de cura. É um sinal que o acompanha, que pode ir no médico, é lógico, mas antes de ir no médico vai ter oração, vai ter a fé colocada em prática. Se eu não pratico esses sinais, eu posso ser pastor, mas eu não sou salvo. Quem entendeu diz amém. Eu sou um frequentador de igreja. Eu sou um religioso. E Deus não quer que eu seja um religioso. Ele quer que eu seja salvo. Quem entendeu diz amém. Nós vamos orar agora. E você vai fazer uma autoanálise. E aquilo que você precisa melhorar com Deus, você vai dizer: Deus, hoje é um dia tão especial. Eu quero ter atributos de alguém que é salvo.
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15: Grande Deus e poderoso Pai, Deus que nunca perdeu uma batalha, Deus que tudo pode, assim como Davi venceu Golias,
16: Eu profetizo que todo gigante que este que ora comigo agora está enfrentando vai cair. Vai cair o gigante do medo, vai cair o gigante da escassez, vai cair o gigante da enfermidade, vai cair o gigante da oposição, vai cair o gigante de toda afronta de Satanás. Meu Pai, entra invadindo o impossível agora, fazendo a vida dessa pessoa que homem nenhum tem poder de fazer. Entra com a providência total, entra virando quadro, mudando cenário, transformando histórias. É a minha oração, sabendo que aí do céu só está ouvindo, porque o que é ligado na terra, em nome de Jesus, é ligado no céu. Eu profetizo a sua vitória, a sua bênção, a sua conquista, em nome de Jesus. Amém. Que Deus te abençoe, um forte abraço e fica na paz.
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2: Matando saudade com essas belíssimas das antigas, Aline Barros, Família, Eveline Anjos, Hillsong Worship com Here I Am to Worship. Que mais? Carlinhos Félix, Olhos do Espelho. Matando saudade então com essas antigaças, né? 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E é hora de passar o pano no zap. Conferir que nos mandou a mensagem aqui pelo 99961-0104 na tarde de segunda-feira, 15 de junho. Já se passaram 166 dias de 2026. E da estação, hein? 88 dias do outono já. É a 25ª semana do ano. A lua hoje é nova. Hoje é dia de quê? O que é que se comemora hoje? Vamos ver, vamos ver. Hoje é o Dia Mundial de Conscientização da Violência contra a Pessoa Idosa. Olha isso. A data foi criada em 2006 pela Rede Internacional de Prevenção à Violência contra a Pessoa Idosa e foi reconhecida oficialmente na Assembleia Geral da Organização das Nações Unidas em 2011. O objetivo é alertar a sociedade sobre os diferentes tipos de violência que afetam pessoas com 60 anos ou mais, como agressões físicas, abusos psicológicos, negligência, abandono e exploração financeira. Envelhecer é uma conquista, né? Afinal, chegar à terceira idade significa acumular experiências, histórias e muito conhecimento. E quem já viveu bastante merece respeito, proteção e carinho. Bora entender mais sobre isso? Primeiro, a violência contra a pessoa idosa nem sempre deixa marcas visíveis. Quando pensamos em violência, geralmente imaginamos agressões físicas, mas os casos mais comuns envolvem humilhações, ameaças, abandono, negligência e até o controle indevido do dinheiro e dos bens da pessoa idosa. Muitas vezes, tudo acontece em silêncio e vale uma alerta. Dizer frases como "Ah, você não entende de mais nada", isso pode machucar muito mais do que muita gente imagina. No fim das contas, ninguém gosta de ouvir que está desatualizado. Afinal, quem ensinou a usar o telefone fixo, ensinou a usar a máquina de escrever, e ainda sobreviveu à internet discada, merece no mínimo ser ouvido. Segundo, a maior parte das agressões acontece dentro de casa. Embora pareça surpreendente, estudos mostram que grande parte dos casos de violência contra pessoas idosas é praticada por familiares ou pessoas próximas, justamente aquelas em que elas mais confiam. Por isso, o combate à violência começa com uma atenção, diálogo e convivência respeitosa. A lição é simples: cuidado não é favor, é responsabilidade. E antes de reclamar que a avó conta a mesma história pela décima vez, lembre-se, ela provavelmente já ouviu você contar o mesmo problema amoroso umas 50 vezes e continua dando conselhos. Terceiro, o Brasil está envelhecendo rapidamente. A população idosa cresce a cada ano, acompanhando uma tendência mundial impulsionada pelo aumento da expectativa de vida. Isso significa que discutir respeito, acessibilidade e proteção à pessoa idosa é falar sobre o presente e, principalmente, sobre o futuro. Afinal, se tudo der certo, todos nós chegaremos lá. É como diz aquela brincadeira: a terceira idade é o único clube do mundo em que todo mundo quer entrar, mas ninguém gosta de admitir que está ficando cada vez mais perto da matrícula. Aí o neto perguntou para o avô: vovô, qual é o segredo para viver tantos anos? E o avô respondeu: ué, respeitar os mais velhos. E o neto olhou assim em volta e perguntou: mas aqui só tem o senhor, né? E o avô respondeu: exatamente, e foi por isso que eu cheguei até aqui. Moral da história: respeitar a pessoa idosa é reconhecer o valor de quem ajudou a construir o mundo em que vivemos. Cuidar, ouvir e proteger não são apenas gestos de carinho, mas atitudes de cidadania e humanidade. Parabéns a todos que comemoram hoje o Dia Mundial de Conscientização da Violência contra a Pessoa Idosa. Vamos proteger e nos proteger, ensinar como proteger, respeitar e cuidar da pessoa idosa, né? Afinal de contas, nós estamos todos torcendo pela sorte de conseguir chegar lá. Vamos lá conferir aqui os fatos do dia, se tem alguma coisa marcante, relevante, interessante, que marcou o dia 15 de junho na história do Brasil ou do mundo. Cadê? Tem alguma coisa aqui? Aqui, ó, em 1977, no dia 15 de junho, o Congresso Nacional aprovou a lei que permitia o divórcio. Olha só, que coisa, hein? Em 1977 que o Congresso resolveu, falou assim: ó, sabe uma coisa? Agora vocês podem divorciar. Mas como é que era o mundo então? As pessoas se casavam e ficavam casadas para sempre antes de 77? Ué, 77 nós estamos falando de 49 anos? Isso mesmo, né? 49 anos, ué. Então, como assim antes disso? A pessoa casava, ó, casou, tá dando certo não? O que eles falavam antigamente? Então, agora já era, né? Casou, meu irmão. Já era, você tá enrolado agora pra sempre. Era assim, então, antes de 77? Não podia separar nem nada? Não tinha... Hã? Você não lembra, não? Ah, é por isso que vem aquela frase que o pessoal diz, né? Ó, quem pensa não casa. Né? Porque a pessoa começava a fazer as contas, ó. Tá vendo? Aí o outro: não, pera lá, mas quem casa é porque realmente não pensou, né? Aí outro dizia: olha, não sei se eu caso, se eu compro uma bicicleta. Ficava naquela dúvida toda. Mas, na verdade, é porque o que que acontecia, né? Vamos recordar lá como é que era a história do Brasil e do mundo antes do Brasil aqui, pelo menos, antes que o Congresso aprovasse essa lei. A gente tinha lá aquilo que se chamava de como é que chama? Desquite, né? Ele encerrava a convivência ali, mas ele não permitia um novo casamento civil. Então é isso que acontecia, ó. É por isso que falava assim: ah, fulano é desquitado, né? Era desquitado, ó. Essa palavra desquite é uma palavra muito feia, não? Desquitado? Não é uma palavra meio esquisita? E aí a pessoa ficava desquitada, mas ele não podia contrair novamente um casamento civil. E aí lá, durante o regime militar, né, o pessoal falou, gente, sei não, mas esse mundo tá meio bagunçado. Como é que chamava lá aquele defensor dessa proposta? Foi um senador, tem que lembrar o nome do senador, que propôs, né, a questão do divórcio para consolidar o entendimento da separação ali por meio de um divórcio mesmo e tal. E foi um marco, né, na modernização do direito da família no Brasil. Né, porque ampliou a liberdade individual, garantindo ali as pessoas para que eles pudessem reconstruir as suas vidas e tal, construir novas famílias com um reconhecimento legal, né? Porque até então ficava tudo meio embaraçado, né? E aí o divórcio, ele tornou ali um direito efetivo, consolidado. E o divórcio, ele foi simplificado ao longo dos anos, né? Porque antes tinha um período mínimo de separação para que o casamento fosse, para que a dissolução acontecesse de fato, né? Aí a legislação, ela foi modernizando, para que não precisasse nem esperar mais um período. Como é que era? A regra, ela falava que a pessoa, ela tinha que estar separado ali inicialmente por uns 3 anos, não era isso? Uns 3 anos que tinha que estar separado, ou então ele tinha que comprovar uma separação de fato ali por uns 5 anos, se essa separação tivesse acontecido antes da mudança da lei. Acho que era isso mesmo, o prazo era mais ou menos isso, ó, 3 anos separado, pronto, já viu que deu ruim, né, então, aí que reconhecia, né, o divórcio efetivamente. Hoje não, né, hoje é 2 palitos, não é? Acabou modernizando aí e tal. O que que você acha? Isso foi pro mal, foi pro bem, você acha que não deveria, mas tem que modernizar, né, se as pessoas desentenderam, não pode ser aquela coisa assim, ó, quem mandou você casar, não pode ser assim, né, ó, casou, agora você ferrou, né, não pode ser assim, né, tem que, o Estado pelo menos tem que dar as condições, né, e a gente pegar com Deus pra que a gente case e fique casado pra sempre, né.
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4: 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Ô, JW, quero mandar meu boa noite especial pra minha esposa, não, aqui, pros meus filhos, pra você, sua equipe, pastor Elidio de Jesus. Quero desejar pra você, meu irmão, uma ótima semana de trabalho, que Deus abençoe. Fique na paz, JW.
2: Amém, amém, meu amigo Geraldo, obrigado pela companhia, pela participação, pela dedicação. Alô, José Batista, receba um abraço aqui do nosso amigo Geraldo também. Alô, Dalva, ótima semana aí, meus queridos. Quem mais mandou um salve aqui pelo 999610104, ligado na Rádio do Povo de Deus. A Rilza está aqui nos acompanhando, ó. A Rilza e o Melk. Forte abraço aí, Rilza, Melk, obrigado pela sintonia, os queridos no Santa Rita nos prestigiando. Quem mais mandando salve aqui pelo 999610104? O Romildo também está aqui na companhia com a gente. Alô, Romildo! Boa noite para você e para a família. Obrigado pela companhia. Uma excelente semana aí. Mais alguém mandando seu alô pelo 999610104? O Edmar nos acompanhando ainda no Santa Terezinha. Alô, Edmar! Boa noite para você. Boa semana, meu querido. Deus te abençoe aí na sua jornada. Um forte abraço. Mais alguém mandando salve aqui pelo 999610104? O nosso amigo, irmão José Batista, está em Pouso Alegre. Ele deixando um abraço para todo mundo aqui, para o Geraldo, para a Dava, para todo mundo, né? Dizendo que está chovendo em Pouso Alegre. Ele está mostrando aqui a temperatura já. Ó, para você ver, com sol quente, temperatura em Pouso Alegre agora é 18 graus. Rapaz, o pau está quebrando aí já, hein? Imagina aí às 5 da matina, como será? E está chovendo. Ó, se a temperatura cai e ainda chove, meu irmão, aí é fazer uma sopa de macarrão e colocar a barba de molho, né? Nosso pai. Quem mais mandando alô aqui pelo 999610104? A Betinha. Alô, alô, Betinha. E ela dizendo aqui, ó, um grande abraço para minha amiga Rilza. E ela dizendo aqui, ó, amei o presente, amiga. Ô, Betinha, você não pode contar as coisas pela metade, não. Agora você tem que falar pra gente o que é esse presente que você ganhou, foi sobre o quê, quando foi que você ganhou, como é que você conta as coisas pela metade e nos deixa aqui agora curiosos. Obrigado, Betinha, pela companhia. Uma excelente semana pra você e pra família aí também, hein? Quem mais aqui mandando alô pelo 999610104? São estes. Se não deu pra você participar comigo aqui hoje, conto com você aqui amanhã a partir das 5. Mande o um salve aqui pra gente pelo 999610104, porque é sempre uma satisfação contar com a sua participação por aqui.
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2: 16 para 7.
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Esse foi o som do Josafá Souza, a melhor coisa. Essa antiga sassa, não é, não é? Corinho maravilhoso, é de arrepiar. Bem, agora chegando aquela clássica, belíssima canção, que tocava, que toca e que certamente continuará tocando profundamente a nossa vida. Essa aqui você não conhece, não? E é a música do dia.

Conta-se que certa vez, um famoso senhor com poder de decisão, ele gritou com um diretor da sua empresa, porque ele estava com ódio naquele momento. O diretor, quando chegou em casa, gritou com a sua esposa, acusando-a de que ela estava gastando demais, porque havia um bom e farto almoço ali à mesa. A sua esposa gritou com uma empregada, porque ela havia quebrado um prato. A empregada chutou um cachorrinho no qual tropeçara. O cachorrinho saiu correndo e mordeu uma senhora que ia passando pela rua porque estava atrapalhando a sua saída pelo portão. Essa senhora foi até a farmácia para tomar vacina e fazer um curativo e gritou com o farmacêutico porque a vacina doeu ao lhe ser aplicada. O farmacêutico, chegando em casa, gritou com a sua mãe porque o jantar não estava do seu agrado. Sua mãe, tolerante, um manancial de amor e perdão, ela afagou seus cabelos, beijando-o na testa e dizendo-lhe: "Filho querido, prometo-lhe que amanhã eu farei os seus doces favoritos. Você trabalha muito, está cansado e precisa de uma boa noite de sono. Eu vou trocar os lençóis da sua cama por outros bem limpinhos e cheirosos para que você descanse em paz. Amanhã você vai se sentir bem melhor." Então ela o abençoou, retirando-se e deixando-o sozinho com seus pensamentos. Naquele momento, rompeu-se o círculo do ódio, porque ele esbarrou-se com a tolerância, a doçura, o perdão e o amor. Se você está, ou se colocaram você em um círculo do ódio, lembre-se de que com tolerância, doçura, perdão e amor, você pode quebrar esse círculo. 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

frase do dia de hoje para você parar e pensar comigo é sobre adversidades, do senhor Napoleão Hill. Napoleão Hill, sobre adversidades, teria dito: sou muito grato às adversidades que aparecem na minha vida, pois elas me ensinaram a tolerância, a simpatia, o autocontrole, a perseverança e outras qualidades que, sem essas adversidades, eu jamais conheceria. Eu vou repetir. Sou muito grato às adversidades que aparecem na minha vida, pois elas me ensinaram a tolerância, a simpatia, o autocontrole, a perseverança e outras qualidades que, sem essas adversidades, eu jamais conheceria.

0: final do Top Gospel com Game 104, os flashbacks, a sua participação e as melhores do dia. Obrigado pelo carinho da sua companhia. Eu sou o JW e amei ter você por aqui mais uma vez. Vem chegando a Voz do Brasil. Na sequência tem o pastor Elias de Jesus, o missionário do rádio, até às 10 da noite com sucesso total. E nos encontraremos amanhã, a partir das 5 da tarde, se o Senhor Jesus nos permitir. Para você um forte abraço, uma ótima noite, uma excelente semana e até lá. Tchau, tchau.
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2: Boa noite.
1: Boa noite para você que nos acompanha em todo o país.
2: Segunda-feira, 15 de junho de 2026.
1: Vamos ao destaque do dia: transporte público coletivo.
2: Novo marco regulatório é sancionado pelo presidente Lula.
1: Ele muda as formas de financiamento do sistema e moderniza a regulação sobre as empresas que operam para melhorar a qualidade do serviço.
2: Na nossa entrevista do dia, nós conversamos com o secretário nacional de mobilidade urbana, Marcos Daniel dos Santos.
3: A gente tem nessa norma, ela abarca desde uma linha de trem ao metrô, a um corredor de ônibus, a um ônibus convencional, a um micro-ônibus, a serviços de barca. Então, precisa de diretrizes nacionais para que a população possa ser atendida com a qualidade que merece.
1: Você vai ouvir também: presidente Lula chega à França para participar da reunião do G7.
2: O presidente já teve hoje reuniões com os presidentes da Suíça e da França.
1: E vai discutir nos próximos dias a reforma de organismos como a OMC, regulação da inteligência artificial e regras para exploração de minerais raros.
2: E ainda, educação.
1: Estão abertas as inscrições para o Sisu Mais, uma nova oportunidade para quem fez o Enem e não foi selecionado na etapa regular. Gabriela Noronha.
4: Será uma espécie de repescagem das vagas que não foram preenchidas na etapa regular. Estão sendo ofertadas 9.436 vagas em 532 cursos.
2: E desenrola Fies, já renegociou 5.300.000.000 em dívidas de ex-estudantes, com descontos de até 99%.
1: Hoje, na apresentação da Voz do Brasil, Mariana Jungmann e Luciano Seixas.
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1: O presidente Lula já está na França, onde participa como convidado do encontro do G7, formado por Alemanha, Canadá, Estados Unidos, França, Itália, Japão e Reino Unido, principais economias desenvolvidas do mundo.
2: Além de reuniões bilaterais, o presidente vai levar a contribuição brasileira para diversos temas discutidos pelo G7.
1: A repórter Luana Karen está lá na França, mas devido ao fuso horário de 5 horas a mais por lá, nós conversamos com ela mais cedo sobre as agendas do presidente. Vamos ouvir.
2: Oi, Luana, boa noite para você aí na França. Você está na cidade de Evian-le-Bain, né? O presidente Lula chegou à cidade hoje, mas antes ele passou por Genebra, capital da Suíça.
1: E ele já teve também os primeiros encontros bilaterais, né, com os presidentes da Suíça e da França. Conta pra gente como foram esses encontros, Luana. Boa noite.
5: Boa noite, Luciana e Mariana. Boa noite aos ouvintes da Voz do Brasil. É isso mesmo, a reunião de cúpula do G7 acontece em Evian-le-Bain, cidade francesa onde eu estou, situada às margens do Lago Lema, no leste da França. Antes de chegar aqui, ainda em Genebra, Lula teve uma reunião bilateral com o presidente da Suíça, Guy Parmelin. Eles falaram sobre comércio e se comprometeram a trabalhar para diversificar a pauta de exportações entre os dois países. À tarde, já aqui em Evian-le-Bain, o presidente Lula teve um encontro bilateral com o presidente da França, Emmanuel Macron. Os dois presidentes reiteraram os avanços positivos da cooperação em defesa, em especial o sucesso do Programa de Desenvolvimento de Submarinos, o PROSUB.
2: Luana, essa é a 10ª vez que o Brasil participa como convidado da reunião do G7. Quais são os temas que estão em destaque esse ano?
5: Pois é, Mariana, o encontro em Evian acontece logo após o anúncio do acordo de paz entre Estados Unidos e Irã, tema que deve fazer parte das discussões aqui, além, claro, da guerra entre Ucrânia e Rússia. Também haverá espaço para conversas sobre disputas econômicas entre as grandes potências, segurança, saúde e inteligência artificial. O Brasil vai participar de 2 sessões plenárias no fórum. Na primeira, dedicada às parcerias internacionais para o desenvolvimento, Lula deve defender a manutenção dos recursos destinados à ajuda oficial aos países mais pobres. Na segunda sessão, com a presença brasileira, o debate será sobre crescimento econômico equilibrado. Neste tema, Lula deve voltar a defender a reforma das instituições internacionais criadas após a Segunda Guerra Mundial. É o que se costuma chamar de sistema de governança global, como os órgãos da ONU, a Organização Mundial do Comércio e outros. O Brasil vem defendendo que o formato desses organismos foi feito num outro contexto de mundo em que existiam menos países. E daí a necessidade de reformas para aumentar a representatividade, especialmente no sul global. O secretário de Assuntos Econômicos e Financeiros do Ministério das Relações Exteriores do Brasil, embaixador Philippe Fox Drummond, explicou a postura do Brasil.
6: Como é que você tem um crescimento equilibrado com as estruturas de governança não reformadas? Um exemplo clássico disso é a OMC. Nós estamos fazendo um grande esforço, o Brasil, em conjunto com diversos outros países, para fazer uma reforma da OMC, e a reforma da ONU, das Nações Unidas, também é algo que cabe nesse texto.
1: Luana, o que deve sair de prático nessa reunião do G7?
5: Olha, Luciano, do encontro aqui em Evian devem sair 7 documentos com assuntos considerados prioritários pela presidência francesa. Entre eles está o combate ao narcotráfico, as questões de saúde e proteção online de menores de idade. O Brasil não participa das negociações finais desses textos, mas foi convidado a enviar contribuições. Outro tema considerado prioritário pela presidência francesa é a discussão sobre minerais críticos. E a posição brasileira é que os países produtores não devem se limitar a apenas exportar matéria-prima, mas também desenvolver cadeias produtivas locais capazes de agregar valor aos produtos, o que leva a mais geração de emprego e renda para a população. Também haverá um almoço na quarta-feira de trabalho entre os líderes do G7 e CEOs de empresas de inteligência artificial. O presidente Lula retorna ao Brasil na quarta-feira. Ariana e Luciano.
2: Obrigada, Luana. Karen, bom trabalho aí na cobertura da reunião de cúpula do G7 na França.
1: Neste fim de semana, o presidente Lula assinou a sanção de uma nova lei que vai promover mudanças profundas na gestão do transporte público em todo o país.
2: O novo marco legal do transporte público coletivo urbano vai modernizar o sistema e melhorar as formas de financiamento, que deixarão de ser ancoradas apenas na tarifa paga pelo passageiro.
1: Além disso, a regulação sobre as operadoras também será aprimorada, resultando em mais qualidade no serviço prestado.
2: Para explicar essas mudanças, nós conversamos hoje mais cedo com o secretário nacional de Mobilidade Urbana do Ministério das Cidades, Marcos Daniel de Souza Santos. Acompanhe. Olá, secretário. Vamos começar explicando para o nosso ouvinte o que é esse novo marco legal. Ele, pelo que eu entendi, ele dá diretrizes gerais, né, sobre todo o funcionamento do sistema de transporte público coletivo. Financiamento, planejamento de linhas, integração regional. O senhor pode explicar melhor para a gente?
7: Olá, Mariana, Luciano, tudo bom? Obrigado aí pela oportunidade da gente explicar um pouco sobre o marco legal que foi aprovado e sancionado nesse final de semana pelo presidente Lula. Esse texto de lei é muito importante porque quem faz acontecer o transporte público são os municípios nos seus territórios e os governos do Estado, né? E há uma necessidade muito grande da gente fazer esse serviço melhorar no país, se expandir. E para isso ele precisa de normas e regras nacionais, que é a função da União. Então a lei ela cumpre esse espaço aí de atualizar, né, as normas para os municípios prestarem esse serviço para a população, prestarem com qualidade, financiar, organizar o serviço de transporte público. Parece simples, mas a gente tem nessa norma, ela abarca desde uma linha de trem ao metrô, a um corredor de ônibus, a um ônibus convencional, a um micro-ônibus, a serviços de barca. Então, o transporte público acontece de várias formas, de vários modos, em vários territórios, e precisa de diretrizes nacionais para que a população possa ser atendida com a qualidade que merece.
1: Um dos focos principais da nova lei é a questão do custeio, né? Ela propõe que esse custeio tenha outras fontes além da tarifa paga pelos passageiros. E também muda essa lógica, né, de preço dividido pela quantidade de passageiros transportados. Não é isso, secretária?
7: Exatamente. A norma propõe a gente olhar o serviço de transporte, todos os modos, no território. Avaliar quanto custa, se ele é adequado, se está nas condições de qualidade para atender a população. E a partir desse custo, a gente entender que o poder público vai manter esse serviço funcionando com receitas que vêm da tarifa, mas que no passado dependia somente da tarifa e agora é possível colocar outras fontes de recursos para manter esse serviço e manter a qualidade. Então ele traz essa segurança jurídica para que os novos contratos e até os contratos que já existam consigam olhar qualidade, oferta e equilíbrio econômico de quem vai manter esses serviços, operadores privados ou até operadores públicos. Então fica claro agora que para manter um serviço tão importante, não dá para depender somente da tarifa. Precisa vir outras fontes de recursos que o poder público tem que se organizar e para isso precisa ser dado muita transparência e controle social.
2: É, inclusive tem uma lógica também de, por exemplo, deixar de cobrar pelo passageiro em si e passar a cobrar por quilômetro rodado, né? Isso tem a ver com uma preocupação que essa nova lei tem em favorecer o atendimento em regiões periféricas, em linhas que tradicionalmente são negligenciadas pelos operadores, porque elas não são tão rentáveis assim. Essa mudança aí de paradigma, de forma de cobrança, ela também ajuda nesse aspecto.
7: Exato. A lei, ela traz o princípio da universalização, ou seja, levar um serviço público, que é o serviço de transporte, a todo o território. Como ele é um direito social, a gente tem que olhar muito para quem realmente mais precisa, as populações mais vulneráveis, afastadas, que não têm condição, muitas vezes, de acessar oportunidades nas cidades. Então, a gente precisa repensar a rede de transporte, esse serviço, as linhas, os sistemas de trilho para atender essa população e não depender somente da tarifa, porque senão você vai numa lógica de só vou onde tem passageiro que consegue pagar tarifa e se você não consegue ter essa arrecadação, você não vai ampliando a oferta do serviço público. Então é importante o poder público entender que ele precisa agora se organizar, o executivo, o legislativo e o próprio judiciário entendendo a importância do transporte público para levar esse serviço a toda a população do território, principalmente para quem mais precisa.
1: Outra inovação da lei é a associação de instrumentos urbanísticos e tributários com o serviço de transporte público. Quer dizer, um grande empreendimento urbano, por exemplo, teria que fazer investimentos no transporte público. É isso, secretário?
7: A gente tem que entender que o transporte ele ocorre no território da cidade, né? E tem locais que têm uma maior demanda e outras não, e existe um impacto dos empreendimentos. A lógica muitas vezes é uma lógica viária de fluidez do trânsito e é compreensível ter isso, mas a gente pode ter empreendimentos que pensem que quem vai acessá-los vai por meio do transporte público e isso traz uma economia para a cidade como um todo, né? Então a gente tem que olhar a coletividade, o transporte público tem que ser pensado dessa forma. A gente vive num território de uma cidade utilizado ali por muitas pessoas. E o transporte, no nome já diz, coletivo, é para todo mundo. Então, quando a gente pensa o desenvolvimento das nossas cidades com o transporte, a gente tem que pensar os empreendimentos também com o olhar do usuário, do transporte público e de toda a população.
2: É, se pensa no estacionamento, né, tem que pensar também na chegada do ônibus, enfim, do metrô.
7: Exatamente.
2: Agora,
7: eu acho que esse princípio é importante, de fato, para quem está planejando as cidades, né? É um olhar a mais, né? De não só pensar no trânsito, mas também pensar no transporte público.
2: Agora, secretário, para a gente encerrar, é importante a gente lembrar que tudo isso é feito com diretrizes do governo federal, mas executado mesmo por estados e municípios lá na ponta, né? Ou seja, a gestão de todos esses instrumentos legais que essa nova lei traz, ela vai ser feita pelas prefeituras para favorecer o transporte local.
7: Exato, a titularidade que a gente chama, né, quem realmente vai dizer qual é a linha que vai atender aquele bairro é quem vive naquela cidade. São as prefeituras com participação da sociedade, é ali que a gente tem que...
2: O transporte local.
7: Exato, a titularidade que a gente chama, né, quem realmente vai dizer qual é a linha que vai atender aquele bairro é quem vive naquela cidade.

0: Legal, coloca isso. Escutam a nível local, cobrem a nível local, venham também cobrar a nível de governo federal, mas entendo que as soluções vão partir de quem vive nos territórios.
1: Nós conversamos com o secretário nacional de mobilidade urbana, Marcos Daniel dos Santos. Muito obrigado, secretário, pela entrevista aqui à Voz do Brasil.
0: Eu que agradeço a oportunidade.
2: Mais de 9 mil vagas de graduação em universidades públicas.
1: Estão abertas essa semana as inscrições para o Sisu Mais, que vai preencher as vagas remanescentes da etapa regular do Sisu.
2: É a primeira vez que uma seleção desse tipo será realizada pelo MEC.
3: Os estudantes interessados em ocupar uma vaga em um curso de graduação em uma instituição pública de ensino superior terão mais uma oportunidade com o Sisu Mais. Será uma espécie de repescagem das vagas que não foram preenchidas na etapa regular do Sistema de Seleção Unificada 2026. É a primeira vez que o Ministério da Educação realiza o Sisu Mais. Estão sendo ofertadas 9.436 vagas em 532 cursos. Quem for classificado começa a estudar no segundo semestre. De acordo com o MEC, a adesão é voluntária. Cada universidade decide se participa e quais cursos disponibiliza. As inscrições para o Sisu Mais começaram nesta segunda-feira e vão até a próxima sexta-feira, 19 de junho, no site sisualuno.mec.gov.br. Ao acessar o sistema, deve ser feito o login da conta gov.br. O candidato poderá escolher até duas opções de curso, turno, local de oferta e instituição. Para se inscrever, o estudante precisa ter participado de uma ou mais edições do Exame Nacional do Ensino Médio nos últimos 3 anos e ter concorrido a vagas na etapa regular do Sisu 2026. Para a seleção, será considerada a edição do Enem com melhor média ponderada. Os resultados saem no dia 24 de junho. Gabriela Noronha para a Voz do Brasil.
1: Alívio no bolso de estudantes que renegociaram dívidas pelo Desenrola Fiéis.
2: Após 30 dias de operação, o Ministério da Educação já contabilizou mais de 100 mil acordos firmados, o equivalente a 5 bilhões e 300 milhões de reais de dívidas renegociadas.
1: Aqueles que têm contratos firmados até 2017 e ainda não participaram podem aderir até o dia 31 de dezembro.
4: Após um mês de lançamento, o Desenrola Fies já implementou 100.209 renegociações de contratos do Fundo de Financiamento Estudantil, o Fies. Isso equivale a 5 bilhões e 300 milhões de reais em dívidas renegociadas em todo o país. O saldo das dívidas foi reduzido para 1 bilhão e 130 milhões de reais. Esse resultado reflete a adesão dos estudantes ao programa, que possibilita descontos de até 99% sobre o valor consolidado da dívida, conforme o perfil do contrato e o tempo de inadimplência. O Desenrola Fies tem potencial para beneficiar mais de 1 milhão de estudantes com contratos firmados até 2017 e que estavam na fase de amortização em 4 de maio de 2026. O prazo para aderir à renegociação vai até 31 de dezembro de 2026. Basta acessar os canais digitais dos agentes financeiros responsáveis pelo contrato. Com a confirmação do pagamento, ocorre a retirada do nome do estudante e dos fiadores dos cadastros de inadimplência. Com locução de Thaísa Vitória, reportagem Daniele Popov.
2: Na sexta-feira, nós falamos aqui na Voz do Brasil sobre o Move Brasil Entregadores Move Brasil Entregadores e Moto App, que vai facilitar a aquisição de bicicletas elétricas e motos para quem trabalha com entregas por aplicativos.
1: Mas o Move também está avançando em outras frentes.
2: No braço do programa voltado para aquisição de caminhões e ônibus, os financiamentos já estão sendo aprovados.
1: Só da linha do BNDES já foram contratados 3 bilhões de reais.
5: Modernizar a frota nacional de veículos pesados, de cargas e passageiros. Com esse objetivo, o governo do Brasil disponibilizou 21 bilhões de reais em crédito para financiamento desses veículos, dentro do programa Mover Brasil, caminhões e ônibus. A maior parte dos recursos será liberada via Tesouro Nacional. Somente dos recursos liberados via Banco Nacional de

0: Desenvolvimento Econômico e Social, o BNDES, já foram contratados 3 bilhões de reais desde o fim de maio. O diretor de Desenvolvimento Produtivo, Inovação e Comércio Exterior do BNDES, José Luiz Gordon, fala sobre o andamento do programa.
1: Essa linha já está disponível, já está sendo utilizada. Taxa de juros ali que variam entre 11% e 12% ao ano, um instrumento que ajuda muito a capacidade de investimento, a renovação de frota, uma frota mais nova, mais eficiente ambientalmente.
0: A linha de crédito do BNDES já contabiliza quase 5 mil operações em 1.056 municípios de todas as regiões do país. A média por operação foi de R$1.300.000, sendo a maior parte destinada aos donos de frotas. Mas também já foram aprovados 43 milhões de reais para clientes autônomos em 104 operações. O caminhoneiro e diretor da Confederação dos Trabalhadores em Transportes Logísticos, Carlos Alberto Littdemer, fala dos pontos positivos da medida.
2: Um fundo garantidor, ele dá condição de que aquele caminhoneiro que não tenha um score ideal para o banco, né, ou não tenha as garantias necessárias para que realmente ele possa dar uma melhorada. Senão, fora isso, ele jamais conseguirá fazer qualquer forma de investimento. O alongamento do prazo, né, ele também é um facilitador, né?
0: As condições de financiamento variam conforme o perfil do beneficiário. Para transportadores autônomos, o prazo é de 120 meses, com 12 meses de carência. Para empresas de carga, o prazo para pagamento pode chegar a 60 meses, com 6 meses de carência. Já para empresas do setor de transporte de passageiros, o prazo é de 120 meses, também com 6 meses de carência. O programa prevê um limite de crédito de até 50 milhões de reais por cliente. Reportagem Cleide Lopes.
3: O governo do Brasil abriu crédito extraordinário de mais de 337 milhões de reais para intensificar a proteção florestal e o monitoramento ambiental.
4: A medida provisória foi publicada hoje e a verba vai ser executada pelo IBAMA e pelo ICMBio.
3: Do total, quase 195 milhões serão destinados para ações de prevenção e controle de incêndios florestais em áreas federais prioritárias e fiscalização ambiental.
4: Os recursos serão utilizados para despesas como mobilização de equipes, remuneração de brigadistas temporários e aquisição de equipamentos de proteção individual.
3: Foi incorporado ao SUS um novo tratamento para um tipo agressivo de leucemia.
4: E deve estar disponível aos pacientes no prazo de 6 meses.
5: A leucemia mieloide aguda é um tipo de câncer agressivo que afeta os glóbulos brancos na medula óssea. Entre os principais sintomas estão cansaço, anemia, infecções frequentes, perda de peso, febre, falta de ar, hematomas e sangramentos. Os pacientes do Sistema Único de Saúde com esse diagnóstico e que não podem se submeter à quimioterapia intensiva passam a contar a partir de agora com uma nova opção de tratamento. Trata-se da combinação de dois medicamentos, venetoclax com azacitidina, incorporada ao SUS pelo Ministério da Saúde. O tratamento é indicado para pacientes adultos com leucemia mieloide aguda recém-diagnosticada. A medida beneficia principalmente pessoas idosas ou com condições de saúde que dificultam um tratamento convencional. A previsão do governo federal é que a nova terapia esteja disponível na rede pública em até 180 dias. Natália Kuzlik, para a Voz do Brasil.
3: Para ajudar no combate a crimes digitais contra crianças e adolescentes, foi criado um canal de denúncias pela Agência Nacional de Proteção de Dados.
4: O novo canal busca facilitar o recebimento de relatos sobre violações de direitos por parte das plataformas na internet, como falhas na aferição de idade e ausência de segurança por padrão.
3: Os relatos devem ser de casos específicos e não genéricos e relacionados ao descumprimentos administrativos previstos no Estatuto Digital da Criança e do Adolescente.
4: O objetivo é ajudar no monitoramento e fiscalização de plataformas digitais e empresas que atuam no ambiente virtual.
3: Para denunciar, basta preencher o formulário disponível na plataforma da agência em www.gov.br/ANPD.
4: hoje o pagamento do abono salarial para os trabalhadores nascidos em julho e agosto.
3: Mais de 4 milhões de trabalhadores vão receber ao todo 5 bilhões e 500 milhões de reais com pagamentos realizados pela Caixa Econômica Federal.
4: O benefício varia de R$ 136 a R$ 1.621, de acordo com a quantidade de meses trabalhados no ano base 2024.
3: Tem direito ao abono aqueles que receberam remuneração média de até R$ 2.766, com cadastro no PIS/PASEP há pelo menos 5 anos.
4: Os valores ficam disponíveis para saque até o encerramento do calendário, em 30 de dezembro de 2026.
3: E essas foram as notícias do Governo do Brasil.
4: Uma realização da Secretaria de Comunicação Social da Presidência da República.
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4: Fique agora com as notícias do Poder Judiciário e do Congresso Nacional. Boa noite.
3: Boa noite para você e até amanhã.
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8: Supremo Tribunal Federal valida a inclusão automática de novos servidores federais em plano de previdência complementar. Para o STJ, a citação de empresa estrangeira por meio de representante no Brasil exige prova da representação. Oiapoque recebe ação itinerante da Justiça do Trabalho com serviços gratuitos à população. Boa noite, eu sou Walter Lima. O Supremo Tribunal Federal validou a inclusão automática de novos servidores federais em plano de previdência complementar. O plenário considerou que a regra é constitucional e não afasta o direito de escolha do servidor, que pode ser exercido posteriormente. Marcela Luiza.
9: Ao analisar o caso, o relator ministro Nunes Marques entendeu que a facultatividade prevista na Constituição está preservada, já que o servidor tem liberdade para decidir se deseja ou não permanecer no sistema. O ministro destacou que a legislação garante o cancelamento da inscrição a qualquer momento e prevê a devolução das contribuições com correção monetária nos casos de desistência em até 90 dias.
8: É nula a citação de empresa estrangeira por meio de suposta representante nacional sem prova concreta dessa representação. Essa decisão é do STJ, Fátima Uchoa.
10: A quarta turma do STJ deu provimento ao recurso especial da companhia coreana Hyundai Corporation para declarar nulos os atos processuais praticados desde a citação realizada por meio da Hyundai Caoa do Brasil em ação de cobrança, rescisão contratual e indenização ajuizada por empresa brasileira que alega não ter recebido acessórios de telefonia celular pelos quais pagou. A Justiça do Rio de Janeiro considerou válida a citação, mas o STJ entendeu que esse ato só seria válido se a representação tivesse sido comprovada, o que não ocorreu. Assim, sem representante formal confirmado, a Hyundai deveria ser citada diretamente na Coreia do Sul por carta rogatória. O voto que prevaleceu no julgamento foi o da ministra Isabel Galotti.
8: Equipes da Justiça do Trabalho e de órgãos parceiros chegam ao município de Oiapoque, no extremo norte do Amapá. É a itinerância Cidadania Aqui Com Você, para atender as aldeias indígenas. Rafael Silva.
11: As ações vão ocorrer de quarta a domingo. Primeiro na aldeia Manga. Sábado e domingo será a vez da aldeia Espírito Santo. Pela Justiça do Trabalho, além de receber orientações, os moradores da região também vão poder denunciar e resolver questões trabalhistas e previdenciárias e até solucionar conflitos. Mas vai ter também outros serviços, como emissão de documentos, orientações jurídicas diversas e atendimento na área da saúde.
8: Quatro legendas exibem propaganda partidária nesta semana. Programas vão ao ar na terça, quinta e no sábado, entre 19h30 e 22h30. Mariana Fabri.
12: Nesta semana, o Partido dos Trabalhadores, o Partido Liberal, o Partido Comunista do Brasil e o Partido Social Democrático exibem propaganda partidária nas emissoras de rádio e televisão. O tempo de propaganda depende do número de deputados federais eleitos pelo partido nas eleições gerais de 2022. Por isso, PT, PL e PSD têm direito a 10 minutos cada. Já o PCdoB conta com 5 minutos. A propaganda partidária promove o programa e as atividades do partido e divulga o posicionamento sobre temas políticos e sociais. Em anos eleitorais, como 2026, esse tipo de propaganda só é transmitida no primeiro semestre.
8: Governo Federal e FUNAI pagarão 10 milhões de reais por violações contra indígenas na década de 70 em Mato Grosso. A sentença também determinou a conclusão da demarcação em até 2 anos. Vanessa Pereira.
13: Depois de 50 anos, o MPF obteve a condenação na justiça contra o governo federal e a FUNAI por remover na década de 1970 indígenas Tapaiuna do território tradicional, próximo a Diamantino, em Mato Grosso. Na sentença, foi determinado o pagamento de indenização por danos morais e coletivos para a comunidade indígena, no valor de 10 milhões de reais. A conclusão da demarcação das terras em até 2 anos e um pedido público de desculpas.
8: 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Boa noite.
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15: Eu sou Paula Groba.
16: E eu sou Ricardo Nakaoka.
15: E estes são os destaques de hoje do Jornal do Senado, que começa agora.
16: Senado pode analisar compensação para médico que prestar assistência durante voo.
15: Projeto endurece punição para quem induz crimes em escolas e shoppings.
16: Bombeiros podem passar a receber recursos de emendas da saúde.
15: Boa noite.
16: Boa noite.
15: Uma emergência médica a 10 mil metros de altura pode transformar um voo tranquilo em uma corrida contra o tempo. Nessas horas, a ajuda de um médico entre os passageiros pode fazer toda a diferença.
16: Para reconhecer esse trabalho voluntário, o Senado pode analisar um projeto que prevê algum tipo de compensação aos profissionais que prestarem socorro durante viagens aéreas. Os detalhes com o repórter Alexandre Campos.
17: Autor do projeto, o senador doutor Irã, do PP de Roraima, lembrou que o médico que presta assistência ainda é obrigado a preencher formulários após o pouso do avião com informações sobre os procedimentos adotados durante o voo. Pela proposta, a companhia aérea vai ter 2 opções. Inserir no seguro que é obrigada a contratar uma cláusula prevendo a compensação ao profissional da saúde que agir nessas situações. Ou, por conta própria, oferecer algum tipo de ressarcimento, como pagamento em milhas ou upgrade em viagem futura.
18: Você sabe que nós temos uma população que tem envelhecido muito. E quanto mais envelhecemos, mais agravos nós ficamos suscetíveis. E muitas vezes a gente encontra pessoas idosas que às vezes não tomaram suas medicações antipertensivas, suas medicações para controlar sua glicose, enfim, o que torna muito frequente a necessidade de um atendimento médico nos aviões.
17: Na justificativa de seu projeto, o doutor Irã, que é médico, lembrou que o Conselho Federal de Medicina confirmou o entendimento de que é devido a algum tipo de compensação ao profissional pela prestação de socorro durante voos.
15: E o senador Eduardo Girão, do Novo do Ceará, lamentou a morte de 7 jovens atletas cearenses em um grave acidente ocorrido na rodovia estadual ao CE-187. Durante a sessão de hoje no Senado, ele pediu 1 minuto de silêncio em homenagem aos jogadores de basquete falecidos.
16: Girão lembrou que os jovens participam da Copa Sobral de Basquete e regressavam para Juazeiro do Norte quando o ônibus em que viajavam tombou às margens da rodovia.
19: Neste momento de profunda dor, eu quero manifestar minha solidariedade às famílias das vítimas e aos feridos que seguem recebendo atendimento médico e a toda a comunidade esportiva cearense.
15: O senador Isalci Lucas, do PL do Distrito Federal, alertou para o crescente endividamento das famílias brasileiras. Segundo o parlamentar, o número de pessoas com dívidas e restrições de crédito atingiu níveis recordes. Ele afirmou que a situação afeta principalmente as camadas de menor renda e defendeu uma reflexão sobre o alto custo do crédito no país.
16: Para Isalci, os juros elevados comprometem o orçamento familiar, dificultam o planejamento financeiro e limitam as perspectivas de crescimento econômico e social. Segundo ele, nenhum país consegue crescer de forma sustentável.
20: O grande problema do Brasil não é o tamanho da dívida. O grande problema do Brasil é o custo da dívida, é o preço do dinheiro, é o crédito caro, é o juro excessivo.
15: Na mesma linha, a senadora Zenaide Maia, do PSD do Rio Grande do Norte, voltou a defender medidas para reduzir o endividamento das famílias brasileiras. A parlamentar criticou as altas taxas de juros cobradas em operações de crédito, especialmente no cartão de crédito e no cheque especial, e argumentou que o comprometimento da renda dos brasileiros está diretamente relacionado ao elevado custo do crédito.
16: Zenaide Maia também pediu a aprovação da proposta de emenda à Constituição que limita os juros do cartão de crédito e do cheque especial a até 3 vezes a taxa Selic. Ela, que é autora da iniciativa, afirmou que a proposta ajudaria a conter o crescimento da inadimplência e a reduzir o impacto dos juros sobre o orçamento familiar. A PEC está em análise na Comissão de Constituição e Justiça.
21: Com a aprovação da nossa emenda, vamos frear essa bola de neve, pela qual os altos juros dificultam o pagamento e aprofundam a inadimplência.
15: Crianças e adolescentes precisarão de autorização judicial para exposição comercial nas redes sociais.
16: A determinação está no ECA Digital. Foi regulamentada pelo Conselho Nacional de Justiça e mira os chamados influenciadores mirins. Repórter Raíssa Abreu.
22: A norma do Conselho Nacional de Justiça determina que um juiz avaliará, por exemplo, se a atuação da criança ou adolescente nas redes é compatível com sua idade, suas atividades escolares e sua fase de desenvolvimento. O ECA Digital, que entrou em vigor em março, criou responsabilidades compartilhadas entre Estado, famílias e empresas de tecnologia na proteção das crianças e adolescentes no mundo virtual. O senador Alessandro Vieira, do MDB de Sergipe, foi o autor do projeto que deu origem à lei.
23: Nós estamos regulando parcialmente a atividade das empresas mais poderosas da história do capitalismo. Essa é a primeira lei das Américas nessa matéria. E nós conseguimos colocar na mesma mesa e do mesmo lado da trincheira pessoas tão diversas como a nossa senadora Damares e a deputada Maria do Rosário.
22: A proposta do CNJ, que regulamenta a atividade de crianças e adolescentes nas redes sociais, será votada no final de junho. Se aprovada, as plataformas deverão suspender conteúdos que exponham pessoas com menos de 18 anos sem alvará.
15: E a Comissão de Segurança Pública pode votar nesta terça-feira um projeto que endurece as punições para quem incita ou induz crimes em ambientes coletivos, como escolas, universidades e centros de compras.
16: A proposta foi apresentada para combater o crescimento de ameaças e discursos de pânico propagados na internet. Repórter Bruno Lourenço.
24: A relatora, senadora professora Dorinha Seabra, do União do Tocantins, lembrou os trágicos atentados ocorridos em escolas de São Paulo, Blumenau, Aracruz e Sobral para justificar a necessidade do projeto.
25: Um grande número de pessoas que, aproveitando-se do anonimato e de uma suposta impunidade conferida pela rede mundial de computadores, passam a incitar ou induzir prática de homicídio, lesão corporal e ameaças em locais de frequentação coletiva, como escolas, universidades, ambientes de trabalho e centros de compra.
24: Apesar de apoiar a proposta, o senador Fabiano Contarado, do PT do Espírito Santo, afirmou que a alteração no Código Penal pode acabar diminuindo a pena.
26: Você está tirando a figura da codelinquência, seja do partícipe por participação moral na forma de induzimento ou instigação, ou no auxílio, que seria, pela teoria unitária humanista, pelo mesmo homicídio.
24: Depois da CSP, o projeto de lei segue para a Comissão de Constituição e Justiça.
15: Verbas da saúde para atendimentos dos bombeiros e regras para o uso de inteligência artificial estão entre os temas em debate no Senado nesta semana.
16: Um dos projetos em análise prevê o uso de emendas parlamentares da saúde para custear e equipar os serviços de atendimento pré-hospitalar dos corpos de bombeiros militares. Repórter Marcela Cunha.
27: Na terça-feira, a Comissão de Assuntos Econômicos pode votar uma proposta que atualiza os limites de endividamento para acesso ao microcrédito, com a correção anual desses valores pela inflação. Na Comissão de Educação, os senadores analisam novas regras para a participação de crianças e adolescentes em espetáculos e vídeos publicados na internet. Além de exigir autorização judicial, o texto proíbe a presença de menores em publicidade de cigarros, bebidas alcoólicas e apostas. Na quarta-feira, a Comissão de Assuntos Sociais pode autorizar o uso de emendas parlamentares da saúde para custear e equipar os serviços de atendimento pré-hospitalar dos corpos de bombeiros militares. Mas o senador Humberto Costa, do PT de Pernambuco, alertou que a inclusão dos bombeiros entre os destinatários das emendas da saúde pode aumentar a disputa por recursos do SUS.
0: Poderá gerar maior competição por verbas já insuficientes para atender plenamente as necessidades da atenção básica, da rede hospitalar, do SAMU e de outros serviços estratégicos do SUS.
27: Na Comissão de Ciência e Tecnologia, uma proposta proíbe o uso de inteligência artificial para reproduzir sem autorização a voz ou a imagem de uma pessoa com fins comerciais.
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16: Com edição de Paula Groba e trabalhos técnicos de João Lira, o Jornal do Senado fica por aqui. Acompanhe agora as notícias da Câmara dos Deputados. Boa noite.
15: Uma boa noite e até amanhã.
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2: Câmara pode votar texto do governo sobre redução da jornada de trabalho.
3: Avança projeto que indeniza produtores por prejuízos com falta de energia.
2: Deputados facilitam a matrícula em cidade vizinha mais próxima do aluno.
3: Proposta prevê incentivo fiscal para livros, brinquedos e jogos inclusivos.
2: Boa noite. A Comissão de Constituição e Justiça da Câmara aprovou o projeto que prevê incentivo fiscal para livros, brinquedos e jogos inclusivos. Agora, a proposta será analisada pelo Senado. A repórter Maria Neves explica o que diz o texto.
4: Pelo texto, o poder público deverá reduzir tributos para a produção de materiais que ajudem crianças e jovens com desordem estética, deficiência ou enfermidade que cause embaraço social a compreensão e aceitar sua condição. Autor do texto, o deputado Dr. Jaziel, do PL do Ceará, afirma que a carga tributária sobre brinquedos corresponde a cerca de 40% do preço final. Devido a essa tributação elevada, o parlamentar sustenta que o mercado de artigos lúdicos para crianças com deficiência não alcança larga escala. É atendido por iniciativas isoladas e artesanais. O relator da proposta, deputado Diego Garcia, do Paraná, concorda com o autor e acrescenta que atividades lúdicas e brincadeiras são coisa séria, principalmente para crianças com deficiência.
5: Crianças com deficiência devem ser estimuladas a desenvolver autonomia e autoestima. Materiais didáticos, livros, jogos e brinquedos inclusivos, que respeitem as individualidades, certamente terão repercussão positiva no desenvolvimento das crianças.
4: O deputado ressalta que percepções, raciocínio e criatividade são aprendidos na relação das crianças consigo mesmas e com o outro por meio do lazer infantil. E, para crianças com deficiência, destaca que as brincadeiras são instrumentos eficazes de superação de dificuldades e de desenvolvimento da criatividade. Segundo o Instituto Brasileiro de Geografia e Estatística, o Brasil tem 14 milhões e meio de pessoas com deficiência, o que representa 7,3% da população com 2 anos ou mais. Além disso, o Instituto identificou 2 milhões e 400 mil pessoas com autismo. Da Rádio Câmara de Brasília, Maria Neves.
7: Turismo.
3: Gilson Daniel, do Podemos do Espírito Santo, destaca o potencial turístico da região do Caparaó, impulsionado por eventos tradicionais e pelas belezas naturais. O deputado cita o Festival de Inverno de Guaçuí e a Festa do Carro de Boi, na cidade de Iúna, como iniciativas que valorizam a cultura local.
2: Gilson Daniel também ressalta que Caparaó reúne atrativos como o Pico da Bandeira, além de uma rica gastronomia regional. Ele registra investimentos destinados à região, como a inauguração da obra de asfaltamento da rodovia que liga os municípios de Iúna e Urupi.
7: Agricultura.
3: Projeto que prevê indenização a produtores rurais por prejuízos com falta de energia avança na Câmara. A repórter Sofia Peçanha tem os detalhes.
6: A Comissão de Agricultura aprovou o projeto que prevê que produtores rurais sejam indenizados quando tiverem prejuízos causados por falhas no fornecimento de energia elétrica. Apresentada pelo deputado Marcos Beltrão, de Alagoas, a proposta também foi aprovada pela Comissão de Minas e Energia. A medida vale para situações em que a falta de luz ou oscilações na rede elétrica provoquem a perda de produtos perecíveis, como leite, frutas, grãos armazenados ou até a morte de animais que dependem de sistemas automatizados para a sobrevivência. Durante a discussão na Comissão de Minas e Energia, o deputado Padre João, do PT de Minas Gerais, destacou os impactos diretos para os produtores, especialmente os de menor porte.
8: Porque a pessoa ela tem uma expectativa de, num mês, ela receber o leite que ofereceu. Então, terminar o prazo, isso é muito importante, porque a pessoa ela fica descapitalizada, fica sem renda, porque é o prejuízo. Caso do leite, mas tem as câmeras frias de legumes, verduras, queijos.
6: Para ter direito à indenização, o produtor deverá comprovar por meio de documentos técnicos que prejuízo foi causado diretamente pela interrupção de energia. O valor será calculado com base no preço de mercado dos produtos na região. O texto também determina que a concessionária de energia terá até 30 dias para analisar o pedido e fazer o pagamento. Caso o prazo não seja cumprido, haverá acréscimo de 10% no valor da indenização como multa. O relator da proposta na Comissão de Agricultura, o deputado Tião Medeiros, do PP do Paraná, afirmou que a medida também pode incentivar melhorias na qualidade do serviço prestado pelas empresas de energia.
9: O dever de indenizar fortalece um incentivo para a atuação proativa dos distribuidores, ao mesmo tempo em que responde a uma demanda urgente dos produtores rurais de todo o país.
6: O projeto que garante indenização a produtores rurais por perdas causadas por falta de energia elétrica segue para análise na Comissão de Constituição e Justiça. Da Rádio Câmara de Brasília, Sofia Peçanha.
7: Economia.
2: Reginaldo Lopes, do PT de Minas Gerais, anuncia uma articulação partidária em torno da proposta que garante fomento indireto aos setores da cultura e do esporte por meio de créditos tributários para gestores, artistas e patrocinadores.
3: O deputado explica que o principal objetivo da proposta é incluir os mecanismos permanentes de fomento dentro das regras da reforma tributária. Para Reginaldo Lopes, a medida fortalece a geração de emprego e renda, além de estimular investimentos privados em cultura e esporte.
2: Maurício Marcon, do PL do Rio Grande do Sul, alerta para o agravamento da situação econômica do país. Ao mencionar dados sobre o endividamento das famílias brasileiras, o deputado prevê um cenário de forte instabilidade financeira.
3: De acordo com Maurício Marcon, o descontrole fiscal do governo impulsionou a inflação dos alimentos e elevou a taxa de juros a patamares históricos. Ele recomenda cautela financeira aos cidadãos diante do risco de uma crise.
7: Trabalho.
2: O plenário da Câmara dos Deputados deve votar o projeto do governo que limita em 40 horas semanais a jornada de trabalho. O repórter Antônio Vital nos conta como estão as negociações.
10: A semana no plenário da Câmara começa com um único projeto na pauta, o que define a jornada máxima de trabalho em 40 horas semanais sem redução de salários. No final de maio, a Câmara aprovou proposta que inclui esse limite na Constituição, o que deve ser ainda analisado pelo Senado. A diferença é que o projeto enviado pelo governo ao Congresso em abril detalha a aplicação da redução da jornada e altera 9 leis, além da consolidação das leis do trabalho, a CLT. Acrescenta esse limite em legislações específicas que tratam do repouso semanal remunerado, do esporte e de profissões como aeronautas, seguranças privados, trabalhadores domésticos e radialistas. O projeto chegou à Câmara em abril com regime de urgência constitucional, com prazo para ser votado. Como isso não ocorreu, passou a trancar a pauta do plenário a partir de 30 de maio. Desde então, os deputados ficaram impedidos de votar qualquer outro projeto de lei. Na semana passada, o presidente da Câmara, Hugo Mota, designou como relator o deputado Léo Prates, do Republicanos da Bahia, o mesmo da proposta de emenda à Constituição que acaba com a escala 6x1. O projeto do governo define que a duração normal do trabalho não poderá ultrapassar 8 horas diárias e 40 horas semanais, o que vai valer também para trabalhadores com escalas especiais. Estabelece ainda que todos os trabalhadores terão direito a 2 dias de folga remunerados por semana, de preferência aos sábados e domingos. Abre exceções para negociações coletivas, de acordo com as peculiaridades de cada atividade. Também permite escalas de até 12 horas seguidas, mas mantendo o limite de 40 horas semanais. A proposta do governo se aplica aos contratos em vigor e passa a valer imediatamente assim que virar lei. Já a proposta já aprovada, que acrescenta esses limites ao texto da Constituição, define que a adoção da medida será gradual, com prazo de 2 meses para começar a valer limite de 42 horas e de 1 ano para a jornada de 40 horas. Prevê ainda medidas de transição para microempreendedores individuais, microempresas e empresas de pequeno porte, e admite manutenção da jornada atual para terceirizados do serviço público até que ocorra nova licitação. O projeto do governo foi defendido pelo líder do PT na Câmara, deputado Pedro Czai, do PT de Santa Catarina.
11: Redução da jornada de trabalho de 44 horas para 40 horas semanais, portanto, ter 2 dias para viver, para descansar, para ficar com a família, qualidade de vida e tempo para viver e tempo para trabalhar. Estamos convencidos que a redução da jornada de trabalho vai permitir o aumento da produtividade, ganha a sociedade, ganha a economia, ganha as famílias brasileiras.
10: Já a proposta que acrescenta o limite máximo de 40 horas semanais de trabalho na Constituição, quando foi votada na Câmara, recebeu críticas de deputados da oposição. Deputados do PL, do Novo e do Missão disseram que a medida vai acarretar aumento do trabalho informal, diminuir a produtividade e aumentar o custo para as empresas. Da Rádio Câmara, de Brasília, Antônio Vital.
12: Relações Exteriores.
3: Alexandre Lindemeyer, do PT do Rio Grande do Sul, defende a soberania nacional e a autonomia jurídica do Brasil, sustentando que o país não deve se curvar a decisões externas. Ele lembra a decisão dos Estados Unidos de classificar as facções criminosas brasileiras como grupos terroristas.
13: Alexandre Lindemeyer afirma que a lei brasileira e tratados internacionais distinguem claramente crime organizado e terrorismo. Em sua opinião, os Estados Unidos são movidos por interesses próprios, com o apoio de políticos brasileiros empenhados em entregar riquezas nacionais.
12: Educação.
3: A Câmara aprovou o projeto que facilita a matrícula na escola mais perto do aluno, mesmo que em município vizinho, e o texto seguiu para análise do Senado. Confira na reportagem de Luiz Cláudio Canuto.
14: A Comissão de Constituição e Justiça da Câmara dos Deputados aprovou projeto que assegura a alunos da educação básica o direito de se matricular na escola mais próxima da sua casa, mesmo que seja em um município vizinho. O texto aprovado muda a LDB, Lei de Diretrizes e Bases da Educação Nacional. Por recomendação da relatora, deputada Júlia Zanatta, do PL de Santa Catarina, a comissão aprovou as sugestões da Comissão de Educação para o projeto. Pela versão aprovada, será assegurado o direito à matrícula e ao transporte escolar, com possibilidade de acordo entre os municípios. A deputada Júlia Zanatta reforçou a importância da medida.
17: Não precisando de mais uma legislação estadual ou municipal para acertar isso aqui. Então, é uma legislação que pensa na vida das pessoas lá na ponta, dos alunos, das mães, que às vezes moram na divisa de um município com outro e não conseguem fazer essa matrícula por causa de uma burocracia imposta por uma lei que foi feita aqui em Brasília, mas que não viu a realidade das pessoas lá na ponta. Então é um grande avanço.
14: O censo de 2022 apontou que 7,2% dos estudantes do Brasil, ou seja, 4 milhões de alunos, precisam ir a um município vizinho para estudar. Pouco mais de 3% dos alunos do ensino fundamental e 6,6% dos alunos do ensino médio precisam fazer diariamente esse deslocamento. O projeto original é do deputado Evair Vieira de Mello, do Espírito Santo. Da Rádio Câmara de Brasília, Luiz Cláudio Canuto.
12: Política.
13: Heloísa Helena, da Rede do Rio de Janeiro, despediu-se da Câmara após cumprir um mandato temporário de 4 meses. Em seu pronunciamento, a congressista fez um balanço de sua atuação, destacando a apresentação de mais de 60 projetos de lei voltados para a área social.
18: Heloísa Helena afirma que deixou o cargo consciente de ter feito uma política ética. A legisladora deixa o cargo em função do fim da suspensão do mandato do deputado Glauber Braga.
19: Justiça.
13: O nome afetivo, que muitas vezes crianças e adolescentes usam ao ganharem novas famílias, vai poder ser oficializado antes do fim do processo de adoção. A repórter Mônica Tati explica o teor da proposta, que agora vai para o Senado.
20: A Câmara dos Deputados aprovou proposta que permite o uso de nome afetivo por crianças e adolescentes sob guarda provisória, em cadastros de escolas e estabelecimentos de saúde, cultura e lazer. O nome afetivo é aquele pelo qual o menor é chamado pela nova família, antes da conclusão do processo de adoção e da alteração definitiva na certidão de nascimento. Depois de adotada, a criança geralmente troca o sobrenome. No entanto, há casos em que há a troca do primeiro nome também. O objetivo do projeto é antecipar o uso desse nome, como forma de respeitar a identidade da criança. A autora do projeto, a deputada Laura Carneiro, do PSD do Rio de Janeiro, explica por que a mudança do nome é importante ainda durante o processo de adoção.
21: A criança chegar à adoção é porque ela perdeu todos os links familiares, seja por violência, seja por abandono. Está absolutamente desprotegida, principalmente no aborto. Então, vem o processo de adoção, o processo começa com essa guarda provisória. Isso demora muito tempo, é uma análise difícil, mas durante esse tempo essa criança cria vínculo com essa nova família. A própria família aí na escola, os amiguinhos, na sociedade, na vida normal dessa criança, ela passa a precisar efetivamente ser parte daquela família. E esse pertencimento também está ligado ao nome dela.
20: Laura Carneiro também destaca a importância de mais mecanismos para incentivar a adoção no país, principalmente de crianças mais velhas e adolescentes. A proposta que permite o uso de nome afetivo por crianças e adolescentes sob guarda provisória segue agora para o Senado Federal e, se for aprovada, pode ser sancionada pelo presidente da República e virar lei. Da Rádio Câmara de Brasília, Mônica Tati.
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19: Segurança Pública.
18: Avançou na Comissão de Constituição e Justiça da Câmara a proposta que reduz a maioridade penal para 16 anos. Para Sérgio Turra, do PP do Rio Grande do Sul, a medida acaba com a possibilidade de criminosos de alta periculosidade se esconderem na menoridade.
13: O deputado critica a oposição de esquerda à proposta, argumentando que ela protege criminosos, indo contra o interesse público e a segurança da sociedade. Sérgio Turra menciona o apoio popular à medida, que será analisada agora por uma comissão especial antes de ir à votação no plenário.
18: Sargento Faur, do PL do Paraná, celebra a aprovação na CCJ da PEC que reduz a maioridade penal. O congressista afirma que a medida é um primeiro passo para responsabilizar adolescentes de 16 e 17 anos envolvidos em crimes graves.
13: Sargento Faur sustenta que a punição de adolescentes infratores busca proteger principalmente os jovens que estudam e trabalham. Ele lembra que a PEC ainda precisa passar por comissão especial e pelo plenário da Câmara em 2 turnos antes de seguir para o Senado.
18: José Rocha, do União da Bahia, celebra o Dia da Marinha, comemorado em 11 de junho. O parlamentar ressalta o papel histórico da corporação e exalta suas ações humanitárias operadas em rios de regiões isoladas para levar desenvolvimento e promover a integração nacional.
2: Presidente da Frente Parlamentar de Apoio ao Programa Antártico Brasileiro, José Rocha, ressalta a importância da Força Naval na proteção de quase 6 milhões de quilômetros quadrados da Amazônia Azul e defende investimentos em tecnologia como a construção de submarinos e fragatas.
18: Termina agora o Jornal Câmara dos Deputados, produzido pela Rádio Câmara, com trabalhos técnicos de Wellington Teles e apresentação de Val Monteiro e Luciana Vieira. Uma boa noite para você.
2: Você fica com as notícias do Tribunal de Contas da União. Boa noite.
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0: 8 horas.
1: No mês de junho, nesse avivamento, esse rio de Deus que vai fluir dentro de nós, pode ter certeza, haverá uma purificação. 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

Maravilha, minha gente. Alô, meus amigos e minhas amigas. Paz seja convosco. Eu sou o pastor Elias de Jesus e este é o programa Sucesso Total, que vai até às 10, com o melhor do louvor, que fala do amor e da palavra de Deus para o teu coração. Vamos que vamos estar juntos até às 10 horas da noite, se Deus quiser. Maravilha, minha gente, são agora 8:04, pulando para 8:05. Vamos orar agradecendo a Deus por mais um dia. Grande Deus e poderoso Pai, Pai de nosso Senhor e Salvador Jesus Cristo de Nazaré, o bom Jesus dos milagres, o homem das mãos ensanguentadas, aquele que morreu na sexta-feira da paixão, mas no domingo de Páscoa ressuscitou dentre os mortos e está vivo, assentado à direita de Deus Pai Todo-Poderoso, em um alto e sublime trono branco, onde os anjos, arcanjos, querubins e serafins, sem cessar, estão dizendo: Santo, Santo, Santo é o Senhor dos Exércitos. E toda a terra está cheia da tua glória. Meu Deus, eu quero agradecer ao Senhor por mais um dia. Agradecer porque nós deitamos ontem e levantamos hoje. É um privilégio muito grande estar vivo no dia de hoje. Agradecer ao Senhor também pela minha casa, a minha família, a minha esposa, meus filhos, minha mãe, meus irmãos. E também cada irmão da 104 FM. Não só de Valadares, outra cidade, outro estado e outros países que estão ligados conosco, acompanhando a programação e também agradecendo a Ti, porque nós entendemos que a gratidão, Senhor, é a memória do coração. Muito obrigado por tudo.

Meu Deus, muito obrigado por tudo que o Senhor tem feito. Também muito obrigado por aquilo que o Senhor ainda vai fazer em nossa vida. E obrigado também, meu Deus, pelas promessas, eu creio, serão realizadas em nome de Jesus. Muito obrigado, Senhor, oh Pai das Luzes, obrigado, Senhor, por tudo. Já agradeceu a Deus hoje, meu amigo? Já agradeceu, minha amiga? Tô vendo aqui, já está conosco no nosso zap. Já agradeceu, Arley? Já agradeceu a Deus? A Patrícia também? Veja aqui, meu amigo também que está conosco, o Roberto e a Sueli. Já agradeceu a Deus hoje? Tem que agradecer, hein? A Paula também do Elva Mar já está ligada, acompanhando a programação. Já agradeceu também, Paula? Já? A Rebeca, a Isabela, já agradeceu a Deus? É isso aí! Então vamos lá, algo novo com Piseiro, de Piseiro, né? Algo novo. É o Sandro Nazireu, daqui a pouco eu volto, 8 horas e 8 minutos, é o sucesso total.

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Maravilha, minha gente, nós estamos de volta, 8 horas e 24 minutos. 8 horas e 24 minutos, eu quero mandar um abraço aos amigos que estão nos acompanhando também nos Estados Unidos, a você que está na Europa, um grande abraço. Pessoal do Portugal, Deus abençoe a todos. Através do aplicativo da 104 FM, a Rádio do Povo de Deus, você pode acompanhar a programação da 104, porque a rádio, ela é 24 horas no ar, ela não para, é muito louvor para abençoar a sua vida. E a você também de outro estado, né, que estão acompanhando a programação, a você de outra cidade, e Valadares em peso, que Deus abençoe a vida de todos. A você também que está aí me acompanhando lá em São Vito, a terra da irmã Dalva. Alô, irmã Dalva, alô, irmão Geraldo, um grande abraço, que Deus abençoe a vida de todos. Falando de outra cidade, é Pouso Alegre de Minas em peso, né, estão sempre acompanhando a programação, na pessoa do Zé Batista, lá de Pouso Alegre de Minas. Grande abraço a ele, o nosso grande amigo, e também a dona Onofra, que é a sua mãe, e a todos os ouvintes, e a família Batista. Um grande abraço ao pessoal lá de Era Nova, Deus abençoe a todos, a você também, meu amigo de Opercata, aos amigos que estão nos acompanhando em Tumiritinga, São Geraldo do Tumiritinga, que Deus abençoe a vida de todos poderosamente no nome do Senhor Jesus. Eu quero mandar um abraço aqui de maneira especial, cadê aqui, foi mandado para mim aqui, e a minha filha Letícia falou, pai, é para mandar aqui um recado para essa pessoa aqui, ó. É, cadê? Vamos lá. Ajuda aí, produção, pega aí, é isso. Vamos lá, então. É a Dona Margarida. Alô, Dona Margarida! Lá da Rua Nova Era, lá do bairro Santa Helena. Tá sempre ligada, acompanhando a programação. É isso aí, minha amiga, a Dona Margarida. Olha, Dona Margarida, hoje nós vamos tocar a canção para a senhora do Gerson Rufino, tá? Pode deixar, nós vamos tocar e eu vou falar mais uma vez. Dona Margarida, da Rua Nova Era, lá do bairro Santa Helena, está sempre ligada conosco, acompanhando o programa Sucesso Total. Vamos lá de louvor, gente? Está chegando aí o nosso grande amigo Jonathan Rodrigues, Como Será o Amanhã. Não, produção, não é assim, ainda não? Não, é depois? No outro bloco? Ah, ok. É a Bruna Carla, aceita o teu chamado. Então vamos lá. 8 horas e 27 minutos. Eu tô doido pra tocar a canção aqui do Jonathan Rodrigues. Ele que tá aí com a promoção também, né? Cantando um trecho da música, vai estar ganhando uma bicicleta. Que é isso, hein?

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0: sexta-feira. Maravilha, minha gente, nós estamos de volta. São agora 8 horas e 41 minutos. 8 horas e 41 minutos é o sucesso total. Maravilha, quem tá comigo também é o Zezinho lá da casa de bicicleta pai e filho, né, Zezinho? Ê, Zezinho que trabalha, gente. Ó, que é isso, Zezinho? Fala comigo. Tá trabalhando, olha só, mandou um vídeo trabalhando aqui, ó.
1: Fala, pastor.
0: Fala, meu amigo. É isso aí.
1: Um abraço pra vocês aí da rádio, um abraço pros meus clientes.
0: Maravilha, é Zezinho.
1: Bicicleta pai e filho.
2: Lavando
1: a loja de bicicleta pai e filho, você encontra ingresso também,
0: hein? Eita, agora. Falou tudo aí o Zezinho lá na caixa de bicicleta pai e filho. Porque ele também tem o ingresso lá da Grande Noite Gospel, dia 6 de julho. É, não fica de fora não, meu amigo, minha amiga. Junho tá praticamente quase acabando, já passou do primeiro, da metade do mês, né? Então vamos chegar no mês de julho, é no dia 6. Passa rápido demais, tá quase chegando o dia. Matos Nascimento, vai estar também a Cassiane e o Jonathan Rodrigues vai cantar lá também. E essa canção linda que ele tá com ela, um álbum novo, ó. Como será o amanhã? Vamos lá, Jonathan.

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1: Maravilha, minha gente. Agora nós estamos de volta. São 9 horas em ponto. 104 FM, a Rádio do Povo de Deus. Lembrando mais uma vez, minha gente, 6 de julho tá chegando a grande noite gospel no Parque de Exposições. É, não fique de fora, adquire desde já o seu ingresso, hein? Pastor, ainda não tenho. Eu tenho aqui para vender para você. Uai, só. É só falar que eu levo no conforto da sua casa. Maravilha. Então não fique de fora. Você ouviu também, né? O nosso amigo Zezinho, da Casa de Bicicleta Pai e Filho, também tem ingresso para poder vender. É, quem é que tá comigo neste momento, gente? Quem é o... Cadê? Ah, é o Roberto. Roberto, esposo da Sueli, lá do bairro Palmeiras. Roberto, fala comigo, meu amigo. Paz seja contigo.
2: Alô, pastor Elias. Aqui é o irmão do bairro Palmeiras, irmão Roberto. Uma boa noite aí, uma semana começando, uma segunda-feira de bênção, uma segunda-feira de vitória, pastor Elias. Pastor Elias, eu tô pedindo hino aí do Gerson Rufino. Ofereço pra minha esposa, né, e todos aí da rádio, todos estão ouvindo a rádio aí. O hino começa mais ou menos assim, ó. Eu não sei o que ele viu em mim, não entendo por que me amou. 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Sou pequeno e ele é tão grande, yeah. Ô, Golé, só vitória, pastor Elias. Uma paz do Senhor, uma boa noite para todos vocês aí.
1: Maravilha, meu amigo Roberto. Grande abraço. O Roberto também canta, viu, gente? E essa canção também vai para a nossa grande amiga, Dona Margarida. É, agora, viu, irmã? Dona Margarida, que gosta muito do Gerson Rufino. Minha mãe também gosta muito das canções do Gerson Rufino, viu, irmã Margarida? A minha mãe, uma vez eu apresentei o Gerson Rufino pra ela, deu um abraço, tirou uma foto. Nossa, ficou cheia demais. Ela ama ouvir o Gerson Rufino. Minha mamãezinha querida, tá lá em Patinga. Ô, Glória. É, tá aqui também, quero mandar, né, essa canção pra irmã Margarida, lá da rua Nova Era, lá do bairro Santa Helena. Gerson Rufino, eu só quero adorar. E assim também como o Roberto, lá do Palmeiras, pediu esta canção.
3: Pediu. Ouviu. Sucesso total.